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1: 21 horas e 6 minutos.

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6: 9:20.
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0: 21h38.
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1: 22:02.
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2: 22 horas e 6 minutos.

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1: 10 horas e 30 minutos.

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1: 10:52.

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2: 23 horas e 7 minutos.

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1: 11:33.

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0: Muito obrigada, viu?
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0: 23:52.
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Bom dia, hoje é segunda-feira, início de semana, né? Dia 18 de maio de 2026. Estamos chegando para mais uma semana, pé direito, para que seja uma semana abençoada por Deus, né? Que todas as conquistas possam vir todos nessa semana, não é isso? 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Daqui a pouco as cadeiras cativas, porque a equipe está montadinha aí com Francisco Souza, Jair Gomes e Reginaldo Araújo. Vamos para a primeirinha?

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2: Tá aí, olha a hora, hein? 6:13 em Picuí. 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Francisco, pega aí a canção aí. Lindíssima essa canção, hein? É Vilusória, pra gente tocar aqui no programa Sertão e Violas. 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Ah, eu quero mandar essa canção aqui, Vilusória, para todos os ouvintes que estão ligados aqui com a gente, hein, no programa mais cultural do rádio interiorano. Esse é o programa Sertão e Violas. Quero mandar aí para todos os cadeiras cativas, mandar aí para as pessoas que estão ligadas com a gente aqui na distância. E Vilusória é com Antônio Jocélio, não é isso, Chico? Vamos lá? Tocar essa belíssima canção aí, vai pra você que liga a gente. Bom dia, Seridó. Bom dia, Curimataú.

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4: Aí, olha a hora, hein? 6h25 em Picuí. Você curte aqui o programa mais cultural do rádio, hein? Abraço aqui para Sival Caminhoneiro, para o Washington Flor, né, que tá aqui na Rádio Cinecista. Diz aí, o Washington Flor.
5: Aproveitando aí pelo espaço, né, obrigado aí pelo espaço. Quero mandar também para Chico de Gira, né, que é o caminhoneiro mais velho, e Dona Luzinete e toda a família, né, que tá na escuta. E quero mandar também para Lurtinha e Gilmar em Pela Lavrada, para Fabiana em Cabeça de Vaca e toda a família lá em Cabeça de Vaca. Um bom dia para todos vocês. Quero mandar também para Zé da Barraca e família, né? E para vocês da Cinecista, um feliz programa, um feliz trabalho, um bom dia e obrigado.
4: Como é que tá as namoradas, Osta?
5: A namorada tá. Tô pegando, né?
4: Tá, né?
5: É.
4: Como é o nome dela, Osta?
5: Hein?
4: Como é o nome dela?
5: É Vitória.
4: Ah, Vitória.
5: É.
4: É lá de Natal, é?
5: É Natal.
4: E aqui?
5: Aqui não, é Natal, né? E aqui?
4: Aqui não tá. Mas vai pro Forró da Quixaba?
5: Vamos pra Forró da Quixaba, né?
4: Ei.
5: Eu tô lá, dia 30 eu tô lá, né?
4: Dançando um forrozinho.
5: Dançando um forrozinho, forrozinho e agarradinho, né?
4: Eita!
5: Agarradinho.
4: Mas rapaz.
5: Obrigado aí pelo espaço, Reginaldo.
4: Valeu, Fulô. Um abraço pra você também. Né? Eu gosto, velho, não brinca em serviço não, viu? Padre Sival tá chegando por aqui. Diz aí, Sival. Bom dia. Tudo bom? Como é que vai?
6: Bom dia. Tá tudo bem, Reginaldo?
4: Tá tudo bem, meu
6: Quer
4: amigo.
6: Quer mandar um alô para o meu amigo Zezão, caminhoneiro.
4: Certo.
6: A esposa dele, o pessoal, a família dele. Um alô para Silvano, filho Silvano da Costa. Um alô para a Denise, Fabiana e a todos que estão me ouvindo.
4: Você teve ontem lá no sítio?
6: Estive lá no sítio ontem, tive um prazer maior do mundo.
4: Foi bom demais, não foi?
6: Foi bom demais lá.
4: Olha aí.
6: Passei o dia lá. É. Na boa.
4: Choveu por lá, Silvano? Choveu?
6: Não, deu só um.
4: Sereno.
6: Sereno, chuva fora.
4: Mas a terra tá bem molhada.
6: Tá,
4: né?
6: tá.
4: Que bom, rapaz.
6: É ali de frente a cerâmica.
4: Ah, cerâmica com burana.
6: É, ali.
4: Muito bem. É. Vai mandar pra mais alguém aí, Sival?
6: E mãe pra alguém que tiver me ouvindo, né?
4: Isso.
6: É, pra alguém que quer me ouvir, né?
4: É.
6: Eu tô dando um alô com prazer no mundo.
4: Pronto. Olha aí.
7: Deixa eu mandar aqui para meu amigo Vitoriano, que ele escuta o programa, né, Chico Souza? Vitoriano, a esposa Vitória, um abraço, muito obrigado. Pode dizer aí, se
6: for. E dá um alô também para a Vitória, a minha filha, né?
7: Isso.
6: Que é, ela é filha de Lindalva, minha esposa. Uhum. E eu quero muito bem a ela, de coração.
7: Muito bem.
6: E aos filhos dela. Tudinho.
7: Toda a família, né?
6: Toda a família, toda a família.
7: É, todos e sim, todos abraçados.
6: Eu estimo de coração.
7: Muito bem.
6: É.
7: Valeu, Sivaldo. Deus lhe abençoe, viu?
6: Amém, amém.
7: A sua caminhada. Vamos lá, enfermeira? Tá aí, essa a gente manda lá pra si, comissária de serviço e reboque 24 horas, Inaê, Sandro, toda a turma aí, aquele abraço, hein? Vamos curtir essa daqui com Paulo de Iguatu.

0: Cadeiras cativas do programa Sertão e Violas, Zezão e Ademilza, Naltílio Pinheiro, Damiana de Luiz Costa, Neném de Anunciada na Chácara, Manuel das Balinhas e Copinho Lanches, Luiz de Bedega, o Dedinha do Fogão e da Panela, abraçando o povo da Timbaúba, Mauro e Peruca, em Quinturaré, Chique Elias e Maria Emiliano, Monte Santo, Luísa na Travessa Maria Cunha, Wesley Lanches, Dedé e Nervinha, bairro São José, Valdinho Diniz e Vitória, Monte Santo, Zé Preto na Coronel Manuel Lucas e Família, Maria do Hospital no Monte Santo, Lainha e Zé no bairro São José, Adonias do Homem Namorador, Adonias do Confeito, Jaime Valério e Dorinha, Neuzinha Oliveira no Monte Santo, Leandro e Mocinha no PS, Helenice e Luiz, tem galinha de capoeira da boa, hein? Ao lado da academia, galinha de capoeira tanto tratada como também já vai torrada, você é quem diz como é que vai querer. Renilson, filho do saudoso seu João Padre, Chiquinho e Nininha na Maurício Salles, cantor Silvio Braz no distrito de Santa Luzia, Edinaldo e Otaciana na Francisco Claudiano, Rita Medeiros em Serra dos Brandões, Dona Nega aqui no Monte Santo, Vandinho da Panela de Barros, Geusa na pousada Polo Picuí, Severino Baixinho no Limeira, Janeide Brito em Pedra Lavrada, Geraldinho dos Peixes em Nova Floresta. 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Benedito Cassiano, homem namorador no Monte Santo. Carlinho da Feira, no Cenecista. Antônia Rosa e seu Sebastião, no Monte Santo. Cida do CEOP. Ângela, em Nova Floresta. Deda, no Limeira. Chico Rosa e Rosália, sítio Cágado. Messias e Zefa, Canidé e Luzia, lá nos Floras, é o homem da pasta de alho. Anselmo Motos, tá ajeitando todo tipo de moto aqui no Monte Santo. Luana e Edberto, lá nos Floras. Tatão e Nanalva, em Frei Martinho. Anderson Lira, o homem do feijão verde. Joaquim e Nininha, em Frei Martinho. Narcisa e Chicó, no Limeira. Maria Adelina, mãe do saudoso seu Zé de Doca. Betânio, do açougue Boi Bom. Ricardina, no Monte Santo. Aldo e a Zilma, em Nova Palmeira. Francisco e Neide, também em Nova Palmeira. Roberto, o homem do carvão, na rua Antônio Domingos. Rafael, da Polícia Civil. Vitória, no bairro Limeira. Antônio Algaroba, no São José. Nena da Água, agora em Picuí. Zé do Logradouro. Doca Luiz, o Bonitão, lá de Frei Martinho. Jurandir e Fátima, sítio Cirurgião. Geraldo das Meninas, no Limeira. Damiana, no São José. Nina Quirino, no centro de Picuí. Chico Nolasso e Guinha, sítio Conceição. Josimar Churrasqueiro, Monte Santo. Nena, irmão de Zé do Bode, lá no PS. Vanzinho na Marmoaria Ferreira. Esses são os cadeiras cativas do programa Sertão em Violas.
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Ainda a cadeira cativa, Marta Sueli na Praça João Pessoa, poeta Baixo Picareta, esposa Graça também no Monte Santo, Sirval Caminhoneiro no Monte Santo, o Austin Flow no Monte Santo, Deca Esmerina na Quixaba, Inácia e Railma Monte Santo, Nenê Marques na Vaza Verde Família, Sansão do Sabor Pernambucano, Nonô dos Teclados na Rua Ferreira de Macedo, Capeta no Chico de Adalto, Paulinho Pintor Automotivo no São José, Luizinho e Leninha em Nova Palmeira e meu amigo Zé Preto na Manuel Grigoro. Zé Preto e toda a família são cadeiras cativas aqui do Sertão e Violas. Muito obrigado, hein, pelo carinho, pela sintonia ao nosso programa. 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Olha, Clóvis Viagem, viajando de

0: Família. Obrigado aí pelo espaço.
1: Tá aí, no dos teclados. Francisco, pega aí uma lindíssima canção aí com o poeta Nelson Eduardo, pra gente trazer aqui, oferecer a todos os nossos cadeiras cativas, né? A todos que faz parte aqui do nosso programa, muito obrigado, né? É dizer que depois de junho, né? Estaremos aí com algumas camisetas, né? Do programa aí, tá bom? A gente vai anunciar aí depois de julho, mais ou menos, umas camisetas da hora, hein? Camiseta de qualidade personalizada aqui com a viola nordestina, né? E você pode adquirir a sua. Em breve a gente vai estar aí postando, ok? Já está para chegar uma remessa aí de camisetas do programa mais cultural do rádio, que é o Sertão e Violas. E a marca forte é a viola. Nelson Eduardo, vai cantar para todo esse povo bom. Meu poeta está na escuta fazendo um cafezinho. Joana Dark, toda a família Bruno. Um abraço e bom dia para vocês.

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Aí, bom dia, hein? Um abraço aí para o ouvinte ligados aqui com a gente. Valeu demais. Um obrigado a todos vocês, hein? Deixa eu abraçar aqui o Edmilson, o pessoal que mandaram o áudio aqui. A gente amanhã estará rodando aí os áudios dos ouvintes, hein? Abraço para Rita Medeiros em Serra dos Brandões, Margarida, Joaci, motorista em Nova Palmeira, Ângela lá em Nova Palmeira, Pedro Caicó, um abraço para vocês. Olha, vereadores de Picuí embarca rumo a Brasília. Vereador Tony Henriques, a presidente da Câmara Municipal, vereadora Joselma de Aguiar, e o vereador Nendo Posto, embarcando rumo a Brasília, atrás, claro, de recursos, né, para o povo de Picuí. Hoje, você não esqueça que tem aí convocação da seleção brasileira, a partir das 4:16:45, o Carlos Ancelotti estará aí escolhendo, né, os seus jogadores, os 26 jogadores que irão defender a seleção brasileira, né, no rumo ao Hexa. Você não pode perder aí hoje a convocação aí da seleção brasileira. São algumas informações aqui dentro do programa mais cultural do rádio. Pega os nonatos aí, Francisco, para tocar aqui para o nosso povo que liga sempre aqui a Cinecista, e mandar para o meu cunhado, o Queiroz, lá em Natal, no Rio Grande do Norte. Um abraço para minha irmã Naide, abraço aí a todos que estão conectados com a gente via internet, mesmo à distância, nos ouvindo aqui. Ao Assunção Henriques, um abraço para você, muito obrigado por estar nos ouvindo. Doutor Sebastião, médico aqui na nossa querida Picuí, ao doutor Balduino lá em Campina Grande, abraçar também aí o prefeito lá de Nova Palmeira, o prefeito Orlando, que é meu ouvinte de todos os dias, acorda cedo, né, vai aí vistoriando as obras e de rádio ligado aqui na Cinecista FM, muito obrigado pelo carinho aí de ouvir a gente. Prefeito Tião lá em Frei Martinho também é ligado aqui com a gente. Muito obrigado aí pelo carinho de ouvir a Cinecista. Prefeito Ranieri Ferreira aqui em Picuí, também ligado, também aqui com a gente. Muito obrigado aí pelo carinho. Abraçar também aqui ao vice-prefeito Hamilton lá em Baraúna, também ligado aqui na Cinecista FM. Vamos aí, os nonatos cantando aqui no Sertão e Violas. Bom dia, Picuí.

Tá aí, abraçar aqui a Nilda, tá ouvindo a gente já, né? Todos aí, amigos do rádio, um abraço pra vocês. Fico por aqui, mas prometo de voltar amanhã, 6 da matina, estamos com o melhor da viola, do repente e do poema. Fica com Deus, um abraço, continua na nossa programação, porque vem outra atração aí pra você. Tchau, tchau.

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0: Agora, 7 horas da manhã, para você que está acompanhando o seu programa de rádio, a sua emissora de rádio, começa agora o seu canal de informação direto entre a gestão e a comunidade. Aqui você acompanha o que acontece na cidade, ações da administração, obras que estão mudando a vida do povo, serviços essenciais, projetos sociais e muito mais. Fique ligado, porque Picuí se constrói com informação e participação. Continue aqui com a gente e confira o que é destaque no Jornal Municipal de hoje. No Drops do Fala Prefeito, vereador Diogo Marques, junto ao prefeito Ranieri Ferreira, destaca o trabalho contínuo de formação de profissionais para as mais diversas áreas em Picuí. Sala do Empreendedor de Picuí recebe selo Diamante de Excelência em Atendimento. Picuí promove ações de conscientização no Dia Internacional de Enfrentamento à LGBTfobia e a campanha do 18 de maio, que reforça a proteção de crianças e adolescentes contra a violência sexual. Você pode nos acompanhar agora através de multiplataformas. Nós estamos no ar, além aqui do rádio, também com imagens ao vivo no canal 7 da Uniplay, para você que é assinante da InfoWay, no site aplicativo da Creative TV do Brasil e também pelas redes sociais. Hoje é dia 18 de maio de 2026. As principais notícias do seu dia começam agora. Está no ar o Jornal Municipal de hoje.
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0: ótima manhã para você que está nos acompanhando agora na programação da sua emissora de rádio, para você que está na TV também nos acompanhando nesse momento, uma ótima manhã. Obrigado a você pela companhia, muito obrigado pela sua sintonia, por estar com a gente a partir de agora aqui na programação, levando as informações com a credibilidade e a qualidade que você já conhece e confia. Lembrando a você que as notícias da Prefeitura você encontra no site picuí.pb.gov.br e também através das plataformas digitais no Facebook e Instagram, no perfil @ Prefeitura de Picuí Oficial. O Jornal do Município começa agora para você, desejando uma ótima manhã para você que está em casa nesse momento, você que já deixou seus filhos na escola ou para o transporte escolar. Também, muito obrigado a você pela companhia, dona de casa, dono de casa, um abraço, bom dia bem especial para você que nos acompanha também nos distritos de Santa Luzia e Serra dos Brandões, para você que está com a gente também, nesse momento na zona rural do município de Picuí, um abraço ao meu agricultor, agricultora que já começaram o dia assim como eu faço, antes do dia amanhecer já estamos todos em pé, fazendo as nossas atividades diárias. Um abraço para vocês aqui que estão nos acompanhando sempre, nos acompanham sempre aqui na programação da sua emissora de rádio. Muito obrigado a você pela companhia. E lembrando a você agora que está ouvindo o programa, que sexta-feira que vem tem o programa Fala Prefeito, nesse mesmo horário aqui do Jornal do Município. É o bate-papo direto do prefeito Ranieri junto à população de Picuí, um espaço diálogo aberto, prestação de contas e novidades sobre o que acontece na gestão municipal. A transmissão acontece ao vivo por essa emissora de rádio, também no Instagram e Facebook, no perfil @ Ranieri13 e lá na Criativo TV Brasil, no canal 7, para você que é a televisão da sua casa. Se você tem alguma coisa a dizer ou quer se manter bem informado, então não perca. Participe, comente, esteja junto com a gente por dentro das informações que estão transformando o Picuí para melhor. Sete da manhã e cinco minutos, vamos começar com os atendimentos das equipes de saúde da família previstos para hoje, nesse maio, dia 18. Ah, mas antes, deixa eu mandar um abraço aqui bem especial para minha querida Gigi, que ela é inspetora escolar lá da escola Maria do Socorro, né? Completou mais um ano de vida. E ela, há um tempo atrás, já realizou o sonho também de ser mãe, né? Um cheiro bem grande, minha querida Gigi. Muita alegria, muita prosperidade, muita saúde para você e sua família também, tá certo? Um cheiro bem grande. Gigi é amiga das antigas, né? E é concursada na Prefeitura de Picuí, tem anos também. Um cheiro bem grande para você. Um abraço hoje e sempre. A gente demora a se ver, mas quando se vê é aquela festa grande devido à correria, à agenda do dia a dia, né? Bom, e falando em agenda, vamos lá. Atendimentos à equipe da saúde da família para hoje. Na equipe 1, agora pela manhã, o médico e o odontólogo vão atender geral, enquanto à tarde o médico atende geral e o odontólogo atende os agendados. O enfermeiro da equipe está de férias até hoje. Amanhã retorna o atendimento de enfermagem na equipe 1. Já na equipe 2, agora pela manhã, a enfermeira da equipe vai atender geral, junto com a odontóloga vai atender geral. À tarde, a médica entra para o quadro, então, à tarde, todos vão atender geral. Agora, pela manhã, apenas a enfermeira e a odontóloga, e à tarde, médica, enfermeira e odontóloga da equipe 2. Já na comunidade Lajedo Grande, hoje, um abraço para você na comunidade Lajedo Grande. Agora, pela manhã, a enfermeira vai estar fazendo exames citológicos e o odontólogo atende geral. À tarde, o atendimento é da mesma forma. E hoje tem um trabalho bem especial, que é trabalho de casa a casa, de trabalho de influenza, de vacinação contra a influenza em idosos, lá na comunidade de Lajedo Grande, tá bom? Idoso, idosa, que tá aí, se encaixa justamente no grupo prioritário para as vacinas, toma a vacina, tá bom? Aproveita para aquela coisa, né? Se precaver por mais um ano de efeitos maiores, né? Da dengue, da influenza. Já no bairro Cenecista, atendimento agora pela manhã, com a enfermeira atende geral, agora pela manhã. E à tarde, o médico atende com saúde mental, a enfermeira atende geral, tá bom? Ó, deixa eu só explicar direitinho aqui para você que está ouvindo. Aí no bairro Cenecista, ou você que é atendido pela equipe 4. Hoje pela manhã, só tem atendimento com a enfermeira, vai atender geral, tá bom? Agora pela manhã. Já à tarde, o médico da equipe entra no quadro e vai atender com saúde mental e a enfermeira atende geral na equipe 4, no bairro Cenecista. Já na equipe 5, aqui no Centro de Saúde, todo mundo vai atender geral, pela manhã e pela tarde. E hoje, para você que é atendido aqui na equipe 5, vai ter uma palestra bem interessante lá, agora pela manhã, sobre combate ao abuso e exploração sexual de crianças e adolescentes. Nós estamos na campanha do 18 de maio, que é justamente a campanha que fala sobre, sempre reforça, é uma campanha anual que sempre reforça o combate ao abuso e exploração sexual de crianças e adolescentes. E hoje, dia 18, vai ter uma ação bem especial na equipe 5, agora pela manhã. Então você que é atendido, faça parte desse momento junto à equipe. Na equipe 6, comunidade Caboré, agora pela manhã, tem atendimento com a odontóloga, atende geral. E a médica da equipe vai fazer uma ação também voltada para o combate ao abuso e exploração sexual de crianças e adolescentes. Hoje, dia 18 de maio, é o dia que é lembrado essa data. Comemorado não, é lembrado essa data. E à tarde, a médica vai atender geral e a odontóloga também atende geral na comunidade Caboré. Agora, pela manhã, a médica vai fazer uma ação 18 de maio e a odontóloga atende geral. E à tarde, a médica atende geral, a enfermeira com planejamento familiar e a odontóloga atende geral. Tem esse detalhe assim que eu passei despercebido aqui. Em Serra dos Brandões, agora pela manhã, o médico da equipe vai atender geral e a enfermeira vai fazer testes rápidos. À tarde, médico e enfermeira atendem geral. A odontóloga da equipe vai estar de férias até a próxima quarta-feira. Na equipe 8, no bairro Pedro Salustino, agora pela manhã, todo mundo vai atender geral. À tarde, a médica atende com saúde mental, a enfermeira atende geral. Hoje, na equipe 8. Hoje também tem, amanhã, na verdade, tem uma ação justamente da campanha do 18 de maio, a sala de espera do Pedro Salustino, amanhã. Na equipe 9, tem atendimento agora pela manhã da seguinte forma: todo mundo vai atender geral e à tarde também. No bairro São José, hoje tem puericultura agora pela manhã com a médica e a enfermeira. E à tarde tem atendimento geral com a médica e a enfermeira. A odontóloga da equipe está de férias até hoje. Amanhã retorna o atendimento da equipe 10 para a odontologia. Vamos falar agora sobre o cronograma de imunização. Para você que está acompanhando, na sala de imunização do bairro Pedro Salustino, tem vacinação de rotina hoje. No bairro Limeira e no centro de saúde também tem vacinação de rotina. Nas áreas descentralizadas, para você que está acompanhando o Jornal do Município, hoje tem vacinação na área da enfermeira Tainá, no bairro São José, pela manhã com a vacinadora Edileide. E aí, essas áreas descentralizadas. E atendimento no CRAS, hoje, agora pela manhã, tem reunião de referência do serviço de convivência com Gesiana. E à tarde, acontece o segundo encontro do PAIF com Gesiana e Liriel. E é claro, a campanha também do Maio Laranja, no atendimento do CRAS, hoje. Coleta de resíduos sólidos, para a gente finalizar esse bloco aqui do Jornal do Município, está da seguinte forma: hoje tem coleta de resíduos sólidos aqui no centro, além dos bairros JK, Monte Santo e Pedro Salustino. Lembrando que agora pela manhã acontece a coleta. E a você que está ouvindo o Jornal do Município, acompanhando pela TV, pelas redes sociais e tudo mais, hoje a gente sempre reforça a ideia de que você que está ouvindo ou acompanhando a gente faça a sua parte em relação à coleta seletiva, em relação também a seguir o Instagram da Secretaria de Infraestrutura para qualquer alteração que possa acontecer, tá bom? 7 horas e 13 minutos, voltamos daqui a pouquinho depois do intervalo com muito mais informações para você que está acompanhando o Jornal do Município na manhã de hoje. Eu volto já já.
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2: Que dia feliz para Picuí. Reconhecimento do seu trabalho, prefeito. Pelo Tribunal de Contas do Estado, aqui no Seminário Estadual do Pacto pela Primeira Infância, e Picuí, além de ser premiado, também vai participar do seminário apresentando as boas práticas que Picuí tem, e isso é muito gratificante. Parabéns, viu, prefeito?
3: Obrigado, Tio. Isso muito graças aos recursos que você tem orientado para o município através do governo do estado, e nós conseguimos cumprir todas as condicionalidades do Pacto pela Primeira Infância propostas pelo Tribunal de Contas. Somos exemplo em bom uso dos recursos através do Fundo Municipal da Primeira Infância e também de controle social feito pelo Conselho Municipal da Criança e do Adolescente. Vamos apresentar hoje a nossa experiência aqui no palco do seminário e também vamos receber a comenda como um dos municípios que melhor cumpriu esse pacto e que segue fazendo essa política acontecer.
2: Tá bem, prefeito.
3: Obrigado, senhor.
2: Vamos seguir juntos.
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0: Acerte seu relógio, agora 7:17, uma ótima manhã para você que chegou agora, para você que está desde cedo aqui na programação da rádio. Muito obrigado a você pela companhia, obrigado a você pela sintonia, por estar com a gente aqui na programação da sua emissora de rádio, também da TV, que você está nos acompanhando agora no canal 7 da Uniplay, diretamente na sua televisão, da sua casa, agora no Jornal do Município, o jornal mais ouvido aqui da cidade. E para você que nos acompanha aqui também através das redes sociais da Prefeitura de Picuí. Lembrando a você que notícias e informações é no site picuí.pb.gov.br e também através das redes sociais da Prefeitura no Instagram, @ Prefeitura de Picuí Oficial. Vamos agora ao quadro do dia, o Drops do Fala Prefeito. No quadro de hoje, o vereador Diogo Marques, ao lado do prefeito Ranieri Ferreira, destacou o compromisso da gestão municipal com a qualificação profissional e a preparação da população para o mercado de trabalho em Picuí. Durante a participação, foi ressaltada a importância dos grupos profissionalizantes e os cursos que estão acontecendo em Picuí, além das parcerias com instituições reconhecidas nacionalmente, como o SENAC e SENAI, que tem proporcionado oportunidades de aprendizado e capacitação em diversas áreas, fortalecendo a geração de emprego, renda e empreendedorismo no município. A qualificação profissional tem se tornado uma ferramenta essencial para quem busca conquistar uma vaga no mercado de trabalho, melhorar a renda ou até mesmo iniciar o próprio negócio. Com o avanço das exigências no mercado, empresas têm priorizado profissionais preparados, capacitados e atualizados, aumentando ainda mais a importância da formação técnica e profissional. Além das oportunidades para trabalhar em empresas e indústrias, os cursos também incentivam o empreendedorismo e a autonomia financeira. Muitos profissionais capacitados conseguem atuar de forma independente, abrindo seu próprio negócio através do CNPJ, oferecendo serviços especializados e movimentando a economia local. O prefeito Ranieri destacou também que investir em capacitação é investir diretamente no futuro das famílias picuienses. Já o vereador Diogo Marques enfatizou que a gestão municipal segue trabalhando para ampliar as oportunidades de formação, garantindo mais dignidade, inclusão produtiva e desenvolvimento econômico para a população. A iniciativa reforça o compromisso da administração municipal em proporcionar e preparar os jovens e adultos para os desafios do mercado atual, criando caminhos para as novas oportunidades, crescimento profissional e fortalecendo a economia de Picuí. Mais detalhes agora você confere no Drops Fala Prefeito desta segunda-feira.
2: Não podia deixar também de lembrar, Ranieri, que tudo isso aqui também, como você citou, começou com o ex-prefeito Olivânio, que na época eu era chefe de gabinete, peguei um carro, fui para João Pessoa, disse, tem uma ideia que é assim, assada, e ele apostou, confiou. Mandamos ontem também a camisa para ele participar do evento, e a gente, hoje, estamos começando a lograr êxito sobre isso. Hoje a gente já formou mais de 1000 pessoas em um ano, dentro da unidade nós ganhamos, por exemplo, de Patos, na quantidade de pessoas que nós formamos, sendo que Patos tem um potencial econômico e maior em quantidade de habitantes, bem maior, mas Picuí, mesmo assim, mostra sua resiliência e investimento público faz dessas coisas.
3: Em termos de capacitação profissional, tudo começou lá numa sala do Cade Único, no CRAS do Limeira, com o curso de pedreiro, não foi?
2: Foi o primeiro curso.
3: Desses pedreiros eu vou citar um, que é Juanês, que hoje está pedreiro, exato, que está servindo
2: tá na prefeitura, lá, né?
3: No setor privado também, ganhando dinheiro, e outros que foram formados naquele momento, foram pelo menos 20 pedreiros formados. E hoje a gente está com uma necessidade de pedreiro, está faltando pedreiro no município. As empresas que estão fazendo obra na cidade procuram sempre, tem pedreiro para indicar, porque a construção civil está aquecida, o Brasil está com a economia aquecida, o governo está com o país equilibrado e está realmente com muitas oportunidades de emprego. Agora tem que ter a mão de obra qualificada para poder. Não adianta você pensar que vai somente com, como a gente diz no passado, só com os braços para trabalhar. Não, tem que ter um mínimo de qualificação profissional. E é isso que nós estamos fazendo em Picuí. Lamentavelmente, às vezes a gente convida e as pessoas acabam não se motivando aí, achando que não tem perspectiva. E na verdade tem. Uma hora a oportunidade de quem se qualifica vai chegar. Quem tem um diploma, quem tem um diploma SENAC, quem tem um diploma SENAI, vai uma hora ou outra ter uma oportunidade. Depois vieram os cursos de eletricista, não foi? E quantos eletricistas daqueles cursos estão hoje ganhando dinheiro? Estão hoje com seu meio aberto, estão formalizados, estão tendo seu salário adequado. Depois veio o curso, aí chegou as eólicas, foi feita uma conversa, um acerto de que a prefeitura ia fazer a capacitação profissional em parceria com o SENAI, e a eólica ia entrar junto com o financiamento com a parte da CTG, e 30% dos trabalhadores do parque eólico iam ser provenientes desses cursos, iam de Picuí. acertou-se em cheio, foi feito o curso de armador. Até uma mini casa foi construída lá no espaço do Parque Ecológico.
2: A gente foi para a última turma, não foi, Renan? Você na época, então, como pré-candidato, a gente eram 14 carpinteiros, desses 14, 12 já estavam trabalhando.
3: Olha o benefício, assim, que uma política pública, olha o benefício que políticos bem-intencionados, que têm visão, que aí eu quero dar esse testemunho, da visão que você tem, Diogo. O interesse público gera de benefício, de geração de emprego para a cidade que a gente já gerou. No SENAC, você já disse aí que já são quase 1000 pessoas capacitadas. Nós trouxemos a gastronomia da carne de sol para Picuí, que não tinha antes. Hoje você encontra hambúrguer mais especializado, mais correto, com a culinária da carne de sol. Você encontra pizza com diversas formas dentro da culinária da carne de sol. Você encontra diversos outros pratos no comércio local, os restaurantes, as pessoas que trabalham no restaurante, as pessoas que trabalham no comércio, as pessoas que trabalham nas pousadas, nos hotéis, ganharam mais habilidade de atendimento de hóspedes que antes não frequentavam a cidade que hoje frequentam. A gente ganhou muito economicamente quando se gera emprego, quando se consegue se ganhar, a pessoa consegue se ganhar mais dinheiro, ganhar mais oportunidade, é a cidade que cresce. Por isso que não é à toa que todo final de tarde, Picuí congestiona na principal. De manhã e de tarde é difícil andar nas principais de Picuí, porque é uma cidade economicamente ativa. E isso é muito importante. Quando essa água chegar em Picuí, onde eu estava dizendo lá no seminário do Tribunal de Contas, quando a Transparaíba for ligada em muito breve em Picuí, será um divisor de água, literalmente um divisor de águas na cidade. Porque, ora, se antes a gente já tem esse interesse, se antes de chegar a água a gente já tem todo esse esforço de orientar, de botar recurso público, dinheiro público, para fazer capacitação profissional, para atrair investimentos, com a chegada da água isso vai ser muito maior. E tem mais coisa que você tem a dizer aí a respeito do que nós temos feito no sentido de atrair empresas, de conceder terreno. É importante a gente falar sobre isso também.
2: Nós recebemos a visita, não foi, Ranieri, de uma equipe de empresários, para vocês terem ideia. É um empresário detentor do CNPJ, Janderrier, mais antigo do Brasil, em atividade de forma ininterrupta. Com mais de 120 anos o CNPJ dele tem, de forma ininterrupta. Esse empresário nos procurou, querendo criar ambiente de negócio para ele instalar um condomínio industrial e logístico aqui na cidade. Doamos, a gente está tramitando o projeto de lei na Câmara Municipal para a doação desse complexo. Esse complexo, ele compreende a instalação de até 50 indústrias e um galpão logístico, que é para tanto receber insumos como sair esses bens já produzidos por essas indústrias, com refeitório e tudo mais, com investimento de 70 milhões de reais, é o capex deles. Então, tudo isso com capitaneado pelo seu mandato, Ranieri, pela sua autorização e disponibilidade, a gente tocou isso daí e vamos aguardar esses frutos virem, fora outros que tem, de mineração, que o senhor é muito sensível à causa. Já começamos também com o senhor Naécio do posto, com relação à indústria de torta de algodão, que o senhor, pronto, doou o terreno. A gente foi em João Pessoa, conseguimos incentivo fiscal, vai ter desconto no ICMS na empresa, para a gente gerar emprego e renda, e que nenhum filho de Picuí precise sair por falta de oportunidade. Se um filho de Picuí, porventura, queira ir embora daqui, é por livre e espontânea vontade, mas não por necessidade. Então, a gente trabalha muito nessa questão de geração de oportunidade para as pessoas.
3: Muito bem. Gui Lucena, nossa secretária de Educação, está dizendo gratidão por toda a articulação para a premiação do primeiro lugar do concurso Faça Bonito junto ao SESC SENAC.
2: Levamos, acho que, quantas crianças lá para o hotel? Foi um monte, não foi?
3: Um bocado. Muitas, né? As famílias foram também para lá. Foi muito importante.
2: As crianças não querem celular, não querem nada, querem a premiação do hotel para ter um dia diferente. Um abraço, guia.
0: Acerta o relógio, 7h27 para você que está ouvindo o Jornal do Município na manhã de hoje. Nós temos um aviso interessante aqui para você que está ouvindo a programação na área da cultura. Estão abertas vagas para a Escola de Música Zé de Berto, para jovens que tenham interesse em aprender a tocar algum instrumento de sopro. Os interessados podem procurar o maestro Nomilson na sede da Filarmônica Coronel Antônio Xavier de Macedo, tá bom? Ele vai estar o dia todo lá na sede e as aulas acontecem nas segundas-feiras pela manhã e também à tarde. Vou repetir aqui, você é pai, mãe, está ouvindo o Jornal do Município, seu filho, sua filha tem vontade de aprender a tocar um instrumento de sopro, a Escola de Música Zé de Berto está com vagas abertas para jovens que têm interesse em aprender a tocar algum instrumento de sopro. Só procurar o maestro Nomilson, ele vai estar hoje o dia inteiro lá na sede da Filarmônica, todo mundo sabe onde é, aqui no centro da cidade. E aí as aulas vão acontecer nas segundas-feiras pela manhã e pela tarde. Momento maravilhoso, oportunidade maravilhosa para o fortalecimento da cultura aqui no município de Picuí. 7h28. Bom, continuamos aqui o nosso giro de informações no Jornal do Município. E a Sala do Empreendedor de Picuí conquistou o selo Diamante, que é referência em atendimento. Uma certificação que reconhece a qualidade dos serviços prestados aos pequenos empreendedores. E para conversar com a gente sobre essa importante conquista, estamos recebendo aqui no estúdio Doroteia, que é coordenadora da Sala do Empreendedor aqui em Picuí, que vem desenvolvendo trabalho de apoio, orientação e incentivo aos pequenos negócios do município de Picuí. Doroteia, bom dia, bem-vinda aqui ao Jornal.
4: Bom dia, Jande, bom dia a todos os internautas, ouvintes. Uma grande satisfação estar aqui mais uma vez, né? E em especial para falar a respeito da Sala do Empreendedor e desse prêmio que nós recebemos, o selo de referência Diamante, que é um selo dado a nível nacional, é um reconhecimento nacional das salas do empreendedor. E pouquíssimas salas são seladas, né? Porque é uma avaliação a nível nacional. Nós temos entendi. A avaliação estadual, que é feita pelo SEBRAE estadual, e o selo Diamante é dado ao... as salas em referência nacional. Então, tem todo um critério de avaliação, né, bem diferenciado do estadual, acredito eu. Você só consegue receber o selo diamante quando você pontua 100. Uhum. Ou seja, 100% das ações são realizadas com sucesso. E a gente teve essa grata satisfação de receber o selo diamante este ano.
0: Justamente. E quais são esses critérios que são avaliados?
4: Eles avaliam, além do atendimento, o selo o selo SEBRAE de referência em atendimento. Então, além do atendimento, da forma como você atende, as pessoas, eles avaliam também as ações que são realizadas. As ações que a Sala do Empreendedor realiza em prol do empreendedorismo. Então, isso nos dá uma certeza que nós estamos no caminho certo, né? Estamos trabalhando de forma correta com os empreendedores do município.
0: De fato, viu? E como é que você recebeu essa notícia, Doroteia, dessa inovação, né? Desse prêmio para Picuí?
4: Então, é assim, inicialmente eu recebi com surpresa, porque como eu falei para você, é um selo dado a nível nacional. Então, aqui na Paraíba, geralmente são cidades tipo... grandes centros, grandes casas do empreendedor. E a gente tem uma salinha pequena, né? Assim, eu fiquei surpresa, sinceramente. Na hora que a gente recebeu o prêmio, porque a premiação, a divulgação da premiação é online. Então, eu estava atendendo uma cliente na hora... e ouvindo, né, com o computador lá em sintonia, e eu tive um susto, eu digo, minha gente, Picuí, minha salinha pequenininha aqui, porque a maioria das salas, esse ano foi um recorde grande para o SEBRAE, na Paraíba tiveram 12 salas seladas de diamante.
0: Sim.
4: Mas para nossa região, nós somos pioneiros e estamos aqui reinando únicos e absolutos, porque é de Campina Grande para lá. Queimada, João Pessoa, Lagoa Seca, enfim. Para cá, só Picuí.
0: Sinal do trabalho eficiente, né?
4: Sim, sim.
0: Agora, falando justamente em trabalho eficiente, quais são os tipos de serviços que a Sala do Empreendedor oferece para a população aqui de Picuí, lá no centro administrativo?
4: Exato. Então, hoje a Sala do Empreendedor, além de todo o suporte dado para empreendedores, a gente trabalha assim, pelo menos por enquanto, né? Porque agora nós somos diamante, vamos tentar ampliar os trabalhos. A gente inicialmente trabalha com MEI, a gente presta todo o suporte, desde as primeiras informações, a formalização e todo o suporte pós-formalização para o empreendedor. E fora as capacitações e as ações que a gente vem realizando junto ao SEBRAE, e óbvio que a gente não poderia deixar de mencionar a gestão municipal, que é um parceiro, que agradecer imensamente ao prefeito Ranieri, que está ali abraçando todas as ideias e todas as ações que a gente traz para realizar. Então é um trabalho feito a muitas mãos. Uhum. Então a gente presta todo um serviço de empreendedorismo, que na maioria das vezes os empreendedores vão procurar um contador. Não estou dizendo não procurem os contadores, mas como o MEI é um porte de empresa mais simples, onde a gente pode acompanhar de forma mais...
0: De forma mais simplificada.
4: Exatamente,
0: né?
4: De forma mais simples. Então a gente consegue prestar todo esse serviço, desde a formalização até o pós, onde a gente emite DAS, faz declaração de faturamento e principalmente presta todas as capacitações, palestras. Semana passada mesmo, sexta-feira, já em alinhamento com a Semana S, nós levamos uma caravana de empresários para João Pessoa, para o Innovation Day, que foi um evento realizado pela FEComércio, e os empreendedores adoraram. Enfim, a gente está sempre proporcionando esses momentos de fortalecimento do empreendedorismo na parte de informação, de treinamento.
0: É uma questão interessante essa de fortalecer e incentivar, né? Por exemplo, incentivar tanto quem quer começar, daqui a pouco a gente vai falar sobre a questão de abertura de CNPJ ou de pequenas empresas, agora, mas também quem já está na área em relação a se manter, né? Porque o mercado autônomo é um mercado encorajador. Por quê? Porque você não tem aquela estabilidade financeira que um emprego como concursado oferece.
4: Exato.
0: Só que, o emprego como concursado, por exemplo, numa prefeitura, por exemplo, você vai ficar ali e vai morrer ali. Morrer, que eu falo assim, você vai começar a sua vida profissional ali e você vai terminar a sua vida profissional no sentido de aposentadoria daquele mesmo jeito.
4: Exato. Você já entra com a perspectiva de se aposentar
0: ali. Você vai ganhar ali, por exemplo, você vai ter um salário de 2.000 conto, você vai terminar a sua vida ganhando 2.000 conto.
4: Exatamente.
0: Né? Claro, é maneira de falar, que é exemplo, né? Que é acompanhando salários e tudo mais. Já o empreendedor, não. O empreendedor, você pode... num mês, por exemplo, faturar 2.000, como no outro mês faturar 5.000, como depois já você pode faturar 1.000 e por aí vai. É uma empreitada excitante. Eu sou muito a favor da questão do empreendedorismo, porque são pessoas que não gostam de ficar na mesmice, sentar ali atrás de um birô, de um balcão, de fazer aquela atividade de sempre.
4: Sim,
0: e pronto,
4: se acomodar.
0: Né? Se acomodar naquilo. Ah, já tenho minha estabilidade financeira, acabou a história.
4: Exatamente.
0: Né? Embora que hoje em dia um salário não está dando mais para quase nada em relação a quando a gente coloca uma realidade de família. Tanto é que tem pessoas que são concursadas nas mais diversas esferas, mas também tem uma empreende, que eu acho o máximo isso também. Aí diz que é uma renda extra. Eu li uma vez, não lembro onde, diz, o ser humano que tem apenas uma fonte de renda está a um passo da pobreza.
4: Mas
0: saliente-se bem isso, e realmente é. Você tem que ter hoje em dia, no mínimo, duas fontes de renda. E aí, justamente, vem essa questão de incentivar, né? Esses empreendedores de Picuí. Vamos, a gente junto. Foi o quê? Foi um ônibus? Foi?
4: Foi uma van.
0: Foi uma van.
4: Foram mais de 20 empreendedores. E, assim, é uma jornada interessante. Nós saímos já aqui às 10 horas da manhã, chegamos às 2.
0: Lá em João Pessoa?
4: É, nós saímos já aqui às 10 da manhã, o evento começava às 3. E nós saímos de lá por volta de 9 horas da noite, chegamos aqui em Picuí de 2 da manhã. É cansativo, porque para quem empreende, no outro dia tem que estar... Enfim,
0: tem que estar em pé.
4: Mas as pessoas não hesitam em atender os nossos chamados e sempre estão presentes nessas ações que a gente realiza.
0: Exato, é uma questão interessante. Quem esteve lá foi... vou usar o jornal aqui para usar como exemplo e acaba sendo como merchan também, mas quem esteve lá foi Tainá, da Dona Coxinha,
4: exato,
0: né?
4: Exato.
0: Empreendedora mão cheia ali, que eu acho o máximo também. Por exemplo, a Tainá fez uma coisa interessante ali na Dona Coxinha, eu não conheço, por favor, me corrija se você souber, mas eu não conheço outro estabelecimento em Picuí que vende coxinha de frango, de carne, sei lá, com a massa de mandioca.
4: Aqui em Picuí, realmente,
0: não conheço outro. Eu sempre ouvi falar nessa coxinha de massa de mandioca, mas na internet tudo mais, para você fazer em casa. E provei ela, Ana, você conhece o segundo?
4: Aqui?
0: Quem é? Também faz? Ah, lá em Pastel? Sim, o Mini Pastel, né? Ah, tá, tudo ótimo. Mas aí, vamos lá, eu já vi falar na peraí que a gente coloca aqui. Eu já ouvi falar, vi na internet e tudo mais, e o pessoal fala pra fazer em casa.
4: Sim.
0: Mas de forma... E eu comi, provei, tive a chance de provar na carne de sol, com empreendedores lá de João Pessoa que vieram aqui pra feira,
4: sim,
0: né, de negócio,
4: sim,
0: que
4: sim.
0: Foi maravilhoso, eu me acabei todo. Para quem faz, Para quem faz reeducação alimentar, dieta low carb, é um prato cheio, porque é uma coisa mais é muito mais leve, é impressionante. E é uma coisa que realmente vende, cara, é muito bom, vende mesmo. Agora, cabe também a pessoa empreender. Você disse que em segundo, pode falar aí, não tem problema, a gente está falando de empreendedorismo aqui como um todo.
5: É, o pessoal lá da Big Pastel, né, a Valesca.
0: A Valesca faz também?
5: É, Big Pastel, o pessoal do Monte Santo ali.
0: Ah, do Monte Santo, faz também coxinha?
5: Faz coxinha com massa de mandioca.
0: Pô, coxinha também, massa de mandioca, já são dois.
5: Coxinha é diferente, né, pioneira, né?
0: É maravilhoso, cara, é uma massa maravilhosa. Quem come uma coxinha de massa de mandioca, não quer comer mais farinha de trigo, nem a pau. É, né? Então, são formas de incentivar o pessoal a fazer esse tipo de situação, né?
4: Sim.
0: Ver o que é que tem, o Innovation Day, gostei.
4: Innovation Day.
0: Aí o pessoal teve a experiência de fazer, teve a palestra de quê lá?
4: Teve assim? Palestra com o Tandy, campeão olímpico,
0: sim,
4: né?
0: Sim, Tandy.
4: Juliano Morrone e vários outros palestrantes falando de vários outros assuntos, turismo, mais tudo voltado para essa área do empreendedorismo. E pegando um gancho nessa sua fala, Jandy, o interessante é que os empreendedores, eles não estão acomodados. Eles estão antenados.
0: Exato.
4: Nessas atualizações, né? Sempre procurando se adaptar à nossa realidade atual do fitness, das pessoas que têm intolerância à lactose, que não comem isso. Enfim, o pessoal está sempre
0: se
4: atualizando. Exatamente.
0: Eu sou da base do sem açúcar.
4: Então, assim, eles não ficam esperando o bom de passar. Eles estão sempre indo atrás de mais informação, de mais cursos, de mais capacitações. E, assim, Picuí tem a felicidade de ter um núcleo do Senac, que está trazendo sempre inovações. Então, assim, Picuí hoje é uma cidade que trabalha muito em prol do empreendedorismo.
0: Uhum.
4: Tanto na parte das capacitações, nós na sala do empreendedor prestando essas informações, formalização, fazendo essa ponte aí na questão das palestras e capacitações. Mas nós hoje podemos nos considerar uma cidade empreendedora. É tanto que nós participamos do Prêmio Prefeitura Empreendedora, fomos finalistas no Prêmio Prefeitura Empreendedora, com as mulheres da Fêmea, fazer uma menção à Adriana Lucena, que está fazendo um trabalho gigante, maravilhoso na coordenadoria. E, assim, nós temos aí empreendedores de todas as áreas. Estão sempre se atualizando, estão sempre procurando buscar o melhor para os clientes, né?
0: Para
4: não perder os clientes, para estar ali com o Jandarinha comendo a coxinha de mandioca.
0: Massa de mandioca, que é maravilhoso.
4: Exato.
0: E Dark de Dudu, rapaz, fazendo canjica sem açúcar, eu enlouqueci, eu não perco uma. Toda vez que ela faz, eu digo, pode guardar a minha e bolo sem açúcar.
4: É.
0: Que coisa, porque é um público que está crescendo.
4: Exatamente,
0: eu mesmo, adepto do sem açúcar, é maravilhoso. Agora vamos lá, para quem está ouvindo a gente, e o pessoal precisa entender que o seu CNPJ, quando você vai pagando, você não está apenas fazendo está regularizado como empresa, microempreendedor individual e por aí. Você está pagando a sua aposentadoria também, que infelizmente, é uma visão que o brasileiro, em sua grande massa, não entende. Que quando você paga um CNPJ, você está pagando a sua aposentadoria de forma pessoal, particular, mas sendo empreendedor também. Aí dá para fazer isso lá na sala do empreendedor, né? Quem quiser ir lá regularizar o CNPJ, abrir o seu CNPJ, abrir uma pequena empresa, qual a importância de ter uma sala de empreendedor lá na prefeitura que faz isso?
4: Então, como você falou, o CNPJ é o CPF da sua empresa.
0: Isso.
4: Então, para além da aposentadoria, você que empreende, você que já trabalha por si só, é importante você se formalizar, não só por conta da aposentadoria, mas porque você está segurado.
0: Também,
4: você está contribuindo
0: exato.
4: Com seus direitos junto ao INSS. Você tem basicamente todos os direitos que uma pessoa com CLT tem. Você tem direito à licença maternidade, pensão por morte, quando você sofreu algum acidente.
0: Se porventura sofreu um acidente,
4: está
0: segurado também.
4: Então você tem direito a todos esses benefícios. Você tem direito a emitir nota fiscal.
0: Prestar algum serviço para a prefeitura, por exemplo.
4: Para
0: a prefeitura, para estado, para federal, para o IF.
4: E também para instituições como, por exemplo, o IFPB que você citou. Eu tenho alguns empreendedores que prestam serviço para esses órgãos e...

0: há muito tempo. E não tinham formalização. E a partir do momento que se formalizaram, começaram a vender para um município, ou então prestar um curso, fazer... Enfim, a gente tem várias situações em que a visão do empreendedor ela é ampliada a partir do momento que ela se formaliza.
1: Fora que tem linha de crédito também disponível com juros. Gente, juros é rasteira lá no chão.
0: Exatamente.
1: É impressionante.
0: Nós, da Sala do Empreendedor, nós temos... A Prefeitura tem uma parceria com o Governo do Estado, com o Empreender Paraíba, que tem sido nosso parceiro há muito tempo. Eu, enquanto agente de desenvolvimento da sala, também respondo por essa parte, sou técnica responsável pelo empreender. E agora, recentemente, nós tivemos liberação de algumas vagas, onde, como você falou, taxa de juros 0,63.
1: Ou seja, você paga praticamente nada de juros.
0: Praticamente nada. Tem 6 meses de carência, no mínimo. E, assim, eles oferecem o crédito, eles lhe dão a carência e eles ainda fazem o circuito empreender, que foi o que aconteceu aqui na Festa da Carne de Sol, oferecendo o stand para você expor o produto do seu trabalho.
1: Exatamente.
0: Então, assim, a gente tem N oportunidades. Muitas pessoas chegam na sala procurando crédito. A gente não oferece crédito, mas a gente tem parceiros.
1: A gente mostra caminhos.
0: Exatamente, a gente mostra os caminhos. Mas para isso você tem que estar formalizado, você tem que estar com suas obrigações de meio em dia, porque não é só abrir o CNPJ, você tem as suas responsabilidades de pagar a sua DAS, que é um boleto que você paga todos os meses, onde você garante os seus direitos, garante a sua aposentadoria, como você falou, garante sua seguridade e vai lidar possibilidade de você tirar uma nota fiscal e participar desses certames, desses editais como o do Empreender Paraíba.
1: Eu uso uma logística bem interessante para o DAS. O DAS é aquele boletim, gente, que você recebe para ficar pagando, né? Todo mês, como a Dora até citou aqui. É bem simples. Você não tem que pagar a internet? Pronto, você vai ter que pagar o DAS. Você tem que pagar a luz.
0: Exatamente.
1: Você tem que pagar a luz, tem que pagar a água, tem que pagar... Hoje a gente não tem água da Cagep, mas a água do fornecedor da sua casa. Você tem que, ou seja, é uma despesa obrigatória, que a gente costuma dizer.
0: Exatamente.
1: Né? Senão, complica. E não é também esse valor todo não, né, Dorotea?
0: O valor máximo que se paga na DAS hoje é R$86.
1: R$86, criatura. Você vai ali no espetinho, você gasta 100 conto brincando.
0: Pois é.
1: Não, segundo. Você gasta 100 conto brincando. E por aí vai, ou seja, é você saber a diferença entre gastar e investir.
0: Exatamente,
1: essa é a questão.
0: É um investimento.
1: Agora, Doroteia, para o pessoal que está ouvindo a gente aqui, o pessoal tem medo, né? Às vezes, o mundo do empreendedorismo ele é um mundo muito, muito dinâmico. E
0: eu digo que é emocionante.
1: É emocionante. ele encanta, no meu caso, ele encanta, mas também em algumas situações pode assustar, mas... Como é que a sala do empreendedor ajuda justamente esses pequenos empreendedores no dia a dia aqui em Picuí?
0: Então, assim, a nossa forma principal de ajudar é estar sempre... Eu busco estar sempre em conexão com esses empreendedores. A partir do momento que eles passam pela sala, que a gente faz o primeiro contato, a gente se deixa totalmente à disposição, tanto pelo Instagram quanto pelo WhatsApp... E presencialmente também, para que ele tire, para que ele não hesite em nos contactar para tirar qualquer dúvida. Como você falou, é algo que é importante, mas que algumas pessoas ainda têm medo, ainda têm receio, ainda têm dúvida. Então, a gente está se colocando à disposição para orientar, porque a orientação é a melhor coisa. A gente pegou alguns empreendedores que estão há anos no mercado, mas desconhecia algumas coisinhas simples que precisam ser feitas, que precisam ser realizadas, e a importância de ter, por exemplo, uma conta jurídica. Eu sou empreendedor, tenho um CNPJ, então eu tenho que separar minha vida física da minha vida jurídica. Então não tem sentido, você tem o seu CNPJ, você vai prestar um serviço para a prefeitura e assim, acontece. Mas você ficar usando a sua conta física para receber aqueles valores, porque tem toda uma prestação de conta futura. Então se você tem uma conta jurídica, você consegue passar todos os seus valores ali, prestar conta de forma mais clara. E muitas pessoas ainda não tinham essa visão. Algo bem simples. E assim, falou em CNPJ, empresa, empresa, mas o MEI ele é um porte simples, é uma forma fácil de trabalhar, mas que tem regras. É uma empresa, é um CNPJ e precisa, né, se ter cuidado. Ah, abri um CNPJ, não quero mais esse CNPJ, aí deixa o CNPJ para lá. Não quer
1: não
0: mais,
1: é assim.
0: Dê baixa.
1: É.
0: Do mesmo jeito que você abre, em 10 minutos a gente formaliza um CNPJ. Em 10 minutos você consegue dar baixa. Você empreendeu até hoje, aí passou lá no concurso da Receita Federal, vai ganhar... Né? Milhões não, mas eu não quero mais o CNPJ, vou deixar para lá. Se você deixar para lá, aquela DAS vai ficar acumulando, esse débito vai virar uma bola de neve, você pode ir para a dívida ativa e isso pode se transformar num problema maior.
1: Não

0: estou assustando as pessoas, eu só estou mostrando que fazer um MEI é uma responsabilidade. Você tem que, né, trabalhar direitinho para não ter problemas futuros. Mas que se formalize. Se formalize, que é o primeiro passo para o sucesso, pode ter certeza.
1: Exatamente. É simples e objetivo. E bom demais. E sempre que você quiser, tem linha de crédito para você poder reinvestir e tudo mais.
0: Exatamente.
1: Que é maravilhoso. O pessoal tem as oportunidades muito grandes de linha de crédito por aí disponível.
0: E sem contar participar dos processos licitatórios.
1: Processo licitatório,
0: que é muito importante. Aí, assim, alguns empreendedores me procuram e fazem: a prefeitura não compra aqui, não compra de fulano. Compra, gente.
1: Compra.
0: Compra.
1: Só que,
0: assim, existe um processo que tem que ser seguido por questões legais, e para você poder vender para a prefeitura, você tem que passar por esse processo de licitação.
1: É.
0: Então, a Sala do Empreendedor também faz esse trabalho, ele está sempre postando aqueles editais que vão ajudar aqueles empreendedores, em especial os MEIs, eu estou sempre postando lá o que você pode se enquadrar. E se você participar do processo licitatório e você ganhar aquele processo, você vai fornecer para a prefeitura de Picuí, de qualquer outra cidade vizinha, do estado. É isso, né? Desde que esteja ali dentro do seu enquadramento de faturamento anual, você consegue participar dessas licitações e vender para a prefeitura sem problema nenhum.
1: Vale lembrar também, outro detalhe da Sala do Empreendedor, é que também o trabalho feito lá já ajuda diretamente a questão de geração de emprego e também fortalecimento da economia, né?
0: Exato.
1: Aqui no, que a pessoa pode contratar. Eu tenho uma microempresa aberta, eu posso. Um MEI aberto.
0: Sim.
1: Eu posso contratar funcionário?
0: Pode. O MEI, ele pode contratar, pelo menos por enquanto, uma carteira assinada. Uma pessoa
1: Olha
0: com
1: aí.
0: Carteira assinada. Então, é uma forma de você empreender e é uma forma de você gerar emprego em renda também. Você pode estar aí tramitando a possibilidade de aumentar esse faturamento, que hoje é 81 mil anual para 130, e aumentar também a quantidade de empregados, de empreendedores,
1: De funcionários
0: com carteira assinada, né?
1: É porque às vezes um só não ajuda o suficiente,
0: justamente.
1: Né? Precisa sempre de reforço, né?
0: Mas
1: aí, para você que está ouvindo, eu estou falando com o Doroteia sobre a questão da Sala do Empreendedor e principalmente porque o selo diamante lá da sala, que é sinal de trabalho com tudo lá o tempo todo, né, né, Doroteia?
0: Sim, sim.
1: Esse aí é um avanço, mas tem outras conquistas, né? Como você citou aqui no início da nossa conversa, né? Desse espaço da Sala do Empreendedor aqui em Picuí.
0: Sim, assim, a gente vem conquistando o selo ouro de referência em atendimento há 2 anos já. Para você concorrer ao diamante. Tanto que no dia que a gente ganhou o selo diamante, aí eu mandei uma mensagem para a Raniel. Raniel, a gente conseguiu o selo diamante. Ele fez: Doroteia, diamante é mais do que ouro, não é? Eu disse: não é. Diamante é o máximo.
1: Diamante vale mais do que ouro.
0: A gente já é ouro há 2 anos. O ouro é um reconhecimento estadual. Eles selam as salas ouro a nível de estado. E só conquista o diamante quem já tem ouro. Então, há 2 anos a gente vem selando o ouro. Eu estou há 3 anos à frente da Sala do Empreendedor. E nós tivemos essa grata surpresa de esse ano a gente conseguir o selo diamante. Então, a gente já vem selando ouro aí, já vem tendo referência em atendimento estadual há 2 anos. E hoje esse ano nós conseguimos reconhecimento nacional.
1: Muito bem. Tem alguma projeção de cursos, essas coisas para esse ano? Curso, ou projeto mesmo, capacitações voltadas para os...
0: Todos os anos a gente monta no início do ano junto com o Sebrae um plano de ação para realizar. A gente geralmente traça algumas capacitações, alguns cursos que a gente precisa trazer, mas a gente tem que estar acompanhando a atualidade. Então, está muito na atualidade a questão da reforma tributária. O Contrata Mais Brasil, que a gente em breve vai estar aderindo, e é uma novidade muito bacana, que já está sendo praticada no Brasil inteiro, que é um programa do governo federal que possibilita os prestadores de serviço fazerem serviço. É como se fossem pequenos processos de licitação que eles podem prestar serviço para município, estado, enfim. Em breve a gente vai estar lançando esse programa aqui em Picuí. E fora várias capacitações, vários cursos que a gente está sempre trazendo. E, assim, convidar de forma muito especial a todos os empreendedores para participar desses momentos que a gente realiza. Que a gente busca sempre fazer na parte noturna para dar oportunidade para essas pessoas participarem. E a gente está sempre trabalhando em cima da atualidade. Esses assuntos que estão atuais.
1: É sempre muito bom. Você que está ouvindo aí, quer empreender ou já empreende, é maravilhoso essas participações, essas formações, tudo, esses momentos, né? Sim, o Sebrae, sim, ele sim. É parceirão. É impressionante como os exemplos que o Sebrae tem de empreendedores que resolveram ter uma assessoria, né, de chamar o Sebrae para perto, evolui, né? Sim. É impressionante como todos evoluem, crescem, né? De forma gradativa. Exatamente. Agora, para você que está ouvindo, para você que está aqui, Dorothea, que está ouvindo na rádio e também nas redes sociais, também na internet e na TV, qual a mensagem que você deixa assim para quem quer começar o próprio negócio, mas está com medo ainda de dar o primeiro passo? Lembrando, como diria a música de Flávio José, toda caminhada começa do no primeiro passo.
0: É verdade. A mensagem que nós queremos deixar aqui é que você não tenha medo. Não tenha medo de se formalizar. Na verdade, não tenha medo de ir atrás do seu sonho. Eu falo, já falei em outros momentos, em outras capacitações, em outras situações, que eu não trabalho com simplesmente com empreendedores. Eu trabalho com o sonho das pessoas. Uhum. Quando a pessoa entra na minha sala para abrir um CNPJ, ela está sonhando em abrir a sua empresa, em ter a sua independência financeira, em crescer. Enfim, então não tenha medo de se formalizar, não tenha medo de abrir o seu CNPJ, não tenha medo de começar, de dar o primeiro passo, né? Porque a gente dá esse suporte inicial, mas a gente gosta de chegar no final do ano, o empreendedor chegar lá, Dorothea, eu acho que o faturamento não vai dar, eu vou ultrapassar. Eu digo, que coisa boa. Não diga isso não, eu digo, mas não é bom porque você está crescendo. Quer dizer que a sua empresa não cabe mais no MEI.
1: Exato.
0: Então você vai ter que migrar para a ME.
1: Um ótimo sinal.
0: Não, mas eu vou pagar mais imposto. Digo, mas você vai ganhar mais, fique feliz. Fique feliz por isso.
1: É.
0: Então não tenha medo de dar o primeiro passo, como o Jânio falou, não tenha medo de buscar informações. Eu não digo, vá lá na minha sala hoje se formalizar, mas vá para a gente conversar. Vá para eu lhe mostrar quais são os prós e quais são, assim, eu não vou dizer os contras, mas quais são as responsabilidades, quais são os deveres, quais são os seus direitos. E não tenha medo de dar o primeiro passo. Não tenha. Porque com certeza você só tem a crescer.
1: Exatamente. Obrigado, Dorothea. Bom trabalho lá na Sala do Empreendedor. Mais uma semana que começa hoje.
0: Exatamente. Muito obrigado pelo espaço. E assim, só para fazer um adendo à Sala do Empreendedor, além das ações da Sala do Empreendedor, a gente trabalha também em parceria com a Receita Federal. Então, a gente também trabalha com o PAV, né?
1: Sim.
0: E a gente trabalha com serviços de CPF, a gente faz consulta fiscal, enfim, a gente tem todo esse trabalho, essa ação que também ajudou a gente receber o selo Diamante, que são as ações que a gente presta além do empreendedorismo. Então, a gente tem todo a Sala do Empreendedor, uma caixinha de surpresa. Tem
1: é maravilha,
0: exatamente.
1: Né? Muito bem, obrigado, bom trabalho.
0: Obrigada.
1: Agora, 7 da manhã, 55 minutos. Tem a trilha das últimas notícias aí, não, né? Tem não, acho que não. Mas, não, o bloco das últimas notícias aqui do Jornal do Município. Gente, ontem foi lembrado o Dia Internacional de Enfrentamento à LGBTfobia, uma data criada para reforçar a luta contra o preconceito, a discriminação e a violência sofrida pela população LGBTQIA+, em todo o mundo. O dia faz referência à decisão histórica da Organização Mundial da Saúde em 17 de maio, que no ano de 17 de maio de 1990 retirou a homossexualidade da classificação internacional de doenças. A data tem se tornado cada vez mais importante diante dos números alarmantes relacionados à violência contra pessoas LGBTQIA+. Levantamentos recentes apontam que o Brasil segue entre os países com maiores índices de violência contra essa população. Dados divulgados pela Organização de Defesa dos Direitos Humanos mostram que centenas de casos de agressões e mortes violentas continuam sendo registrados todos os anos no país. Em Picuí, a Prefeitura realizou, ao longo da última semana, uma série de ações educativas e de conscientização dentro da programação da Semana Municipal de Enfrentamento à LGBTQIAPN+fobia. A atividade... todas as atividades tiveram com objetivo de ampliar o debate sobre respeito, cidadania, inclusão e direitos humanos, além de alertar a população sobre a importância do combate à intolerância à violência. As ações envolveram diferentes setores da gestão pública, fortalecendo a construção de políticas de acolhimento, escuta e valorização das diversidades. Entre as atividades desenvolvidas, tiveram visitas institucionais, debates, momentos educativos e mobilizações voltadas para a promoção do respeito às diferenças. Especialistas e organismos internacionais destacam que combater a LGBTfobia é também promover saúde pública, dignidade e cidadania. A OMS e a ONU reforçam que milhões de pessoas ainda enfrentam diariamente discriminação, violência e restrições de direitos apenas por sua orientação sexual ou identidade de gênero. A mobilização realizada em Picuí reforça o compromisso do município com a defesa dos direitos humanos e com a construção de uma sociedade mais justa, inclusiva e livre de preconceitos. 7h58, para a gente encerrar aqui o jornal, hoje, dia 18 de maio, marca uma das campanhas mais importantes de conscientização social do país, o Dia Nacional de Combate ao Abuso e Exploração Sexual de Crianças e Adolescentes. A data foi instituída pela Lei Federal nº 9.970/2000 e simboliza a luta pela proteção da infância e adolescência contra todas as formas de violência sexual. Conhecido nacionalmente como Faça Bonito, a campanha do 18 de maio busca sensibilizar a sociedade sobre um problema que muitas vezes acontece de forma silenciosa, inclusive dentro do ambiente familiar. Além da conscientização, a mobilização incentiva denúncias, amplia o debate sobre a prevenção e fortalece os mecanismos de proteção social. Mais com a campanha, o 18 de maio ele representa um chamado coletivo para toda a sociedade que participe da proteção da infância, garantindo um futuro mais seguro, digno e livre de violência para crianças e adolescentes. O Jornal do Município de hoje fica por aqui. Mais informações você acompanha no site picuí.pb.gov.br e também através das plataformas digitais no Facebook e Instagram, no perfil @ Prefeitura Municipal de Picuí, Prefeitura de Picuí Oficial. Amanhã vamos estar de volta com muito mais informações para você. Segue agora com sua programação da sua emissora de rádio e também com o conteúdo da Criativo TV Brasil no canal 7 da Uniplay na TV a cabo. Jornal Municipal com apresentação e produção de Jodir Macedo. Um ótimo início de semana e até amanhã.
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Bom dia, irmãos. Segunda-feira, 18 de maio, mês mariano, sempre pedindo a Nossa Senhora a sua intercessão e muitas bênçãos de Deus. Amado povo, hoje a Igreja está comemorando a memória facultativa de São João I. Quem foi São João I? Eleito Papa no ano de 523, sofreu por amor de Cristo e da Igreja a perseguição do rei Ariano Teodorico, que o tinha enviado a Constantinopla junto ao imperador Justino I para pleitear a causa dos arianos. Morreu na cadeia em Ravenna aos 18 de maio de 526. E seu corpo foi trasladado para a Basílica Vaticana em Roma, onde foi honrado como mártir. Ó Deus, recompensa dos vossos fiéis, que consagrastes este dia com o martírio do Papa São João I, ouvi as preces do vosso povo e concedei que, celebrando os seus méritos, imitemos sua constância na fé. São João I, rogai por nós. Cristãos, meus irmãos, o Santo Evangelho para a nossa meditação de hoje é o de João, capítulo 16, versículos do 29 ao 33.

Naquele tempo, os discípulos disseram a Jesus: Eis que agora falas claramente e não usa mais figuras. Agora sabemos que conheces tudo e que não precisas que alguém te interrogue. Por isso cremos que vieste da parte de Deus. Jesus respondeu: Credes agora? Eis que vem a hora, e já chegou, em que vos dispersareis, cada um para seu lado, e me deixareis só. Mas eu não estou só, porque o Pai está comigo. Disse-vos estas coisas para que tenhais paz em mim. No mundo tereis tribulações, mas tende coragem. Eu venci o mundo.

Cristãos amigos, meus queridos irmãos e queridas irmãs, estamos a refletir o Evangelho de João, capítulo 16, 29 a 33. Vamos entender. O Espírito Santo nos dá o dom do entendimento. Os discípulos de Jesus, ao receberem o Espírito Santo, entenderam claramente o que Jesus queria dizer e, naturalmente, entendendo, confiaram nele. Confiando, só propuseram a dar continuidade à sua missão. Mesmo assim, meus irmãos, Jesus os alertou. Os alertou para as dificuldades, os alertou para as dispersões e, consequentemente, o enfraquecimento e até o abandono dele. Sim, porque devo dizer-lhes que abandonamos Jesus quando não fazemos o que ele ensinou ou quando nossas atitudes dispõem contra os seus ensinamentos. Abandonamos Jesus quando abandonamos nossos irmãos que sofrem ou quando, por exemplo, nossas atitudes supostamente religiosas não levam a nenhum compromisso. Você participar da igreja, se você é alheio a este compromisso com o reino de Deus. Portanto, devo dizer-lhes que são muitas as situações que configuram o abandono de Jesus, conforme ele alertou aos seus discípulos. Mas isso não quer dizer que ele nos abandone. Pelo contrário, é nestes momentos de fraquezas e dispersões que ele está ainda mais perto de nós, embora nem sempre o percebamos. Mas nosso Senhor quer que tenhamos mais consciência da nossa missão, do nosso compromisso. Afinal de contas, somos filhos de Deus pelo batismo. O que Jesus quer de nós, meus irmãos, é que tenhamos paz, porém, só teremos paz se mantivermos essa sintonia com o próprio Jesus. Mesmo diante das tribulações do mundo, nosso Senhor estará sempre conosco, com seu Espírito Santo, nos fortalecendo para vencer as dificuldades e, claro, nos ajudando a seguir adiante na missão de discípulos e missionários de nosso Senhor Jesus Cristo. Por isso, fiquemos atentos, muito atentos. No entusiasmo da intensa experiência religiosa que foi a última ceia para os discípulos de Jesus, eles pensam que já entenderam tudo e que sua fé atingiu a plenitude. Na verdade, Jesus adverte. Jesus adverte que a fé deve ser provada e que devemos acreditar não nos momentos de euforia, de emoção, mas na dispersão. Jesus falou isso, na solidão e na luta. Pois bem, quantas vezes pessoas que ficam emocionadas quando fazem um encontro, um retiro e chora e fica emocionados, desmaiam,

Ai, aquela coisa toda. Eu não quero negar que ali não haja realmente uma sinceridade no coração naquele momento. Mas precisamos ter cuidado para que a nossa fé não seja fogo de palha. Uma fé em que o mínimo de dificuldade já estamos nos dispersando, já estamos mudando de religião, já estamos mudando de igreja e assim por diante. Então a verdadeira experiência de fé produz a verdadeira experiência de paz. E isso só acontece quando de fato estamos verdadeiramente unidos a Deus.

Deus eterno, que com bondade paterna não deixai de atender às nossas necessidades. Derramai a abundância da vossa bênção sobre todas as famílias e residências e santificai os seus moradores com o dom da vossa graça, para que, cumprindo os vossos mandamentos, desincumbindo-se dos encargos do tempo presente, chegue um dia a mansão celeste, para todos preparada, por Cristo nosso Senhor. Amém. Fique com Deus, por hoje é só, e até amanhã com mais um Bom Dia, Irmãos.

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dia. O tempo é o nosso recurso mais precioso e único que não podemos recuperar. Em vez de adiar a felicidade para o futuro ou ficar preso ao passado, a mensagem que fica é sobre a importância de viver o agora com intensidade, com propósito. Só existem dois dias do ano que nada pode ser feito. Um se chama ontem e o outro se chama amanhã. Portanto, hoje é o dia certo para amar, hoje é o dia certo para acreditar, hoje é o dia certo para fazer e principalmente viver. Porque tudo tem o seu tempo determinado e há tempo para todo propósito debaixo do céu. O tempo pode ser nosso maior aliado ou pior inimigo, dependendo da forma que escolhermos olhar a questão. Devemos aproveitar o hoje, porque viver é algo tão espantoso que sobra pouco tempo para qualquer outra coisa. O tempo voa, precisamos aprender a voar com ele. Não esqueça que tudo passa. Nesta vida, nada é para sempre.

nessa vida passa, nessa vida nada é para sempre. Aproveita, o tempo passa rapidinho, né? Já estamos vivendo uma segunda-feira, hoje 18 de maio de 2026. O mês está quase indo embora, né? Já avançamos aí para mais da metade do mês, tá? E olha, aproveita, respeita o tempo, tá? Mas não deixe ele sair assim, né? E ir embora sem que você veja, sem que você sinta, tá? Aproveita, tá bom? Acredite que o melhor está por vir. Viva hoje intensamente, porque o agora, olha, o agora é precioso demais. O amanhã é cheio de incertezas, né? Não temos certeza de nada sobre o amanhã. Então aproveita o tempo agora, aproveita o agora, aproveita o hoje, né? Porque o tempo, olha, o tempo está passando aí, está passando rindo, inclusive, né? É. Então aproveita o dia de hoje. Bom dia para todo mundo, 8h30 aqui na manhã da Cedecista FM, manhã de muita alegria. Vamos entregar para você muita música, vamos entregar para você notícia, fazer a sua manhã, olha, muito mais divertida, muito mais alegre. Onde quer que você esteja, receba o abraço de toda a equipe aqui do rádio, tá bem? As notícias desse final de semana, o que aconteceu aqui, você fica sabendo agora na Cenecista FM. Construtoras roubam dinheiro da Caixa e acabam com o sonho da casa própria. Famílias que economizaram a vida inteira descobriram que obras estavam paradas e que os valores liberados pelo banco desapareceram. Infelizmente é o Brasil de hoje, né? A brasileira investigada por golpes milionários com joias nos Estados Unidos, 100 milhões de reais de prejuízo. E ainda corpos de mergulhadores italianos são resgatados nas Maldivas. Você também vai ter aqui em detalhes, a agência de turismo que não entregou pacotes internacionais é alvo de operação no Rio de Janeiro. Também você vai ter aqui Campeonato Brasileiro, tivemos jogos nesse final de semana, confusão no jogo do Santos. Neymar foi substituído sem querer, né? Ou querendo, né? Situação daqui a pouco vai contar aqui no programa. E ainda, você vai ter aqui em destaque, irmão de PM reage a assalto, é baleado e morto no Morumbi, zona sul de São Paulo. Piloto de helicóptero da polícia baleado em operação morre no Rio de Janeiro. Ele matou o pai abusivo e foi preso por 12 anos. Família pede libertação. Aqui na Paraíba, vamos aos destaques aqui da Paraíba. O que é que temos aqui? Protesto bloqueia trecho da BR-230 em João Pessoa após morte de jovem em ação policial. Bolsa Família, pagamento antecipado para atingidos por chuvas na Paraíba começa nessa segunda-feira. Temos aqui mães atípicas relatam desafios, sobrecarga, transformação na rotina após diagnóstico dos filhos na Paraíba. Ex-marido que matou mulher a facadas após invadir casa é preso. Mulher morta a facadas por ex-marido após invasão de casa em Lagoa Seca, aqui na Paraíba. No sertão, carro capota em curva, deixa um morto e um ferido, de acordo com a Polícia Militar. As informações iniciais são de que acidente tenha acontecido sem a participação de um segundo veículo. A pessoa morta tinha 19 anos, estava como passageiro. A nova CNH, emissão de carteira de motorista na Paraíba, cresce 34%. De acordo com o Ministério dos Transportes, também aumentou o número de pedidos da nova CNH do Brasil em mais de 400% no estado. Ex-vereador e pai são mortos após reagirem a assalto no Agreste da Paraíba. José Samuel Barbosa dos Campos, conhecido como José da Barriguda, de 40 anos, e o pai dele, um idoso, foram mortos na zona rural de Barra de Santana. A polícia está investigando o caso. Paraíba tem alertas de chuvas para quase todo o estado. O IMET emitiu alerta amarelo de chuvas intensas para os municípios paraibanos, né? E tem alerta para hoje. Um vídeo mostra a ação da PM em comunidade onde jovem foi baleado e morto em João Pessoa. Aqui no Rio Grande do Norte, as notícias mais importantes. Ontem foi dia de chuva. Ontem, domingo, foi dia de chuva, muita chuva
em Natal, né? Ruas alagadas, pelo menos 3 vias da capital ficaram intransitáveis. Uma delas é a rua Icaubi Barroca, nas Rocas, onde a prefeitura identificou tubulação obstruída. Eleitores vão às urnas para escolher novos prefeitos e vices em Itaú e Ouro Branco, no Rio Grande do Norte. Votações ocorreram em 2 cidades potiguares ontem, após a Justiça Eleitoral caçar chapas eleitas no pleito de 2024. 3 pessoas da mesma família são resgatadas de afogamento em praia da Grande Natal. Essas e outras notícias você vai ter com detalhes aqui na programação Rádio Cenecista FM. Tá? Aumenta o volume do seu rádio. Aumente o volume do seu rádio. Estamos aqui, chegando aqui na Cenecista para mais um programa.

O tempo ensina que é preciso seguir, amadurecer, se fortalecer. Gaste o tempo com sabedoria. Valorize os momentos, dos mais simples aos mais especiais. Busque um propósito em tudo o que faz. O tempo não volta. O tempo é o que vivemos aqui e agora. Ele prova que a vida é uma jornada com começo, meio e fim.

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1: Mais uma semana, hein? Estamos iniciando mais uma semana. Que bom que você está aí de pé, está firme, está forte. Vamos curtir muito esse dia, aproveitar bastante esse dia que cai como grande presente de Deus. Depende de nós, né? Depende de nós. Do Ivan Lins, ele destaca a responsabilidade individual e coletiva na construção de um mundo melhor. A música não delega essa tarefa apenas a líderes ou figuras distantes, mas enfatiza que cada pessoa, especialmente aquelas que mantêm a esperança e a capacidade de sonhar, como as crianças, tem um papel fundamental. O contexto da canção, reforçado por sua presença em trilhas como da novela Chiquititas e pela parceria entre Ivan Lins e Vitor Martins, evidencia o objetivo de inspirar e de mobilizar as pessoas para pequenas ações cotidianas que podem gerar grandes transformações sociais. A letra utiliza imagens acessíveis como o circo armado, o palhaço engraçado, o riso no ar, para simbolizar alegria, leveza e a importância de preservar o espírito lúdico mesmo diante das dificuldades. O verso depende de nós, se esse mundo ainda tem jeito, apesar do que o homem tem feito, reconhece os problemas causados pela humanidade, mas insiste na possibilidade de renovação, de sobrevivência da vida, desde que haja engajamento coletivo. O refrão, repetido como uma mantra, reforça que esperança e ação são escolhas possíveis para todos e que a construção de um futuro melhor está ao alcance de quem acredita, age com responsabilidade, pratica a solidariedade. Depende de nós. Ivan Lins canta pra gente aqui.

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3: 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Francisco Lima e família agradecendo sua presença.

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6: No momento forró de hoje, falamos sobre Francisco Ferreira Lima. Francisco Ferreira Lima é conhecido pelo nome artístico de Pinto do Acordeon. Quando menino, interessou-se pela música, era aficionado por acordeon, mas o primeiro instrumento que tocou foi a tuba. Pinto fez parte da banda de música de sua cidade. Depois ele tocou o pandeiro, órgão. Nunca banda baile, e aos 14 anos começou a tocar a sanfona. Pinto diz o seguinte: eu tocava uma sanfona emprestada durante a noite, enquanto o dono da sanfona, que estava hospedado na casa do meu pai, estava a dormir. Ele tornou-se popular a partir de apresentações que realizava junto à trupe de Luiz Gonzaga. Iniciou sua carreira na cidade de Patos e hoje é reconhecido, não está mais entre nós. Aí lembrou, quando vivo, da sua infância, dizendo que foi criado engraxando no Beco da Pimenta, né, varria cinema, parte da noite entrava com uma tabuleta de cigarro, né, para vender, com chocolate, com confeitos, enfim. Fui criado trabalhando, estudava à noite. Quando eu chegava ao colégio para estudar, eu chegava cansado de tanto trabalhar durante o dia. E ele recordava, quando vivo, de que comprou sua primeira sanfona, né, trabalhando e batendo aí uma caeira com 40 milheiros de tijolos. Teve que fazer isso, né? Fui lá. Né, passou 3 meses batendo tijolos e era sozinho, sem ajuda de ninguém. E conseguiu comprar a sua primeira sanfona. Nos deixou, mas o seu legado permanece, né? Pinto do Acordeon, cantando pra gente aqui na Manhã Cinecista FM. Matuto Teimoso, é o momento do forró aqui, 8h54 agora.

acordeon nos deixou em 21 de julho de 2020, aos 72 anos. Faleceu no Hospital da Beneficência Portuguesa em São Paulo, onde estava internado desde janeiro daquele ano. As causas da morte: câncer na bexiga, doença contra a qual ele lutava. Teve problemas renais, teve problemas com diabetes. Em 2015, ele já havia passado por uma amputação de parte de uma das pernas devido a diabetes. Nos deixou, mas suas músicas permaneceram e estão até hoje, né? Estão até hoje. E ele canta mais uma pra gente aqui na Manhã da Cenecista FM.

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1: Segunda-feira, 18 de maio de 2026, este é o Giro de Notícias. Eu sou Norberto Notari e você acompanha os destaques do momento. O relator da proposta de emenda à Constituição, que prevê o fim da jornada de trabalho 6x1, deve se reunir hoje com o presidente da Câmara, Hugo Mota, do Republicanos da Paraíba. O objetivo do deputado Léo Prates, do Republicanos da Bahia, é avançar com o tema e apresentar um parecer já na próxima quarta. A Comissão de Assuntos Econômicos do Senado deve ouvir amanhã o presidente do Banco Central, Gabriel Galípolo. A confirmação é do presidente do CAI, senador Renan Calheiros. O objetivo é avançar nos desdobramentos do escândalo envolvendo o Banco Master. O preço do petróleo registrou forte alta nesta segunda após a ameaça do presidente dos Estados Unidos a Teherã. Donald Trump cobrou resposta do Irã e disse que o tempo está correndo para o país. O Brent, que é a maior referência internacional da commodity, teve elevação de quase 2%. Um terremoto de magnitude 5.2 na região sudoeste de Guangxi, na China, na manhã de hoje, matou duas pessoas e forçou a retirada de mais de 7 mil da cidade de Liuzhou. As equipes de resgate continuam as operações de busca e as autoridades locais anunciaram a interrupção dos transportes. O técnico Carlo Ancelotti vai anunciar no fim da tarde de hoje os nomes que representarão o Brasil na Copa do Mundo de Futebol Masculino, que será realizada nos Estados Unidos, Canadá e México. A expectativa é pela convocação ou não do atacante Neymar. Brasileirão, pela 16ª rodada, o Santos foi surpreendido em casa pelo Curitiba ao ser derrotado por 3-0. Botafogo venceu o Corinthians por 3-1. O Bragantino passou pelo Vitória 2-0. E o Remo venceu a Chapecoense fora de casa por 3-2. Bahia e Grêmio e Atlético Paranaense e Flamengo empataram seus jogos 1-1. O Giro de Notícias é uma produção da Agência Rádio Web. Produção e apresentação, Norberto Notari. Trabalhos técnicos, Mário Melo.
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4: Aqui 95 é a manhã da Cinecista FM. Bom dia pra todo mundo, dona de casa. Tá na nossa audiência. Muito obrigado. Está aqui na cidade. Está aqui. Na zona urbana, tá na zona rural também, né? Obrigado a você. Você que tá trabalhando, né? E acompanhando aqui a programação Cinecista, muito obrigado, viu? Obrigado, boa semana para todo mundo, que a semana seja uma semana abençoada, né? Maravilhosa para todo mundo, tá? Bom, a história de Zezé de Camargo e Luciano é interessante, né? A dupla foi formada pelos irmãos goianos Mirosmar, Zezé e o Elson, o Luciano, e a dupla estourou nacionalmente em 1991. A trajetória de superação, guiada pelo sonho do pai, seu Francisco, vendeu mais de 30 milhões de discos, revolucionou a música sertaneja. Eles nasceram em Pirenópolis, lá em Goiás, filhos do pedreiro Francisco, da lavadeira Helena. Eles enfrentaram muitas dificuldades. O pai tinha o sonho de transformá-los em grandes cantores e conseguiu. Zezé começou ainda criança, tocando sanfona, formou uma primeira dupla com o irmão Emival, chamada Camargo e Camarguinho. O projeto foi interrompido tragicamente em 1975, quando Emival faleceu em um acidente de carro. Mesmo abalado, Zezé insistiu na música, passou por outras formações, né, como a dupla Zazá e Zezé, chegou a tentar carreira solo. Foi nesse período em que ele compôs grandes sucessos, para outros artistas como Leandro Leonardo. E aí, com o tempo, fez parceria com o irmão, né, o Luciano, que até então continua em parceria, né, continua cantando profissionalmente. Bom, essa história rendeu, né, muitos discos, né, transformou numa das duplas mais queridas do Brasil, né, e até hoje eles estão, né, ensaiaram agora uma separação, mas, né, confirmaram que não, a dupla vai continuar, né, firme, vai continuar forte, embora Zezé de Camargo, né, gravando sozinho, fazendo algumas gravações agora depois da pandemia, né, fez durante a pandemia e agora após a pandemia. Bom, você gosta de Zezé de Camargo e Luciano? Você gosta das músicas de Zezé de Camargo e Luciano? Queremos saber qual o maior sucesso de Zezé de Camargo e Luciano. Se você sabe, mande pra gente aqui. Nosso zap é o 99127181. 99127181. Estamos aqui. Um dos grandes sucessos de Zezé de Camargo e Luciano aqui. Você ouve nesta manhã. Você vai ver. 98.

Peço de Zezé de Camargo e Luciano. Você participa aqui do programa 9912-7181. A ouvinte Luzia está dizendo: olha, o maior sucesso de Zezé de Camargo e Luciano foi É o Amor. A música É o Amor. É o maior sucesso do Zezé de Camargo e Luciano. Obrigado, Luzia. Você pode participar do programa mandando pra gente aqui qual o maior sucesso de Zezé de Camargo e Luciano. 9h12 da manhã, CNC FM. Ontem teve confusão no jogo entre Santos e Curitiba. O jogo foi pela 16ª rodada do Campeonato Brasileiro Série A, na Neoquímica Arena, né? Situação polêmica envolvendo o atacante Neymar. E durante a partida, o quarto árbitro acabou promovendo a substituição do camisa 10 sem autorização da comissão técnica do Santos, gerando confusão à beira do campo. O jogador que estava sendo atendido tentou retornar à partida ao perceber o equívoco. Neymar, membros da comissão técnica protestaram junto à arbitragem, afirmando que a substituição correta seria do jogador número 31, o Gonzalo Escobar. O atacante chegou a apresentar a placa de substituição como prova do erro, mas acabou punido com o cartão amarelo por reclamação. Mesmo com a contestação, a substituição foi mantida. O camisa 10 deixou o gramado, permanecendo no banco enquanto seguia reclamando da decisão. Antes do episódio, o Santos já perdia por 3-0 para o Curitiba. A situação também gerou especulações sobre a possibilidade de ser a última partida do jogador pelo clube, caso ele seja convocado para a seleção brasileira nesta segunda-feira. Hoje tem a convocação da seleção brasileira, né? Mas olha, o que aconteceu ontem foi realmente algo bizarro, né? Algo estranho, né? E aí muitas críticas, muitos comentários sobre a arbitragem brasileira, porque uma decisão dessa, né? Uma substituição errada, né, prejudica o jogador, né, que queria estar em campo, que não queria sair, né, mas foi tirado de campo por um erro de arbitragem. Olha, vamos tirar o Neymar estava, enquanto ele estava, né, se recompondo à beira do gramado, ele foi substituído, tiraram o Neymar, né, e ele não gostou, ele foi para cima da arbitragem, né, cobrou uma posição da arbitragem, mas não teve jeito, acabou saindo de campo, né? E ainda mais às vésperas de uma convocação para a seleção brasileira, né? Santos perdeu o jogo e Neymar, ninguém sabe se vai ser convocado ou não para a seleção brasileira.

0: seleção brasileira é convocada hoje, gente. Hoje, 17 horas, horário de Brasília, o técnico Carlo Ancelotti vai anunciar os 26 jogadores convocados para a Copa do Mundo, diretamente do Museu do Amanhã, lá no Rio de Janeiro. A expectativa é para ver quem vai para a Copa do Mundo. Né? E como eu disse, expectativa também com relação ao nome do Neymar. Neymar vai ou não vai para a Copa do Mundo? 9h15, acerte a hora com a gente aí.
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10: Por aqui, 9:21 na manhã da Cenecista FM. 9:21, abraçando a quem está com a gente aqui na nossa audiência, nos bairros da cidade. Muito obrigado, viu, você que está aqui na audiência da Cenecista FM. A Copa do Mundo começa mês que vem, né? A Copa do Mundo já é no mês que vem, vai ser lá no mês de junho agora. E olha, você que está nos ouvindo aqui, você sabe qual o dia que começa a Copa do Mundo? Você sabe as seleções que o Brasil vai ter que enfrentar? Né? Tem muita gente que não sabe, na verdade há um desinteresse das pessoas, do brasileiro, com relação à seleção brasileira. A Copa do Mundo de 2026 começa dia 11 de junho e vai até 19 de julho em uma edição histórica. Pela primeira vez, o torneio será disputado em 3 países. Vai ter jogos nos Estados Unidos, né, no Canadá e também no México. São 48 seleções. Segundo a FIFA, a expectativa é de receber cerca de 6 milhões e meio de torcedores ao longo da competição. Tá? E o Brasil está no Grupo C, junto com Marrocos, com Haiti, com a Escócia, Os jogos da seleção brasileira na fase de grupos serão os seguintes. Atenção, Brasil enfrenta Marrocos no dia 13 de junho, 19 horas, em Nova Jersey.
11: O tempo?
10: Depois, o Brasil vai jogar com Haiti na sexta-feira, 19 de junho, 21h30, na Filadélfia. E Brasil enfrenta a Escócia na quarta-feira, 24 de junho, 19 horas, em Miami. A Copa do Mundo vai começar na quinta, dia 11 de junho, e vai até domingo, 19 de julho. O primeiro jogo será no estádio Azteca, na Cidade do México, com a seleção mexicana em campo contra a África do Sul. É isso, a final será disputada no estádio MetLife, em Nova Jersey, nos Estados Unidos. A disputa pelo terceiro lugar acontecerá no estádio Red Rock, em Miami, nos Estados Unidos, e na véspera da final vamos ter em 18 de julho, né? Esse jogo. A Copa do Mundo 2026 será a maior da história do torneio. A competição terá 48 seleções, 16 a mais do que na edição do Qatar em 2022, em um total de 104 partidas. Além disso, o Mundial será realizado pela primeira vez em 3 países, Estados Unidos, como eu disse, México e também Canadá. Os jogos serão disputados em 16 cidades espalhadas pelos 3 países anfitriões, né, em Atlanta, em Boston, em Dallas, em Houston, em Kansas City, em Los Angeles, em Miami, em Nova York, Nova Jersey, na Filadélfia, em Seattle e área da Bahia de São Francisco. Tá? Isso nos Estados Unidos, né? Aí temos os jogos lá no México, em Guadalajara, na Cidade do México, em Monterrey, no Canadá, em Toronto e em Vancouver. Repito, o Mundial vai ter 104 partidas, 18 nos Estados Unidos, 13 no Canadá, 13 no México. Por causa dos diferentes fusos horários entre as cidades sede, as partidas acontecerão em horários variados para o público brasileiro, que vão da tarde até a madrugada. Por exemplo, haverá jogos no horário de Brasília às 16, 19, 22 horas, 23 horas e também à 1 hora da manhã, né? Os fusos horários variam conforme a cidade sede: Atlanta, Boston, Miami, Nova Jersey, Nova York, Filadélfia estão uma hora atrás de Brasília. Assim, um jogo às 18 horas no horário local será transmitido às 19 horas, horário de Brasília. É isso. Copa do Mundo, não esqueça, hein? Começa dia 11, vai até 19 de julho, 11 de junho, vai até 19 de julho, Brasil estreia no dia 13. Tá? O brasileiro não está muito interessado pela Copa do Mundo, não. 9h25 aqui na manhã da Cerecista FM. Gente, olha, um ex-vereador da cidade de Barra de Santana, identificado como José Samuel Barbosa Campos, de 40 anos, e o pai dele, um idoso, foram mortos a tiros na zona rural do município no início da noite do sábado. As informações foram confirmadas pela Polícia Civil. De acordo com o delegado Tadeu Maia, responsável pelas investigações, pai e filho estavam em casa, lá no sítio Barriguda, quando foram abordados por dois suspeitos em uma motocicleta. O objetivo da dupla era roubar o veículo das vítimas, conforme as investigações. Houve uma reação ao assalto, momento em que os suspeitos efetuaram disparos de arma de fogo. O ex-vereador morreu no local. O pai dele ainda foi socorrido para o Hospital de Trauma de Campina Grande. Passou por cirurgia, mas não resistiu aos ferimentos e morreu. Os suspeitos do crime fugiram. A Polícia Civil informou que já identificou os suspeitos e que as duas pessoas são menores de idade. Os envolvidos são menores de idade. Depoimentos já foram colhidos e as investigações seguem para tentar encontrar os foragidos. A coisa está difícil, né? Pai e filho morreram nesse episódio. 9h26 agora.
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10: Vamos ao Zap Zap aqui, você com a gente nessa manhã às 9h27. Alô, bom dia.
12: Bom dia. Meu voto vai para Andorinha Machucada.
10: Andorinha Machucada.
12: Zezé Camargo e Luciano.
10: Tá certo, a nossa questão é qual o maior sucesso de Zezé de Camargo e Luciano, né? Você diz que para você é Andorinha Machucada, entendemos assim, né? A Maria de Fátima também está mandando aqui uma mensagem, está dizendo assim, um bom dia para todos, O maior sucesso de Zezé de Camargo e Luciano foi É o Amor. É o Amor. Zezé de Camargo e Luciano. Obrigado, Maria de Fátima. A Neuzinha está na nossa audiência também, está ouvindo aqui a programação CNC FM. Alexandra está chegando por aqui também, participando do programa. Alexandra, tudo bem? Bom dia.
11: Olá, Jair. Bom dia.
10: Bom dia.
11: Alexandra, estou passando nesta manhã segunda-feira e gostaria de ouvir a música O Bonde do Brasil. Dividir com meus familiares e amigos, eu sou de CNC. Tchau e bom início de semana para todos.
10: Obrigado, viu? Bom dia para você, Alexandra, para toda a família. Boa semana para todos aí. Tem mais um ouvinte aqui com a gente, você no zap da Cenecista. Alô, bom dia. Oi, tudo bem? Bom dia.
13: Bom dia, Jair Gomes. Aqui é a Celina do bairro Cenecista. Hoje eu vim ao programa para pedir uma música, um forrozinho com Mastruz com Leite na praia, para oferecer a meu esposo Nivaldo, a minhas três filhas, meus dois genros, Eziva e Fábio em Nova Palmeira, a minha mãe Zefinha, a compadre Edmilson, Régia, a Dedé e sua filhinha Maria Frei Martim, com a Luzineta Nilvan, a minha prima Lídia e família no sítio Damião, a comadre Otaciana e a compadre Edinaldo, a Clécia no bairro São José e a Maria, Maricô e família no sítio Pedreiras, Valdeci e família no sítio Batentes. E a todos vocês, por ser um ótimo locutor, tenham um bom dia e um bom trabalho.
10: Obrigado,
13: sim, Jair, falando sobre a enquete, o maior sucesso de Zezé de Camargo e Luciano é O Amor.
10: É O Amor.
13: Ah, eu gosto muito das músicas antigas de Zezé de Camargo e Luciano. Uhum. Gosto muito, bastante.
10: Tá, João. Obrigado,
13: Zezé. Um bom dia e um bom trabalho.
10: Bom dia, boa semana pra você, tá? Bonde do Brasil aqui.
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1: O tempo muda pouco no Nordeste do Brasil ao longo desta semana. Ainda temos a influência da zona de convergência intertropical, que provoca chuvas especialmente na faixa leste. Que provoca chuvas especialmente no extremo norte, entre o litoral do Maranhão, Piauí, Ceará e Rio Grande do Norte ao longo desta semana. É uma chuva bem persistente, bem recorrente, que pode provocar até alguns transtornos pontuais. Na costa leste, entre o sul da Bahia e o litoral da Paraíba, podemos ter algumas instabilidades atuando nos próximos dias, mas a chuva sempre acontece alternada por períodos de tempo mais firme e sensação de tempo bem abafado, com temperaturas máximas que podem ficar perto dos 30 graus nas áreas litorâneas. Já no interior da região, oeste da Bahia, sul do Piauí, sul do estado do Ceará também, sul do Maranhão, podemos ter tempo firme ao longo dos próximos dias. Se chover, é algo muito pontual, muito passageiros, sem grandes volumes acumulados. As temperaturas no interior da região passam facilmente dos 30 graus ao longo desta semana. Maria Clara Sasaki, da Tempo Ok Meteorologia, em parceria com a agência Rádio Web.
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1: 9h39, você na Cinecista FM. Você com a gente aqui nessa manhã. Vamos ao Zap Zap e ouvir mais pessoas. Nessa manhã de segunda-feira, bom dia.
2: Bom dia, Jair. É Fátima de Frei Martins.
1: Oi, Fátima,
2: passando aqui para pedir uma música de Marília Mendonça. O nome da música é De Quem é a Culpa, para oferecer às minhas amigas aí em Picuí, aqui em Frei Martinho, às minhas amigas e amigos que correm também, corrida de rua, e a todos os ouvintes, e a vocês da Cinecista. Tenham um bom dia, Jair.
1: Obrigado, viu, Fátima? Obrigado. Bom dia para você, uma boa semana, né, para todos aí em Frei Martinho, na nossa audiência. 9h40, quem está com a gente? Alô, bom dia.
3: Aí, bom dia, Jair. Tudo bom com você? Com o Jocinete está, graças a Deus. Jair, passou uma música para mim com o Leonardo. Quero dividir com você e com Sonia, Marinaldo e família, Francisco Souza e família. E vai para lá para a Tota. E um bom dia para todos.
1: Bom dia.
3: E Jesus abençoe. Obrigada, meu Deus, pelo um dia mais.
1: Um abraço, Josinete. Obrigado pela participação. Genailma está dizendo que adora as músicas de Zezé de Camargo e Luciano. E ele disse que, ela diz aqui que a música de maior sucesso da dupla é O Amor. É O Amor. Obrigado, Genailma. Bom dia. Quem está com a gente? Alô, bom dia.
4: Olá, bom dia, Jair. Passando para pedir uma música com o bonde do Brasil, para curtir e oferecer a toda a minha família. Vai pra Zé, pra José Andro, pra Josivaldo, pra Vitória, pra você, pra Sônia, e pra todos da Cinecista. Só o Zé, tem um bom dia pra todos.
1: Obrigado, obrigado.
4: Um feliz início de semana.
1: Pra você também, viu? Semana abençoada pra todos a família aí. Vamos cantar com Mastruz com Leite às 9h41.

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0: Aqui 9h51, na manhã da CDC FM, três pessoas da mesma família foram resgatadas de afogamento em praia da Grande Natal. O caso foi em Estremoz, na praia de Genipabu. O resgate aconteceu sábado, contou com o apoio do helicóptero Potiguar 2 da Secretaria de Estado da Segurança Pública e da Defesa Social. Segundo os bombeiros, vítimas têm 11, 18, 23 anos de idade e são moradoras de Genipabu. Elas foram levadas pela correnteza enquanto estavam no mar. Salva-vidas, surfistas que estavam na praia fizeram o primeiro atendimento e tentaram ajudar no retorno das vítimas para a faixa de areia. No entanto, a força da correnteza dificultava o resgate e causava desgaste físico das pessoas que estavam na água. Diante da situação, o helicóptero foi acionado para apoiar a operação. Duas das vítimas que estavam mais cansadas foram retiradas do mar com auxílio dos equipamentos da aeronave. A terceira conseguiu sair da água com o apoio dos salva-vidas. Após o resgate, os três receberam atendimento ainda na praia. De acordo com o Corpo de Bombeiros, nenhuma delas apresentava quadro grave. Todas passam bem. Graças a Deus, né? Sempre tem esse tipo de ocorrência nas praias. Né? Por isso a necessidade do cuidado. Quem for tomar banho de praia, muito cuidado para não cair nessas armadilhas do mar, né? Você entra pensando que tá tudo bem, de repente o mar consegue arrastar você, né, para a profundeza. Bom, chuvas em Natal, já que estamos falando no Rio Grande do Norte, chuvas na tarde de ontem em Natal provocaram alagamentos em pelo menos 15 pontos da cidade. Segundo a Secretaria Municipal de Mobilidade Urbana, pelo menos três vias ficaram intransitáveis, segundo informações de agentes de trânsito, alguns pontos críticos e que os motoristas foram orientados sobre desvios e condições das vias. As 13h10, 12 vias apresentavam alagamentos, mas permaneciam transitáveis, dava para passar. E tivemos outras que apresentavam problemas maiores, né? Muita água, ninguém conseguia transitar. Na Avenida Nevaldo Rocha, os veículos estavam sendo desviados pela faixa exclusiva de ônibus, segundo a Secretaria de Mobilidade. A STTU informou ainda que o trânsito seguia fluindo normalmente no acesso à ponte Newton Navarro, na Avenida Senador Salgado Filho e na Avenida Felizardo Moura. Já a Rua Belo Horizonte, no bairro das Rocas, permanecia interditada, com o fluxo sendo desviado para a Rua Francisco Bicalho. Esse caso foi em Natal ontem, muita chuva na capital potiguar. 9h53 agora.
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0: Quem está no zap com a gente aqui nessa manhã, você na manhã cenecista, bom dia.
2: Bom dia, Jair.
0: Bom
2: Vamos
0: dia.
2: Começar a semana com Roberto Carlos. Hoje é domingo. Para oferecer a todos vocês aí da rádio, junto com os familiares, a todos os ouvintes. E vamos curtir esta linda música do Rei. Deus esteja com todos vocês. Tchau.
0: Um abraço, muito obrigado. Ângela, que está em Nova Floresta, na nossa audiência, 954, você do Zap, bom dia.
3: Bom dia, aqui é Dora do Cenecista.
0: Oi, Dora.
3: Eu queria que você passasse um hino. Mãe, o Marcos Antônio, para oferecer aos meus três filhos, meus três netos, meu genro José, a turma do EJA, à tarde, na Josefa Suelene, e também para todos os irmãos da Missões de Cristo, Cajati, a qual eu congrego nela.
0: Tá joia.
3: E também oferecer a uma família lá em...
0: Uhum.
3: No povoado Emanuel Domingo.
0: Tá certo, tá joia, Dora. Muito obrigado, viu, por sua participação aqui. Um abraço para o pessoal do povoado São Domingos. Muito obrigado, viu? Obrigado pela audiência. 955, quem está no zap com a gente, bom dia.
4: Aqui é Neide das Vertentes. Vem passar música pra mim, posso ser a próxima, viu? Crescer a minha família aqui em Vertentes. Minha filhinha da Liana aí em Picuí, minha comadre Claunice. E Dona Bastiana lá em Lagoa da Caatinga. Jair, e todos vocês da rádio, que tem um dia maravilhoso, com paz e saúde. Esqueci do lugar, Jair. Desculpa, viu? Mas é Lagoa da Caatinga, viu?
0: Lagoa da Caatinga, tá joia. Obrigado, viu, pela participação. 956, quem está com a gente, bom dia.
5: Bom dia, Jair Goma, aqui é Roberto de Pedra Velha. Eu gostaria de ouvir aí as próximas músicas para oferecer a minha família, vocês aí da Celestista. E quero dedicar a todos os ouvintes, todos o pessoal que está ouvindo essa maravilhosa rádio. Tenha uma boa segunda-feira, que Deus abençoe a todos nós.
0: Obrigado, Robelson, Pedra Lavrada, na nossa audiência. Um grande abraço para todos aí. Zezé de Camargo e Luciano, gente, uma dupla que é sucesso em todo o Brasil. Qual foi o maior sucesso de Zezé de Camargo e Luciano? Hã? O maior sucesso da carreira dele, você sabe? Responda pra gente, o nosso zap é o 99127181, 99127181, manda pra gente aqui, diga qual o maior sucesso de Zezé de Camargo e Luciano até agora.

Responda pra gente e participe. Qual o maior sucesso de Zezé de Camargo e Luciano? Nosso zap, repito aqui, 9912-7181. Roberto Carlos cantando pra gente agora. Hoje é domingo.

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1: Giro Internacional. Luísa Ramos.
2: Paris, segunda-feira, 18 de maio de 2026. Novos ataques russos com mais de 500 drones e mísseis atingiram várias regiões da Ucrânia na noite de domingo para esta segunda, deixando ao menos um morto e mais de 30 feridos. Cidades como Odessa e Dnipro, no sudeste da Ucrânia, relataram danos a áreas civis, incluindo prédios, escola e creche. Segundo os governadores regionais das duas cidades, várias crianças estão entre os feridos, incluindo bebês. Outras regiões do sul também registraram vítimas. Do lado russo, Moscou afirmou ter abatido drones ucranianos e relatou mortes após um ataque. Ambos os lados negam atingir áreas civis deliberadamente. Na Europa, a criação de um tribunal especial para julgar a Rússia pela invasão da Ucrânia passa à fase de implementação. 36 países europeus aprovaram oficialmente no fim de semana a formação da Corte Internacional, que será sediada em Haia, nos Países Baixos. Em pleno conflito no Oriente Médio, os ministros das Finanças do G7 se reúnem em Paris hoje e terça-feira. Entre as prioridades do encontro está a análise das consequências econômicas da guerra e do bloqueio do Estreito de Hormuz pelo Irã, primordial para o transporte de petróleo e fertilizantes, que provocou forte aumento nos preços, além de discutir formas de reduzir a dependência de minerais críticos chineses. O Brasil é um dos países convidados a fazer parte dos debates. O ministro da Fazenda, Dário Durigan, participa da reunião e também terá uma série de reuniões bilaterais, como com o presidente da Agência Internacional de Energia, Fatih Birol. O acesso a minerais críticos e o papel do Brasil nesse contexto é um dos focos da agenda de Durigan em Paris. O número de execuções no mundo atingiu em 2025 o nível mais alto desde 1981, com 2.707 casos, segundo o relatório anual da Anistia Internacional divulgado nesta segunda-feira. O aumento de 78% em relação a 2024 foi impulsionado principalmente pelo Irã, responsável por 80% das execuções registradas. Em entrevista à RFI, a secretária-geral da Anistia Internacional, Agnès Callamard, explicou que um dos motivos é que o governo iraniano utiliza a pena de morte como instrumento de repressão e controle. Da Rádio França Internacional para a agência Rádio Web de Paris, Luísa Ramos.
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5: 10:06 aqui, 10:06 na manhã da Cinecista FM. Vamos ao zap aqui, voltar ao zap, ouvindo você nesta manhã. Você com a gente, bom dia.
6: Bom dia, Jair Gomes.
5: Bom dia.
6: Aqui é Ivan do Sítio, Passo do Bento. O maior sucesso de Zezé de Camargo e Luciano é o amor.
5: É o amor. Zezé de Camargo e Luciano, maior sucesso. Obrigado pela participação. Quem está com a gente? Alô, bom dia. Oi.
7: Jair, bom dia.
5: Bom dia.
7: Jair, aqui é Maria Dagui, de Capoeira Grande.
5: Tá tudo bem?
7: Jair, gostaria de ouvir uma música para parabenizar a Josi Cleide, que está aniversariando hoje. Que ela é uma pessoa muito boa, que Jesus ilumina os caminhos dela, e que essa data se repita por muitos anos. E dizer a ela que eu gosto muito dela. Qualquer uma música que fale de aniversário, Jair, tenha um bom dia.
5: Tá, João. Obrigado pela participação. 10:07 agora, você no zap com a gente, bom dia.
8: Bom dia, Jair. Hoje eu quero agradecer a Deus por mais uma manhã de segunda-feira, abençoada e iluminada por Deus. Quero colocar uma música para meus três genros, para minhas três filhas, para meus três netinhos, minhas duas netinhas, para o Basto e a família no Sítio Sacramento, para Luzia e toda a família na Rua Maurissale, toda a família da Rua Maurissale, para o pessoal da Casa do Agricultor, Hospital Regional e todos que estão ouvindo a família Cenecista. Eu quero oferecer música também para o meu genro, Neto, que está fazendo idade nova hoje. É José Gonçalo Danta. Desejo a ele paz, saúde e amor. Gratidão a Deus por ele existir em nossas vidas, por ser um bom pai, um bom esposo, um bom genro e um bom cunhado e um bom amigo para todas as pessoas. Que Deus continue abençoando ele. Que ele seja essa pessoa cheio de bênção, ajudando a quem necessita e a quem precisa. Que Deus o abençoe, que nessa longa caminhada da vida ele conceda realizar todos os sonhos e todos os objetivos. Parabéns, Neto, feliz aniversário. A Valdira Jair, Sítio Águas Belas, ainda mando para meu amigo Jota Tavares, que Deus abençoe sempre vocês.
5: Obrigado, Valdira, um bom dia, 10:08 você no Zap, bom dia.
9: Jair Gomes, bom dia. Bom aqui dia. É Francisca de Domingos, aqui de Frei Martinho. O maior sucesso de Zezé de Camargo e Luciano foi dos anos 90 a 91. E a música foi No Dia em que eu Saí de Casa.
5: Tá, já é bom. No Dia em que Saí de Casa. Segundo ouvinte, o maior sucesso de Zezé de Camargo e Luciano. Obrigado pela participação aqui, são 10:09 na manhã, Cenecista FM, 10:09. Vamos às novidades, às ofertas do Armazém Paraíba nessa segunda-feira aqui, com bom dia.
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5: Obrigado, Kiko, um grande abraço às novidades, às ofertas do Armazém Paraíba, às segundas, às quartas e sextas-feiras com Kiko. Marília Mendonça cantando pra gente aqui às 10:11. Bom dia!

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6: Agora 10h19, manhã Cenecista FM. Um caso que repercute nas redes sociais: um motorista por aplicativo de 22 anos foi baleado por policiais militares ao ser confundido com criminosos durante uma perseguição em Boa Viagem, zona sul do Recife. A vítima estava em um grupo junto com outros motoristas tentando ajudar nas buscas pelo veículo de um deles, que tinha sido assaltado horas antes. Carlos Júnior foi atingido no ombro, está internado no Hospital da Restauração, na área central da cidade. Segundo ele, o carro roubado era igual ao que ele dirigia. O grupo que fazia as buscas, intitulado Falcões Elétricos, é formado por motoristas e carros elétricos que atuam no Grande Recife. O roubo do carro aconteceu na noite da sexta-feira no bairro dos Torrões, na zona oeste da capital pernambucana, e a perseguição ocorreu até Boa Viagem, onde Carlos Júnior foi baleado e onde os criminosos bateram o veículo que tinham roubado. Na entrevista, o jovem baleado disse que no Instagram ficou sabendo do assalto ao colega. O veículo tomado tinha rastreador, com isso membros dos Falcões Elétricos decidiram acompanhar o carro para tentar recuperá-lo. Cerca de 40 veículos elétricos participaram da perseguição. Entretanto, de acordo com Carlos Júnior, ele ficou para trás, se perdeu, momento em que teve o carro atingido por disparos da polícia. Carlos Júnior afirma que não recebeu apoio dos policiais, precisou ser socorrido pelos colegas de trabalho. O pessoal do grupo que estava atrás mandaram os policiais pararem, que estavam atirando. Eles, os policiais, mandaram eu descer do carro, e assim que eu desci, não prestaram nenhum socorro. Apenas viram que fizeram alguma coisa errada, entraram no carro e foram embora. Fui socorrido pelo policial do grupo, que me colocou no meu carro para socorrer. Na hora, estava passando a ambulância, aí conseguiram parar a ambulância e eu fui socorrido. Esse caso foi no Recife. Aconteceu também um caso aqui na Paraíba de um jovem que foi atingido por balas e não conseguiu sobreviver, acabou morrendo antes de chegar no hospital. Esse caso também repercute nas redes sociais nessa segunda-feira. 10h21 agora.
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6: Você no zap com a gente às 10h21. Bom dia.
7: Veja aí.
6: Bom dia.
7: A música de Zezé de Camargo e Luciano, as que mais fez sucesso, assim que eu acho que fez sucesso, uhum, é a música É o Amor, Você Vai Ver, e aquela é Pra Não Pensar em Você. É, acho que os três músicas que mais fez sucesso. Aqui é Vânia.
6: Vânia.
7: Vânia Alves, de São José.
6: Obrigado, Vânia. Obrigado, viu? Muito sucesso. A dupla gravou, né? Mas teve um que fez muito sucesso, mano. Foi a música-chave, né, do início da carreira da dupla. 10h22 aqui, o pagamento antecipado do Bolsa Família para pessoas que foram atingidas pelas fortes chuvas na Paraíba começa hoje, de acordo com o governo federal. Vão poder receber dinheiro beneficiários das 31 cidades em situação de emergência no estado. Segundo o governo federal, nessas cidades, as mais de 202 mil famílias beneficiadas não necessitarão seguir o calendário escalonado conforme o núcleo ou o número de identificação social NIS. No total, a Paraíba tem 626 mil famílias atendidas pelo programa. E nesse mês, as famílias recebem mais de 421,56 milhões de reais no número geral do benefício. O calendário regular do Bolsa Família para as cidades não afetadas segue até 29 de maio, data de pagamento para os beneficiários com o NIS final zero. Após as fortes chuvas, o Ministério do Desenvolvimento Social iniciou a distribuição de 20 mil cestas de alimentos atendendo a solicitação da Defesa Civil da Paraíba. E desse total, mais de 3 mil cestas já foram enviadas. 10h23 da manhã, Cenecista FM, você com a gente aqui no Zap. Alô, bom dia.
7: Bom dia, Jair. Bom dia. A música de Zezé de Camargo e Luciano, a que eu acho mais legal é aquela No Dia Que Eu Saí de Casa. Foi as primeiras músicas que eles gravaram logo no começo da carreira deles. Tá certo?
6: Tá certo, dona Rita. Muito obrigado, viu, pela participação aqui. Eu falei agora há pouco sobre o rapaz que foi atingido, né, por bala. Manifestantes bloquearam agora de manhã um trecho da BR-230 em João Pessoa com um carro incendiado em protesto contra a morte de um jovem durante uma ação da Polícia Militar no bairro do Cristo. O bloqueio ocorreu próximo à comunidade Vale das Palmeiras, no quilômetro 27 da rodovia, e comprometeu o tráfego em uma das faixas da rodovia. A Polícia Rodoviária Federal, a Polícia Militar foram acionadas para acompanhar a ocorrência e atuar na orientação do trânsito no local. O Corpo de Bombeiros também foi acionado para o controle das chamas e a retirada do carro da via. Após a atuação das equipes, a via foi liberada. Além da interdição da BR-230, os manifestantes também bloquearam a rua Elias Cavalcante de Albuquerque, bairro do Cristo, já hoje. Não havia circulação de pessoas na via. Um outro carro incendiado permaneceu parado no meio da rua, o que comprometeu a passagem de veículos. Esse é o segundo dia de protestos nos mesmos locais. O primeiro ocorreu sábado, após a morte de Carlos Eduardo, durante ocorrência policial no bairro do Cristo. De acordo com os manifestantes, o jovem morreu após ser atingido por um disparo de arma de fogo durante uma ocorrência policial. Moradores afirmam que ele não teria envolvimento com atividades criminosas.
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6: Leonardo aqui na manhã da Cenecista FM, 10h25 agora.

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1: Cada vez mais brasileiros estão apostando no próprio negócio. E de olho nesse público que continua crescendo, o Sebrae quer bater um novo recorde de atendimentos durante a semana do MEI 2026. 1 milhão e 500 mil em todo o país. A programação acontece entre os dias 19 e 29 de maio, com atividades presenciais e online, voltadas para quem já empreende ou deseja abrir o próprio negócio. Segundo o Sebrae, quase 13 milhões de brasileiros atuam hoje como MEI, representando aproximadamente 68% dos pequenos negócios do Simples Nacional. O gerente de relacionamento com o cliente do Sebrae Nacional, Enio Pinto, destaca que a semana do MEI se tornou a maior mobilização do sistema Sebrae voltado aos pequenos empreendedores.
2: A Semana do MEI, ela começou em 2010, estamos indo para a 17ª edição. Ela começou em função da necessidade do MEI fazer a declaração anual de faturamento, de geração de receitas, que ele faz sempre em maio, relativo ao exercício do ano anterior. E aí, como a gente queria apoiar, suportar o MEI nesse momento desafiador, a gente aproveitou e agregou valor e criou uma semana voltada para a profissionalização desse empreendedor.
1: A expectativa do Sebrae é superar os números das últimas edições. Em 2025, a Semana do MEI atingiu a marca de 1 milhão e 400 mil atendimentos em todo o país. Neste ano, além das ações presenciais, a programação terá um esquenta digital no canal do Sebrae no YouTube, com videocasts sobre planejamento, inovação, finanças e vendas. Enio Pinto também reforça a expectativa do Sebrae para essa edição.
2: A gente vem subindo essa régua ano após ano, porque a gente vê hoje um claro interesse da população brasileira em empreender mais. Empreendedorismo virou quase que um estilo de vida. Brasil, de fato, é um país empreendedor em função da atitude dos brasileiros que preferem se inserir na sociedade produtiva empreendendo, ao invés de entrar apenas como um colaborador. Se você já está estabelecido como um microempreendedor individual ou pretende começar a sua vida de empresário, venha participar. A gente começa dia 19 e vai até o dia 29 da outra semana. Tanto eventos digitais como eventos presenciais na sua cidade.
1: A programação completa da Semana do MEI 2026 está disponível no portal do Sebrae. Agência Rádio Web, produção e reportagem, Virgínia Alves.
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1: 10h38, agora a Comissão de Meio Ambiente e Desenvolvimento Sustentável da Câmara dos Deputados aprovou o projeto que prevê a hipótese de demissão por justa causa de trabalhadores condenados por agressões ou maus tratos contra animais. Atenção, hein? Você maltratar um animal pode ter aí demissão por justa causa, tá? O texto aprovado é a versão do relator, deputado delegado Matheus Laiola, do União do Paraná, ao projeto de lei 885/2025, do deputado Duda Ramos, que é do partido POD do Paraná, de Roraima. A proposta original abrangia apenas os empregados domésticos. O substitutivo é mais amplo, atinge todos os trabalhadores regidos pela consolidação das leis do trabalho. Matheus Laiola acrescentou também que a regra de que a empresa só poderá aplicar a demissão por justa causa após a condenação definitiva, trânsito em julgado do funcionário na justiça sem possibilidade de recurso. Para evitar demissões arbitrárias ou baseadas em meras suspeitas, é fundamental que a aplicação da sanção esteja condicionada à comprovação da conduta, justificou o relator no parecer. Agora, a punição poderá ser aplicada para casos de abuso, de ferimentos ou de mutilações contra animais domésticos, silvestres, nativos ou exóticos. Pelo texto, a regra não se aplica aos casos em que a interação com os animais faz parte do próprio trabalho exercido pelo funcionário. A proposta será analisada em caráter conclusivo pela Comissão de Constituição e Justiça e de Cidadania. Então, maltratar animais pode dar demissão por justa causa, hein? Fique atento aí. 10h40 na manhã da Cenecista FM.
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1: Qual o maior sucesso de Zezé de Camargo e Luciano? Você sabe? Você pode participar do programa. 99127181. Manda pra gente. Qual o maior sucesso de Zezé de Camargo e Luciano? Participe com a gente aqui. Tem mais ouvinte. Alô, bom dia.
3: Bom dia, Rádio Cenecista. Bom dia, Jair Gomes. Essa manhã de segunda-feira. Para pedir uma linda música com Thalita Mel. Estou voando. Para oferecer a meu esposo Beda, para amar todo o meu coração. A todos os familiares deles e amigos, que nas áreas de Pedra Lavrada. Todos os meus familiares e amigos, de passagem. A implicuia todos os meus familiares e amigos, todos do meu coração. Um abração da sua amiga Dona Chiquinha de hoje e de sempre. Um bom dia.
1: Bom dia, obrigado, Dona Chiquinha. Obrigado pela participação aqui. 10h41, quem está no zap com a gente, bom dia.
4: Isso aqui é Fabiana. Mais uma vez, estou aqui nessa rádio pedindo a música de Maria Mendonça, das melhores, está na sua escolha aí. Para oferecer para Fátima, para Magali, que mora ali no Monte Santo, mas pessoalmente pelas duas. E vai para Dona Maria de Seu Baixo, que está na escuta lá no Monte Santo, mas especialmente para ela também. Vai para meu pai Sivão, minha mãe Damiana, para meu esposo que está em casa, escutando essa rádio maravilhosa, vai especialmente para ele também. Para que pro lotamento, vai para a comadre Nayara, para os quatro filhos dela e para a Luciene. E para minha irmã Denise também, que está na escuta. E para todos que fazem parte da minha amizade.
1: Olha,
4: tá. Tocamos joia. Maria Mendonça.
1: Tá bom, obrigado, Fabiana. Já tocamos a Marília Mendonça, tá bom? Obrigado, vamos tocar a próxima pra você aqui, tá joia? Um abraço pra você, um abraço pra toda a família aí, tá? Na nossa audiência. Um abraço pra você do grupo Amigos do Rádio, você que está na nossa audiência, muito obrigado, hein? Qual a música de maior sucesso de Zezé de Camargo e Luciano, né? Tivemos vários sucessos aí, tivemos músicas que marcaram, né, a vida da dupla, né? Dois Corações e uma História. Essa música também ficou marcada na voz de Zezé de Camargo e Luciano.

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0: Estamos no programa às 10h51, amanhã de segunda-feira, início de semana para você que está com a gente, está na nossa audiência, o nosso muito bom dia, muito obrigado, viu, por acompanhar aqui a nossa programação. Tem mais alguém com a gente aqui no Zap? Você que está no Zap Zap, bom dia.
1: Olá, Jair, bom dia.
0: Bom dia.
1: Respondendo essa enquete, para mim, todas são maravilhosas, tem muita música de sucesso, mas uma música que marcou demais a minha vida foi na minha época, é Linda Linda, de Zé de Camargo e Luciano. Essa toca forte, viu? Essa foi show. Se possível, toca um pedacinho dela pra mim. Dedico pra meu esposo Alex e pra toda a minha família.
0: Tá, joia. Vamos ver aqui qual a Flau, Linda Linda. Tá, uma música que marcou a sua vida, né? Marcou no tempo, né? Marcou uma época. É isso, Zezé de Camargo e Luciano, qual a música mais tocada do Zezé de Camargo e Luciano, tá? Você responde pra gente, daqui a pouco vamos falar aqui qual a música mais tocada, a que mais repercutiu. 10h52 agora.

Magno Luciano aqui no finalzinho do programa, às 10h55, nós perguntamos qual a música, maior sucesso de Zezé de Camargo e Luciano. Gente, a música de maior sucesso, a música de estreia, podemos dizer, e de maior sucesso de Zezé de Camargo e Luciano, lançamento aí de Zezé de Camargo e Luciano, é a música É o Amor. A música É o Amor, a canção foi escrita pelo próprio Zezé, explodiu nas rádios brasileiras como faixa principal do álbum homônimo, lançado em 19 de abril de 1991.

Zezé de Camargo já tinha uma carreira musical antes de se consagrar nacionalmente ao lado do seu irmão Luciano. Ele tinha uma carreira de compositor, havia gravado 2 discos solo pela gravadora 3M, chegando a se apresentar em programas de televisão. No Natal de 1989, Zezé foi rever sua família, descobriu o talento de seu irmão mais novo e a dupla se formou, fez alguns ensaios, conseguindo gravar um demo. A principal canção do álbum é O Amor, foi gravada em 1990, chegou à Rádio Terra de Goiânia através do pai da dupla, Francisco. O álbum, lançado pela gravadora Copacabana, chegou às lojas em abril de 1991, obtendo grande sucesso de vendas. E aí o Zezé e o Luciano ficaram nacionalmente conhecidos, não é? Foi o álbum de estreia da dupla de música sertaneja, lá em 1991, pela gravadora Copacabana. O álbum vendeu 1.900.000 cópias, sendo certificado com um disco de diamante pela ABPD, consagrando a dupla com sucesso É o Amor, composição do Zezé de Camargo. Essa música aí foi um sucessão lá em 1991, quando a dupla estourou pelo Brasil. Vale a pena você ouvir aqui.

claro que outras músicas destacaram Zezé de Camargo e Luciano, Dois Corações, Uma História, Você Vai Ver e tantos outros sucessos. Mas esse aí foi o maior clássico e a música mais famosa da carreira de Zezé de Camargo e Luciano. Tudo bem? É isso. Obrigado a você que participou. Deixa eu abraçar aqui no finalzinho a turma do Play Terapia. Aline, Jarlia, a Clébia, Carol, Camila, Luana e a Herta. Estão na audiência aqui da Cenecista FM. Um grande abraço para vocês aí, viu? Obrigado mesmo pela audiência. Melin cantando pra gente aqui. Felicidade.

Kelly cantando no finalzinho do programa. Obrigado a você que mandou mensagem, a você que participou aqui do programa, a você que não participou, mas esteve na nossa audiência. Obrigado. Amanhã de volta na Cenecista FM, uma rádio diferenciada que entrega música, entrega notícia, faz o seu dia muito mais alegre, muito mais divertido. Obrigado, gente. Obrigado de coração a você que esteve no rádio, esteve no aplicativo, esteve aqui na região, está fora da região ouvindo a Cenecista FM. Muito obrigado. Amanhã, a partir de 8h20, estaremos por aqui. Francis Souza comigo na mesa de som. Aqui Jair Gomes na apresentação. Na redação, Vanessa Souza. No final do programa, chegue mais perto do rádio aí para ouvir algo importante, interessante que temos que passar para você aqui. Olha, tudo tem o seu tempo determinado e há tempo para todo propósito debaixo do céu. Há tempo de nascer, há tempo de morrer. Tempo de chorar, tempo de rir, tempo de abraçar, tempo de afastar-se, tempo de amar, tempo de aborrecer, tempo de guerra. Tem também o tempo de paz. Porque a cada dia de nossa vida aprendemos com nossos erros ou nossas vitórias. Mas o importante é saber que todos os dias vivemos algo novo e que no novo ano, que a cada início de ano, que a cada ano que passa, devemos viver intensamente. Intensamente, cada momento com muita paz e com muita esperança, pois a vida é uma dádiva e cada instante é uma bênção de Deus. Não esqueça, hein? E acredite que a tempestade vai passar e tudo vai ficar bem. Não desista, não perca a esperança. Deus vai agir, Deus está do seu lado. Ele vai te ajudar.

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0: Olá, segunda-feira hoje, 18 de maio de 2026, as notícias mais importantes do dia você tem agora. O Jornal Cenecista está começando os destaques para hoje. Protesto bloqueia trecho da BR-230 em João Pessoa após morte de jovem em ação policial. Bolsa Família, pagamento antecipado para atingidos por chuvas na Paraíba começa nesta segunda-feira. Mães atípicas relatam desafios, sobrecarga e transformação na rotina após diagnóstico dos filhos na Paraíba. Prisão em Campina Grande, ex-marido que matou mulher a facadas após invadir casa é preso. E ainda você vai ter carro capota em curva, deixa um morto e um ferido no sertão. Nova CNH, emissão de carteira de motorista da Paraíba cresce 34%. E também você vai ter em destaque aqui, ex-vereador e pai são mortos após reagirem a assalto no Agreste da Paraíba. No Rio Grande do Norte, chuva deixa avenidas de Natal alagadas nesse domingo. Ainda você vai ter aqui, eleitores vão às urnas para escolher novos prefeitos e vices em Itaú e Ouro Branco no Rio Grande do Norte. A nível nacional, as notícias de hoje. Onde comprar camisas oficiais do Brasil? A Copa se aproxima e muita gente está querendo camisas da seleção brasileira, mas tem poucos locais para vender, né? A Copa não está atraindo tanto assim. Corpos de mergulhadores italianos são resgatados nas Maldivas. A brasileira investigada por golpes milionários com joias nos Estados Unidos. O prejuízo é de 100 milhões de reais. Construtoras roubam dinheiro da Caixa e acabam com o sonho da casa própria. Essas e outras notícias você vai ter com detalhes aqui no jornal que está começando.
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3: O tempo muda pouco no nordeste do Brasil ao longo desta semana. Ainda temos a influência da zona de convergência intertropical, que provoca chuvas especialmente no extremo norte, entre o litoral do Maranhão, Piauí, Ceará e Rio Grande do Norte ao longo desta semana. É uma chuva bem persistente, bem recorrente, que pode provocar até alguns transtornos pontuais. Na costa leste, entre o sul da Bahia e o litoral da Paraíba, podemos ter algumas instabilidades atuando nos próximos dias, mas a chuva sempre acontece alternada por períodos de tempo mais firme e sensação de tempo bem abafado, com temperaturas máximas que podem ficar perto dos 30 graus nas áreas litorâneas. Já no interior da região, oeste da Bahia, sul do Piauí, sul do estado do Ceará também, sul do Maranhão, podemos ter tempo firme ao longo dos próximos dias. Se chover é algo muito pontual, muito passageiros, sem grandes volumes acumulados. As temperaturas no interior da região passam facilmente dos 30 graus ao longo desta semana. Maria Clara Sasaki, da Tempo Ok Meteorologia, em parceria com a agência Rádio Web.
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0: Iniciamos o jornal falando sobre um caso que aconteceu em Barra de Santana, aqui na Paraíba. Um ex-vereador da cidade, identificado como José Samuel Barbosa Campos, de 40 anos, e o pai dele, um idoso. Eles foram mortos a tiros na zona rural do município na noite do sábado. As informações foram confirmadas pela Polícia Civil. De acordo com o delegado Tadeu Maia, responsável pelas investigações, pai e filho estavam em casa, no sítio Barriguda, quando foram abordados por dois suspeitos em uma motocicleta. O objetivo da dupla era roubar o veículo das vítimas, conforme as investigações. Houve uma reação ao assalto, momento em que os suspeitos efetuaram disparos de arma de fogo. O ex-vereador morreu no local. O pai dele ainda foi socorrido para o Hospital de Trauma de Campina Grande, onde passou por cirurgia, mas não resistiu aos ferimentos e morreu. Os suspeitos do crime fugiram. A Polícia Civil informou que já identificou os suspeitos e que são duas pessoas menores de idade. Depoimentos já foram colhidos e as investigações seguem para tentar encontrar os foragidos. Caso que chamou atenção nesse final de semana, né? O pai e o filho estavam no sítio, lá no sítio Barriguda, e de repente dois elementos chegaram e anunciaram um assalto. Queriam levar o carro do ex-vereador. Só que o ex-vereador reagiu e acabou sendo baleado. O pai também, que estava lá na cena, também foi baleado. O filho morreu no local, o pai foi levado para o hospital. Seu estado de saúde não é bom. Uma mulher foi morta com golpes de faca na própria casa pelo próprio ex-marido na cidade de Lagoa Seca, caso que repercute também aqui no estado. O caso foi ontem de manhã, as informações foram confirmadas pela Polícia Civil. De acordo com a Polícia Civil, o ex-marido da mulher invadiu a casa dela e, utilizando uma faca, a matou. Ela estava sozinha em casa no momento do crime e foi encontrada por um dos filhos nas primeiras horas da manhã desse domingo. Segundo as investigações preliminares, a motivação do crime seria por motivo não aceitar o fim do relacionamento. Ela já tinha medidas protetivas contra ele. O suspeito fugiu após a morte da mulher e até agora não foi encontrado. O crime vai ser investigado pela Delegacia de Homicídios de Campina Grande, né? Todos os dias a gente tem casos desse tipo aqui, né? Onde mulher é morta, é agredida por não aceitar seguir com aquele homem, né? Com aquela pessoa. Razões que ela relata, né? Às vezes agressão, maus tratos, enfim, não tem mais interesse porque aconteceu alguma coisa ou acontece alguma coisa no relacionamento, enfim. Mas o homem não aceita, né? Não quer aceitar o fim do relacionamento e acaba cometendo crime, né? Um carro capotou na rodovia PB-382 entre as cidades de Serra Grande e São José de Piranhas, no sertão da Paraíba, deixando uma pessoa morta e um ferido na manhã de domingo ontem. As informações foram confirmadas pela Polícia Militar. De acordo com o tenente-coronel Eugênio Fernandes, responsável pelo policiamento da área, a vítima morta foi identificada como sendo um jovem de 18 anos que estava como passageiro do carro. O condutor do veículo foi socorrido para um hospital próximo, mas o estado de saúde dele ainda não foi divulgado. A Polícia Militar informou que, após o capotamento, o jovem que morreu foi arremessado para fora do veículo. Uma busca inicial foi feita em conjunto com o Corpo de Bombeiros para localizar o corpo. O Instituto de Polícia Científica da Paraíba, IPC, foi notificado para ir ao local e realizar a remoção do corpo, assim como uma perícia no local para entender as causas do capotamento. De acordo com a Polícia Militar, as informações iniciais são de que o acidente tem acontecido sem a participação de um segundo veículo, tá? Porque havia inicialmente a suspeita de que teria um outro carro envolvido no acidente, mas não houve, pelo menos a polícia informa que não houve a participação de um outro veículo nesse acidente. Olha, esponja de cozinha libera microplásticos a cada louça lavada. Você acompanha mais detalhes aqui.
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5: A esponja de lavar louça é um objeto comum na nossa cozinha. E também, segundo a ciência, uma fonte silenciosa de poluição plástica. Um estudo da Universidade de Bern, na Alemanha, mediu quanto plástico uma esponja libera na rotina doméstica. A quantidade anual varia de 0,68 e 4,21 gramas de microplásticos por pessoa, dependendo do tipo de esponja. Parece pouco, mas quando multiplicado pelo número de lares, a conta aumenta bastante. Na Alemanha, o uso de um único tipo de esponja poderia gerar até 355 toneladas de microplásticos por ano. A tradicional esponja verde e amarela é feita de materiais como poliuretano e nylon. A cada esfregada em pratos, copos e panelas, fragmentos microscópicos se desprendem, escorrem pelo ralo e seguem para o sistema de esgoto. A solução pode ser a escolha da esponja, ou ainda optar por buchas vegetais. E não esqueça de controlar a água quando for lavar louça.
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0: Agora 11h19, você no Jornal Cenecista. O número de carteiras nacionais de habilitação emitidas na Paraíba entre janeiro e abril de 2026 cresceu 34,38% em comparação com o mesmo período de 2025. Os dados foram enviados pelo Ministério dos Transportes. Nos primeiros meses do ano passado foram emitidas 13.412 carteiras, enquanto no primeiro quadrimestre desse ano foram emitidas 18.023. As novas regras para a emissão da CNH no país começaram a valer a partir de 9 de dezembro de 2025, permitindo tirar a habilitação sem autoescola, com redução de custos e aulas práticas. De acordo com o Ministério, também houve aumento no número de solicitações para a emissão da nova CNH do Brasil. O crescimento foi de 489,8% na comparação entre os quatro primeiros meses de 2025 e o mesmo período de 2026. Nos quatro primeiros meses de 2025, foram registrados cerca de 16.066 pedidos para a emissão da CNH na Paraíba. Já no mesmo período de 2026, o número saltou para 94.756 solicitações. Ainda segundo o levantamento, 155.415 certificados de cursos teóricos de formação de condutores foram emitidos no primeiro quadrimestre de 2026. Desse total, 74.822 correspondem a cursos realizados pela plataforma gratuita disponibilizada pelo governo, enquanto 80.593 foram concluídos em autoescolas credenciadas ao DETRAN. Aqui na Paraíba, a taxa de aprovação dos candidatos aumentou tanto na prova teórica quanto na prática do quadrimestre do ano atual, em comparação com o mesmo período de 2025, quando as novas regras ainda não estavam em vigor. Nos exames teóricos foram aplicadas 24.480 provas em 2026 contra 13.605 em 2025, um aumento de 79,93% no número de exames realizados. O total de aprovados passou de 13.141 para 24.094 candidatos. Com isso, a taxa de aprovação subiu de 96,59% para 98,42%, uma diferença de 1,83%. Já nos exames práticos, o número de provas realizadas aumentou de 24.750 para 37.951, um crescimento de 53,34%. O total de candidatos aprovados passou de 22.908 em 2025 para 36.135 em 2026. Considerando apenas os quatro primeiros meses, a taxa de aprovação saiu de 92,56% para 95,21%, um avanço de 2,65 pontos percentuais. Você no Jornal Cenecista com as notícias que mais importam. Um sonho antigo que virou pesadelo. Casais em diferentes regiões do país denunciam um esquema de fraude envolvendo construtoras, financiamentos imobiliários à Caixa Econômica Federal, mesmo após anos de pagamento, liberação de grandes valores pelo banco. As obras das casas continuam inacabadas ou sequer avançaram, como revelado numa reportagem no Fantástico ontem. Em um dos casos, o casal Israel Mendes e Marcela Teles contratou financiamento de cerca de 400 a 500 mil reais para construir a casa própria. 3 anos depois do início das obras, o terreno permanece com sinais de abandono. Era para ser o lugar onde nossa filha ia crescer, lamenta Israel. A família vive de aluguel enquanto a construção permanece parada. Segundo o modelo do financiamento, a Caixa libera o dinheiro em parcelas, conforme o avanço da obra atestado por laudos técnicos. No caso de Israel e Marcela, esses relatórios eram apresentados pela construtora Ambá Prumo, contratada pelo casal. Os documentos apontavam que mais de 80% da casa já estava concluída, mas a realidade era bem diferente. Uma perícia apontou falsificação nas assinaturas de Marcela e concluiu que menos da metade da obra havia sido concluída. Após suspeitar da fraude, o casal interrompeu o pagamento das parcelas. Como consequência, recebeu informação de que o imóvel pode ir a leilão para quitar a dívida. Agora, onde é que está esse imóvel, né? Não existe. Está lá o terreno, conforme disse aqui o casal. Está abandonado o terreno, não foi colocado um tijolo sequer. A construtora comeu o dinheiro, né? Disse ao banco que havia já construído a primeira fase e não construiu. Bom, aí temos várias histórias de pessoas que entraram também nesse golpe, né? Foram enganadas, né? As construtoras receberam dinheiro, mas não entregaram a casa. Tem casa aí com mais de 2 anos, 3 anos, 5 anos e nada foi entregue. Novo saque do FGTS será liberado no dia 26 de maio para 10 milhões de trabalhadores. Você acompanha mais detalhes aqui.
6: O governo federal libera no próximo dia 26 de maio 8 bilhões e 400 milhões de reais em novos saques do Fundo de Garantia por Tempo de Serviço, FGTS. A medida vai beneficiar 10 milhões e meio de trabalhadores que aderiram à modalidade do saque aniversário e foram demitidos sem justa causa entre janeiro de 2020 e dezembro de 2025. O pagamento resolve o impasse entre o governo e a Caixa sobre os valores que ficaram retidos indevidamente. Até então, o banco bloqueava uma fatia maior do saldo para garantir o pagamento de empréstimos de antecipação. Com a nova regulamentação, o governo determinou que apenas o valor exato das parcelas futuras deve permanecer travado, destravando o restante do saldo residual para quem foi demitido no período. O trabalhador deve ficar atento ao calendário de consultas. O saldo disponível para o resgate poderá ser verificado no dia 25 de maio, véspera do pagamento. É importante ressaltar que durante o processo bancário, nos dias anteriores à liberação, o dinheiro pode sumir temporariamente do aplicativo do FGTS, retornando à conta corrente do titular no dia 26. Além do saque em dinheiro, os valores liberados também poderão ser utilizados no programa Desenrola Brasil. Quem optar por quitar dívidas vai poder usar até R$ 1.000 ou 20% do saldo total, o que for maior. O FGTS é um direito do trabalhador com carteira assinada e é formado por depósitos mensais de 8% do salário feito pelo empregador, e o saldo total pode ser consultado a qualquer momento pelo aplicativo oficial do FGTS. Da Rádio 2, Milena Abreu.
0: 11h26 agora, o candidato professor Amarildo do PP foi eleito prefeito de Ouro Branco nesse domingo, em eleição suplementar realizada pela Justiça Eleitoral. O vice-prefeito eleito é o doutor Araújo. Com 100% das urnas apuradas, o professor Amarildo recebeu 50,22% dos votos válidos, o equivalente a 1.971 votos. A adversária, doutora Fátima, do PT, obteve 1.954 votos, 17 a menos que a chapa vencedora. A eleição suplementar foi realizada após infrações eleitorais. Segundo a Justiça Eleitoral, 4.527 eleitores estavam aptos a votar no município. Os eleitos devem ser diplomados até 9 de junho. Permanecerão nos cargos até 31 de dezembro de 2028. Foi aqui no Rio Grande do Norte esta eleição. Aqui na Paraíba há uma notícia que repercute no dia de hoje, né, sobre o pagamento do Bolsa Família para pessoas que foram atingidas pelas chuvas, fortes chuvas aqui no estado. O pagamento acontece já nessa segunda-feira, 18, com de acordo com o governo federal. Vão poder receber o dinheiro beneficiários das 31 cidades em situação de emergências no estado. Segundo o governo federal, nessas cidades há mais de 202 mil famílias beneficiadas que não necessitarão seguir o calendário escalonado conforme o número de identificação social, o NIS. No total, a Paraíba tem 626 mil famílias atendidas pelo programa. E nesse mês as famílias recebem mais de 421.056 milhões de reais no número geral do benefício. O calendário regular do Bolsa Família para cidades não afetadas segue até 29 de maio, data de pagamento para os beneficiários com o NIS final zero. Após as chuvas, o Ministério do Desenvolvimento Social iniciou a distribuição de 20 mil cestas de alimentos, atendendo a solicitação da Defesa Civil da Paraíba, e desse total, mais de 3 mil cestas já foram enviadas. As fortes chuvas que atingiram a Paraíba deixaram 2.774 pessoas desalojadas e 241 desabrigadas, segundo o relatório situacional divulgado pelo governo da Paraíba. Mais de 37.400 pessoas foram afetadas no geral. O Corpo de Bombeiros Militar da Paraíba informou que já realizou 478 atendimentos acumulados, com 349 pessoas resgatadas diretamente em áreas de risco. A operação de socorro mobilizou 1.489 bombeiros, 386 viaturas, 102 embarcações, uma aeronave e 5 drones. As notícias da segunda-feira: Copa do Mundo, uma em cada 4 partidas deve ser disputada em níveis preocupantes de calor, repórter chamado.
6: Falta menos de um mês para o início da Copa do Mundo de Futebol da FIFA. No próximo dia 11 de junho, 48 seleções começam a corrida em busca da mais cobiçada taça da modalidade. A edição 2026 do Mundial, que será realizada no Canadá, México e Estados Unidos, terá um total de 104 jogos. É a maior edição da história. Mas, de acordo com especialistas, as condições climáticas são um ponto de atenção nessa Copa. Cerca de 25% dos jogos devem ser disputados sob calor extremo, oferecendo risco à saúde dos atletas e dos torcedores. De acordo com alguns alertas que já foram emitidos, as condições climáticas atuais são muito mais perigosas do que as registradas no Mundial de 1994, que foi realizado na mesma região. Um levantamento apontou que ao menos uma em cada 4 partidas neste Mundial terá temperaturas que exigem medidas de segurança imediatas, como as paradas para resfriamento. Em 5 confrontos específicos, a previsão é de calor acima do limite considerado seguro para a prática esportiva, o que, pelas normas internacionais, poderia levar até ao adiamento dos jogos. Entre as cidades com maior risco de temperaturas críticas estão Miami, Dallas e Houston. A seleção brasileira joga em Miami na terceira rodada contra a Escócia. A FIFA garante que está atenta à questão e já confirmou que todas as partidas da competição terão pausas obrigatórias de 3 minutos para hidratação em cada tempo de jogo.

0: jogo. Da Rádio 2, Milena Abreu.
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2: 11 horas e 32 minutos aqui, nós falamos agora há pouco sobre Copa do Mundo e hoje à tarde acontece a convocação da seleção brasileira. Ancelotti anuncia hoje os 22 nomes para a Copa do Mundo. Esse anúncio vai ser logo mais 17 horas, né? E serão divulgados, escolhidos para representar a amarelinha na competição que acontece nos Estados Unidos, no México e também no Canadá, né? Estamos aí há menos de um mês para a abertura da Copa do Mundo 2026. O jogo de abertura da competição acontece no dia 11 de junho, né? Vamos ter a abertura dia 11, a final vai ser no dia 19 de julho. Primeira rodada vai de 11 a 17 de junho, a segunda rodada vai de 18 a 23 de junho, terceira rodada vai de 24 a 27 de junho, teremos aí as oitavas de final de 4 a 7 de julho, teremos as quartas de final de 8 a 11 de julho, semifinais de 14 e 15 de julho e disputa de terceiro lugar acontece dia 18 de julho, tá? E Neymar vai ser convocado ou não para a seleção brasileira, né? Essa é uma pergunta que todo mundo está fazendo, né? Fala de seleção brasileira, vem a pergunta, né? Neymar vai ser convocado? Bom, Neymar está aí, né? Tá sendo um dos cotados. Ninguém sabe se ele vai ser convocado ou não. Vamos saber logo mais, 17 horas, quando o Carlo Ancelotti vai anunciar aí a relação. Bom, Neymar conseguiu alcançar uma sequência mais consistente pelo Santos, né? Nos últimos 11 jogos da equipe, o camisa 10 participou de 9, com 4 participações em gols, 3 bolas na rede, 1 assistência. Em 6 dessas partidas, Neymar permaneceu em campo durante os 90 minutos. Nas outras 3, deixou o gramado apenas nos minutos finais. As únicas ausências ocorreram no controle de desgaste físico, incluindo o clássico contra Palmeiras no gramado sintético do Allianz Parque. Ao todo, somando Paulistão, Copa do Brasil, Campeonato Brasileiro, Copa Sul-Americana, o craque soma 6 gols, 4 assistências em 15 jogos disputados no ano. Convocação do Brasil, repito, vai ser hoje, 17 horas, né? Hoje é 18 às 17 horas, horário de Brasília. E o técnico Carlo Ancelotti divulgará a lista oficial dos 26 jogadores no Museu do Amanhã. Fica no Rio de Janeiro, tá? Vamos ter aí rádios e também televisões transmitindo esta convocação. O goleiro Hugo Souza, do Corinthians, vive horas de expectativa pela possibilidade de disputar a Copa do Mundo 2026. Presente na pré-lista elaborada por Carlo Ancelotti para o torneio, o jogador aguarda a divulgação da convocação final da seleção brasileira marcada para hoje, segunda-feira. Fique atento aí, né? Vamos ficar atentos também aqui, né? Logo mais à tarde estaremos aqui de olho nessa convocação e você vai saber também aqui pela Cenecista FM. Após 5 horas vamos estar aqui atentos, tá? Vamos noticiar também a relação dos jogadores convocados. Uma empresária brasileira de família tradicional do Paraná é alvo de investigações no Brasil e também nos Estados Unidos. Ela é suspeita de aplicar golpes milionários envolvendo joias de luxo. Segundo a polícia, o prejuízo pode chegar a 100 milhões de reais. Camila Briotti, ela tem nacionalidade também americana, né? Saiu das colunas sociais, onde aparecia em registros de um casamento luxuoso na Espanha, para o Centro de Inquéritos Policiais. Ela é investigada por estelionato após ser acusada de desviar centenas de peças com alto valor, como ouro, diamantes e esmeraldas. De acordo com relatos, Camila atuava como intermediária na venda de joias consignadas, sobretudo entre Brasil e Estados Unidos. Ela conquistava a confiança de joalheiros, retirava as peças para revenda e inicialmente fazia pagamentos regulares. Com o tempo, ela conseguia a confiança, né? E aí começava a fase de enrolação, né? Ela quando conquistava a confiança das pessoas, né? De lojas, de relojoarias, ela pegava em consignado, mas não devolvia mais, né? Bom, tem aqui vítima que diz que ela deve cerca de R$1.200.000, né, em joias, tá? E não está prometendo pagar, mas não pagou até agora. Outros empresários relatam perdas que chegam a milhões de dólares em peças não pagas ou não devolvidas. Tá? Ela está sendo hoje procurada. Segundo investigações, o esquema seguia um padrão. Camila se apresentava como representante de grandes joalherias, prometia altos lucros na revenda internacional. Após ganhar credibilidade, passava a aplicar golpes maiores. Mensagens e áudios reunidos no inquérito mostram promessas de pagamento que nunca eram cumpridas. As vítimas dizem que ela apresentava justificativas frequentes para atrasos, incluindo problemas pessoais e até histórias inventadas para sensibilizar os credores. Uma dessas histórias, ela enfaixou o nariz, né? Enfaixou o nariz e disse que havia sofrido um acidente, que o nariz tinha sido quebrado e tal. No outro dia, filmaram essa mulher, né? Filmaram a Camila sem o curativo no rosto. O rosto sem nenhum arranhão, né? Então ela fazia isso, tirava uma foto ou gravava um vídeo dizendo que tinha sofrido um acidente, que iria pagar, iria na loja entregar, fazer a devolução das joias, né? Quando na verdade ela estava mentindo, mentiu até enquanto pôde, né? Foi descoberta a farsa e ela agora está sendo procurada, mas muita gente está no prejuízo, né? Muita gente não conseguiu receber o que a Camila está devendo, né? Uma estelionatária que conseguiu, com a sua conversa, com a sua lábia, enganar muita gente, não só aqui no Brasil, mas também no exterior. Agora são 11 horas e 39 minutos aqui, você no Jornal Cenecista com as notícias mais importantes. Repórter chamando.
3: Mesmo para quem não gosta muito de esportes, a Copa do Mundo é um dos acontecimentos mais esperados. Nessa época, é comum que as pessoas façam viagens para acompanhar o torneio. E é nesse momento que surgem algumas preocupações, principalmente com relação à saúde. Por isso, a menos de um mês do início da Copa do Mundo de 2026, a Secretaria de Estado da Saúde do Paraná reforça o alerta para vacinação contra o sarampo. A recomendação vale tanto para quem vai para o Canadá, para os Estados Unidos ou para o México, que são países sede nessa edição, quanto para quem vai acompanhar os jogos no Brasil, já que o fluxo internacional aumenta os riscos de casos importados da doença, como explica o secretário da Saúde, César Neves.
4: A despeito de não termos no estado do Paraná mais casos de sarampo desde 2020, é uma situação de vigilância e monitoramento permanente, e sabemos que tanto em território norte-americano, mexicano, canadense, tivemos casos nos últimos anos. Daí a importância da imunização. A tríplice viral, que é a vacina indicada, ela está disponível nas mais de 1.800 salas de vacinação em todo o estado do Paraná, e ainda lançamos há poucos dias mais uma ferramenta digital extremamente importante, que é a chamada calculadora da janela imunológica do sarampo, que está no site Saúde do Viajante, onde a pessoa digita a data da sua viagem e ali ela vai saber se está ou não protegida quanto ao sarampo.
3: A vacina citada pelo secretário, a tríplice viral, protege contra sarampo, caxumba e rubéola e está disponível gratuitamente em todas as unidades básicas de saúde do estado. E como ele mesmo alertou, a orientação é tomar a dose pelo menos 15 dias antes da viagem, porque o nosso organismo precisa de um tempo para desenvolver a proteção adequada. O Paraná apresenta uma das maiores coberturas vacinais do país. Entre crianças menores de 2 anos, a primeira dose alcança mais de 94%. Já com relação a casos confirmados, o Brasil teve 3 esse ano. No Paraná, das 42 notificações registradas, 40 foram descartadas e 2 estão em investigação. Os principais sintomas do sarampo são febre alta, manchas vermelhas pelo corpo, tosse seca, irritação nos olhos e mal-estar intenso. Em caso após viagens ou contato com viajantes, a orientação é procurar atendimento médico imediato e evitar aglomerações. Agência Rádio Web, produção e reportagem, Priscila Amor.
2: 11 horas e 42 minutos, o quadro Semiárido e Ecologia. O Instituto Nacional do Semiárido inaugura em breve o Centro Tecnológico de Energias Renováveis, o CETESA, através do Ministério de Ciência, Tecnologia e Informação. Hoje, segunda-feira, a participação de Valécia Medeiros no quadro Semiárido e Ecologia. Oi, Valécia, bom dia.
5: Bom dia, ouvintes da Rádio Cenecista de Picuí. Está começando mais um quadro Semiárido e Ecologia. E eu sou Valécia Medeiros, estou aqui diretamente do Instituto Nacional do Semiárido em Campina Grande para trazer uma novidade para vocês, que é a instalação do Centro Tecnológico de Energias Renováveis, o CETERSA, aqui no Instituto Nacional do Semiárido. A sede do CETERSA está em fase de finalização e vai agregar diversas pesquisas voltadas à energia renovável, energia eólica, solar, biodiesel, enfim, hidrogênio verde, diversas áreas que fazem parte da energia renovável e desse processo de instalação e transformação do consumo energético no nosso país, alinhado, claro, ao ODS-7, que é energia acessível e limpa para todos. Então, eu gostaria de falar para vocês que o CETESA em breve, muito em breve, está sendo instalado, inaugurado, e ele é um centro voltado para o semiárido e é uma iniciativa do INSA através do Ministério de Ciência e Tecnologia. E o mais importante, acaba de finalizar a seleção de um edital que vai buscar trazer soluções para desafios apresentados pelas indústrias, desafios que acabam impactando no consumo da energia e que eles querem, mesmo que o setor produtivo, econômico, fazer com que sua produção seja mais responsável e renovável. Então, este edital selecionou propostas de universidades através de bolsas de pesquisa e nós iniciaremos a divulgação dessas pesquisas, da seleção das equipes que irão receber bolsa de pesquisa em mestrado e doutorado, mostrando os bastidores e a importância das soluções encontradas pelos pesquisadores e mostradas para as indústrias. Então, fica aqui a sugestão, vocês que querem conhecer o CETESA ou acompanhar as pesquisas do CETESA, acessar as redes sociais CETESA.mcti e também através do Instituto Nacional do Semiárido, pelo perfil INSA no Instagram. Vocês têm mais informações, também estamos no Facebook, no LinkedIn, em diversos portais mostrando nossas ações. E o Instituto Nacional do Semiárido sempre com esse compromisso, principalmente com a agenda, com os ODSs, e nessa quarta-feira, a partir das 9 horas, teremos a conferência livre ODS no semiárido, como eu anunciei semana passada, e todos podem participar. Vocês podem acessar as redes sociais do INSA e se inscrever através do formulário e participar da conferência e também da eleição do delegado que irá nos representar na na conferência nacional que ocorrerá em julho em Brasília. Então fica aqui reforçando o convite e eu volto semana que vem com mais semiárido.

0: mais intensa, com jornadas que envolvem terapias, consultas médicas, adaptação da rotina familiar e atenção permanente às necessidades das crianças. Entre desafios diários, mudanças na vida profissional e a busca por rede de apoio, mães atípicas enfrentam uma rotina que é marcada pela sobrecarga física e emocional. Em Campina Grande e Lagoa Seca, no Agreste da Paraíba, as mães Edivânia, Mônica e Andressa compartilham experiências sobre os desafios e aprendizados vividos no cuidado com os filhos. Tá? Edivânia recebeu o diagnóstico de autismo do filho Davi quando ele tinha 3 anos, no início da pandemia de Covid-19, um momento marcado pelas incertezas da doença e pelo isolamento social, também foi acompanhado pelo medo diante do desconhecido. Além da adaptação à nova rotina, a mãe passou a enfrentar desafios ligados ao tratamento do filho, ao preconceito em situações do cotidiano e à sobrecarga emocional causada pelo cuidado constante. Segundo ela, o desgaste psicológico chegou a afetar diretamente a própria saúde mental. Bom, a partir da busca por apoio, Edivânia afirma que passou a enxergar a maternidade atípica de outra forma. Para a filha dela e irmã de Davi, Maria Eduarda Queiroz, a mudança de comportamento da mãe foi resultado da rede de apoio construída ao longo dos anos. A maior diferença que eu vi foi ela, de fato, estar incluída e disponível para entrar nesse mundo, ainda que muito incerto, e ver o quanto ela se transformou ou se esforçou, se esforçou para que o meu irmão tivesse evoluído hoje, seja em terapia, seja buscando ajuda, livros, pessoas, ou ter passado por situações que talvez seja inimaginável uma mãe querer passar, afirmou. 11 horas e 49 minutos aqui, você no Jornal Cenecista. 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Doutor Alexandre, boa segunda-feira.
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0: 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Falta pelo menos um mês para a estreia do Brasil na Copa do Mundo. Já

0: Falamos aqui, né, sobre a Copa do Mundo. Muita gente já começou a procurar a camisa da seleção brasileira para acompanhar os jogos no clima do torneio. O primeiro jogo da equipe será dia 13 de junho contra Marrocos. Há opções para todos os gostos e bolsos, desde o modelo de jogador comercializado pela Nike até versões de torcedor mais acessíveis. Agora a versão oficial usada pelos atletas em campo. Sabe quanto custa uma camisa da seleção brasileira? Um oficial, R$750. Está em média R$750. Tanto no uniforme amarelo, considerado o principal da seleção, quanto na versão azul, que é o segundo uniforme. Para quem quer economizar sem abrir mão do visual da seleção, as camisas do torcedor aparecem como alternativa mais barata, inspiradas no modelo oficial. Elas mantêm o estilo do uniforme, mas com materiais e acabamento diferentes, o que ajuda a reduzir o preço. Nas lojas online já é possível encontrar versões oficiais da CBF a partir de R$100. Além dos modelos atuais, também existem opções de retrô, versões inspiradas em uniformes clássicos da seleção que fazem sucesso entre os torcedores. Tá? Então hoje a oficial está em torno de R$750, né? E temos aí aquelas réplicas, né? As mais baratas aí em torno de R$100, né? Camisas que têm muito giro no mercado, tá? Então quem tiver, é bom comprar antes, né? Porque quando chega o mês da Copa, aí acaba tudo. Os fabricantes às vezes não preferem fazer mais porque é algo incerto, né? Se a seleção segue ou não, né? E aí você fica sem a camisa, se você não correr, não comprar logo, né? Para acompanhar os jogos da seleção brasileira. É importante que você corra, né? E compre a sua camisa da seleção brasileira. Olha, tratamento humanizado marca Dia Nacional de Luta Antimanicomial. Repórter chamado.
1: O cuidado em saúde mental vai além da medicação e da internação. No Brasil, o Dia Nacional da Luta Antimanicomial, lembrado nesta segunda, 18 de maio, reforça a importância de um tratamento humanizado baseado no respeito, na escuta e no cuidado em liberdade. A proposta é substituir o modelo de isolamento em manicômios por um acompanhamento mais próximo da comunidade e da família. A coordenadora do Centro de Apoio e Defesa da Saúde do Ministério Público de Pernambuco, Helena Capela, reforça a importância da data.
2: Um momento de reflexão e, acima de tudo, de reafirmar um compromisso inegociável, o direito de todo cidadão ao cuidado em liberdade. Durante muito tempo, a única resposta que o Estado e a sociedade davam ao sofrimento mental era o isolamento. Pessoas eram retiradas do convívio social, afastadas de suas famílias e trancadas em manicômios, onde, infelizmente, a dignidade humana era frequentemente esquecida. A luta antimanicomial veio para nos ensinar uma premissa básica: trancar não é tratar. Ninguém deve perder sua cidadania por causa de um transtorno mental ou do uso problemático de álcool e outras drogas.
1: O movimento antimanicomial ganhou força no Brasil com a criação da Lei Federal 10.216, de 2001.
2: Essa lei garante a proteção e os direitos das pessoas com transtornos mentais, define os tipos de internação e proíbe a internação em instituições de caráter asilar, ou seja, determina o fim dos manicômios. A saúde mental é um direito de todos e o combate ao preconceito é um dever de cada um de nós. A luta antimanicomial é uma ação coletiva e que segue viva pelo cuidado em liberdade e por uma política pública de saúde mental estruturada e ativa.
1: Além do acesso ao tratamento, especialistas destacam que o acolhimento humanizado ajuda a combater preconceitos históricos contra pessoas com transtornos mentais. O fortalecimento da rede de atenção psicossocial também é apontado como essencial para garantir atendimento digno e prevenção de crises. Agência Rádio Web, produção e reportagem, Ivison Gomes.
0: Muito obrigado a você pela atenção. Ficamos por aqui com o Jornal Cenecista. Agora você tem as notícias do esporte.
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1: Olha, hoje tem convocação da seleção brasileira, hein? E a presença de Neymar na Copa divide torcida, pressiona Carlo Ancelotti.
2: Nesta segunda-feira, o italiano Carlo Ancelotti vai anunciar os 26 convocados para a disputa da Copa do Mundo, que será realizada no México, Estados Unidos e Canadá. O italiano multicampeão na Europa, então, vai conhecer de perto uma tradição que perseguiu muitos dos treinadores brasileiros às vésperas da competição: a pressão pela escalação de um jogador. Antes do primeiro título da seleção brasileira, um laudo recomendava a dispensa de Pelé e Garrincha, dois dos principais responsáveis pelo título na Suécia. 4 anos depois, o alvo da vez foi Nilton Santos, o lateral apontado como velho para a disputa. Nas duas ocasiões, os treinadores ignoraram as recomendações, se sagraram campeões. Já o inesquecível time de 1970 também se preparou com polêmicas, com o então treinador João Saldanha se recusando a convocar Dadá Maravilha, que era um pedido específico do então presidente ditador Emílio Garrastazu Médici.
3: O presidente e eu temos muitas coisas em comum. Somos gaúchos, somos gremistas, gostamos de futebol. E nem eu escalo o ministério, nem o presidente escala time.
2: A teimosia do treinador assumidamente comunista durante uma ditadura de direita no Brasil acabou por encerrar seu ciclo na seleção antes do Mundial do México. Zagallo então assumiu seu lugar, convocou Dadá e foi campeão do mundo com aquela que ainda hoje é apontada como a melhor seleção de todas as Copas do Mundo. Nos outros dois títulos brasileiros, o mesmo nome tomou conta das polêmicas a respeito da convocação. Romário, preterido por Carlos Alberto Parreira durante boa parte da preparação para o Mundial de 1994, disputado nos Estados Unidos, ele acabou sendo chamado na reta final das eliminatórias. O baixinho não só garantiu a classificação para a Copa, mas também foi o principal jogador da conquista do tetracampeonato. Mas em 2022, mesmo com uma forte pressão popular, Luiz Felipe Scolari decidiu deixar o atacante em casa. Só que a conquista do pentacampeonato acabou por dar razão a Felipão. Para 2026, a bola da vez é Neymar, o atacante do Santos, que já viveu situação semelhante em 2010, quando ainda era uma revelação no mesmo Santos. Na época, o linhadura Dunga, então técnico da seleção, optou por deixar a jovem promessa acompanhando o Mundial pela televisão. Passados 16 anos daquela convocação, Neymar vive um momento muito diferente. Ele já não é mais uma promessa, mas sim um craque com história de vitórias na Europa e no Brasil, que colocou na conta campeonatos francês, espanhol, Champions League e também uma Libertadores da América. Contudo, o currículo vencedor não vem se repetindo nos últimos anos. Seja por lesões, problemas extra-campo ou outros motivos, Neymar está longe de apresentar o futebol que o tornou famoso em todo o mundo. Mas mesmo em uma fase, não faltam pessoas que atuam no futebol ou fãs do esporte que pedem a convocação do jogador para a sua 4ª Copa do Mundo. E uma das manifestações mais recentes sobre o tema veio do técnico do Corinthians, Fernando Diniz. Em coletiva concedida após a vitória do time no jogo contra o Barra pela Copa do Brasil, ele defendeu a convocação de Neymar para a Copa do Mundo.
4: Eu acho que o Neymar, a gente não pode abrir mão de um jogador desse tamanho e com a genialidade que ele possui. É um dos maiores jogadores que o futebol brasileiro produziu, na minha opinião. Então, a gente espera que ele conte.
2: Só que enquanto alguns defendem a presença de Neymar na seleção brasileira, outros craques da bola mostram desconfiança. É o caso, por exemplo, de Rivelino, o tricampeão mundial com a mágica seleção de 1970. Durante a participação em um evento realizado na última sexta-feira, o ídolo corintiano questionou a motivação do atleta santista para disputar a Copa do Mundo.
5: A qualidade dele, ele tem. Agora, o que preocupa muito todo mundo é fisicamente, como é que o Neymar está? Amanhã leva, machucou o primeiro jogo, pode machucar? Então existe essa preocupação, mas é um jogador que faz a diferença. Ele jogou já 3 Copas lá atrás e não fez também, e quando estava bem. É um jogador que eu, sou Ancelotti, poderia levar, mas tem que ser muito aberto com ele. Você não é o titular. Você vai jogar a hora que eu quiser. Você vai tentar resolver um problema nosso. Porque é difícil também tem gente saber se ele quer ir para a seleção, porque eu não vejo ele falar que quer ir para a seleção brasileira. Você não vê o Neymar falando, ó, pessoal, galera, obrigado, estou fazendo o possível, eu quero jogar minha última Copa, a última tentativa de ser campeão do mundo, mas você não vê ele falar.
2: Neymar está presente na pré-lista de Ancelotti para o Mundial, que conta com 55 atletas. Mas o mistério sobre a sua presença na Copa tem data e hora para acabar. É nesta segunda-feira, às 5 horas da tarde, quando o italiano fará a convocação final para a competição. Com o contrato já renovado até 2030, o primeiro treinador estrangeiro da história da seleção brasileira terá um batismo a respeito da pressão do que é treinar o time pentacampeão do mundo, a única seleção a participar de todas as Copas de 1930 e sempre candidata ao título, independente do que aconteceu no período antes da disputa. 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
1: E agora vamos falar do futebol da Paraíba. O Botafogo da Paraíba pode ter retornos de atletas para encarar a Inter de Limeira pela 7ª rodada da Série C. Mais detalhes com o repórter Francisco Souza.
6: O bom momento vivido pelo 13 na Série D do Campeonato Brasileiro 2026 reforça a melhora do time em relação aos últimos campeonatos disputados. Com 13 pontos somados em 6 jogos até aqui, o Galo já tem desempenho melhor do que o... Com 13 pontos somados em 6 jogos até aqui, o Galo já tem desempenho melhor do que no estadual deste ano, quando somou 12 pontos em 9 jogos e tem a mesma pontuação conquistada nos 14 jogos. O Botafogo da Paraíba pode ter novidades no time para encarar a Inter de Limeira hoje, às 20 horas, no estádio Almeidão, em jogo válido pela 7ª rodada da Série C do Campeonato Brasileiro. Atletas importantes que estavam no departamento médico treinaram com o restante do elenco na tarde desta quarta-feira, dia 13, no CT da Maravilha, no Contorno. Atletas importantes que estavam no departamento médico treinaram essa semana junto com o elenco no CT da Maravilha, do Contorno. Por outro lado, o Meia Nenê segue fora das atividades com o grupo. O lateral direito Eric e o zagueiro Igor Moraes, que já haviam sido relacionados, mas não entraram em campo no duelo contra o Maranhão, participaram normalmente da atividade e ganham força para retornarem ao time titular diante da equipe paulista. Outros nomes que também trabalham normalmente com o grupo foram o zagueiro Ian Souto e o volante Jonathan Varela. O lateral esquerdo PK e o atacante Caion estão em fase de transição e ainda não participaram do treinamento com o grupo, comandado pelo técnico Marcelo Fernandes. O zagueiro Júlio Vaz, que se recupera de uma lesão na posterior da coxa direita, deve seguir fora de combate por mais uma rodada. A baixa mais sentida segue sendo o Meia Nenê, que se recupera de lesão na panturrilha direita. Ele apareceu de tênis no gramado da Maravilha do Contorno e mais uma vez não treinou com o restante do elenco. Na semana passada, o jogador se envolveu em uma polêmica após ser anunciado como comentarista da Copa do Mundo de 2026. Vale lembrar que a Série C não será paralisada durante as disputas do Mundial. Com 4 derrotas consecutivas na Série C, o Botafogo da Paraíba vem despencando na tabela de classificação. O time que iniciou a competição brigando na parte de cima da tabela hoje ocupa apenas a 15ª colocação com 6 pontos. Com informações do futebol da Paraíba para o programa Bate Bola, falou Francisco Souza.
1: Valeu, Francisco Souza. Vamos agora a uma última notícia falando sobre Brasileirão. Líderes empatam e Santos é goleado com Neymar.
7: Palmeiras e Flamengo empataram seus jogos na rodada deste final de semana, mas se mantiveram na ponta da tabela na disputa pela liderança do Brasileirão. No sábado à noite, na Arena Barueri, Palmeiras e Cruzeiro fizeram um jogo aberto com chances para os dois lados, mas o empate persistiu no placar até o fim da partida. O resultado de 1-1 irritou parte da torcida palmeirense, que vaiou o time após o apito final. Depois do jogo, o técnico Abel Ferreira comentou o desgaste físico do elenco e a sequência pesada da temporada.
8: Às vezes as lesões são por incompetência do treinador pela metodologia de treino, incompetência dos departamentos médicos e a outra que tem a ver com viagens, com noites não dormidas, com gramados péssimos, tem a ver com isso tudo, com tempos de recuperação. Eu tenho que vos dizer que muitas vezes a minha equipa vai a jogo e muitos dos jogadores têm toques não estão a 100%. Mas não dá para fugir disso. E depois é a sorte ou azar dos jogadores que se lesionam ou não. O Piqueires se lesionou-se, o Fux se lesionou-se, o Benedetto lesionou-se, o Paulinho veio lesionado, o André estava lesionado.
7: Já o Flamengo entrou neste domingo pressionado, depois da eliminação no meio da semana para o Vitória, pela Copa do Brasil. O rubro-negro enfrentou o Atlético Paranaense buscando reação imediata no campeonato. Com o empate em 1-1, o Flamengo fica a 4 pontos da liderança, mas segue com um jogo a menos. Em Belo Horizonte, o Atlético Mineiro venceu o Mirassol por 3-1 e continua na luta para escapar da zona de rebaixamento. E a rodada ainda teve um jogo repleto de acontecimentos entre Santos e Coritiba, às vésperas da convocação que pode levar ou não Neymar para a Copa do Mundo. O Peixe acabou derrotado por 3-0 em uma partida marcada por confusão e preocupação. O técnico Cuca lamentou os desfalques e o desempenho da equipe.
9: Hoje não tem justificativa para nada, tudo que vier aqui vai ser justificativa. Nós temos perdido muitos jogadores, perdemos 2 no último jogo. Tanto o Barreal quanto o Oliva estavam com incômodos na panturrilha, campo pesado, molhado. Mas não, acho que não foi isso, foi a maneira atípica que nós jogamos o primeiro tempo e depois de tomar o primeiro e o segundo gol, fica tudo muito mais difícil. Eu confesso para você que dá uma dor muito grande em mim, de não poder dar uma alegria para o torcedor que se pôs presente hoje, da forma com que ficou incentivando o jogo inteiro sem vaiar, pedir desculpa a eles e prometer que as coisas vão mudar para melhor.
7: Um zagueiro santista precisou deixar o gramado de ambulância após sofrer uma pancada na cabeça. Depois, a arbitragem se confundiu em uma substituição. O pedido era para a saída do Escobar, camisa 31, para a entrada de Robinho Júnior. Mas a placa indicou a saída do camisa 10 do Santos, gerando reclamação dos jogadores e da comissão técnica. Completaram a rodada Bragantino 2, Vitória 0, Bahia 1, Grêmio também 1, Botafogo 3, Corinthians 1, Internacional 4, Vasco 1, Chapecoense 2, Remo 3 e Fluminense 2, São Paulo 1. Agência Rádio Web, produção e reportagem, Cassie Balog.
1: É isso, no finalzinho aqui do bate-bola, dizer que no Lajedo Grande choveu nesse final de semana 19 milímetros. A Lulu manda informação pra gente aqui, né? Final de semana abençoado aí no Lajedo Grande. Choveu também em algumas regiões aqui, né, da cidade de Picuí e também das cidades vizinhas aqui. Muito obrigado a todos, ficamos por aqui. Você segue na programação Cenecista FM. Hoje tem o programa Conversa com o Governador às 13 horas, tá? 4 da tarde tem Brega Chique, 5 da tarde tem Nordeste Valente e a convocação da seleção brasileira. E vamos estar de olho também, hein? Fique atento aqui à nossa programação. Um abraço para todo mundo. Até amanhã, se Deus quiser. Tchau, tchau.
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1: 13 horas e 1 minuto.

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4: Minha querida Paraíba, muito boa tarde. Hoje é dia 18 de maio de 2026. Estamos aqui para mais uma conversa com o governador. Essa conversa franca e direta com o governador da Paraíba, Lucas Ribeiro. Hoje tem convidados e convidadas no programa e a gente começa trazendo para o destaque do programa o governador da Paraíba, Lucas Ribeiro. Governador, muito boa tarde, seja bem-vindo.
5: Boa tarde, Luiz. Boa tarde a todos que estão nos acompanhando, sintonizados aqui no programa, agradecendo a Deus aqui por mais uma semana que se inicia e vamos lá para mais um programa.
4: Doutora Simone Guimarães, a superintendente da Suplan, que vai nos acompanhar hoje para falar de obras e serviços também no estado da Paraíba. Doutora Simone, boa tarde.
6: Boa tarde, Luiz, o governador Lucas, a todo o povo paraibano e que tenhamos uma semana, como o próprio governador falou, abençoada por Deus.
4: Agora na Paraíba, 1h05.
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4: No programa de hoje, vamos conferir que a Festa da Democracia, o ODE, mobiliza a população de Souza e Catolé do Rocha na definição de investimentos do estado. Obras reivindicadas no orçamento democrático transformam os municípios e ganham investimentos em 2026. O governo da Paraíba consolida a parceria sob o comando da CAGEPA, que vai sanear 85 cidades no estado da Paraíba. E a nossa querida Paraíba é o terceiro estado do país que mais evoluiu na economia, segundo o CLP. Esses e outros assuntos agora na conversa com o governador.
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4: Governador Lucas, seja bem-vindo para essa conversa franca e direta. Governador, o programa está em 37 emissoras de rádio, então toda a Paraíba está agora nos ouvindo. E a acessibilidade no YouTube com o intérprete de Libras para que as pessoas surdas possam ter acesso a todas as informações. Governador, seja bem-vindo. Eu quero começar por um assunto que interessa a todos os paraibanos. Quando alguém vai ao orçamento democrático, ele vai fazer um pedido. E agora o governo tem também o dever de mostrar o que foi pedido. Eu queria lhe convidar, junto com a secretária, superintendente Simone, para a gente mostrar o que está sendo executado a partir do orçamento. Vamos fazer isso, governador?
5: Vamos sim, Luiz. E essa semana passada, tivemos mais duas plenárias do orçamento democrático, Simone, e é muito bom você chegar nessa plenária, que é um local onde as pessoas vão fazer reivindicações, vão fazer uma votação do que é prioridade para a sua região, para a sua cidade, e vão também. E é um momento onde o governo ele presta contas do que já foi realizado. Eu lembro muito bem, por exemplo, que há um ano, no orçamento do ano passado, talvez do ano retrasado também, lá em Catolé do Rocha, as pessoas solicitaram uma delegacia da mulher para aquela região. E hoje, nesse orçamento, a gente já pôde trazer a notícia de que essa demanda foi cumprida. Nós inauguramos e entregamos uma delegacia da mulher em Catolé do Rocha para atender toda aquela região, justamente porque realizamos o maior concurso público da história da Paraíba, da Polícia Civil, e isso permitiu que a gente aumentasse o número de delegacias, né? Aumentando o efetivo, a gente consegue abranger ainda mais a Paraíba, né? Então eu trago esse exemplo para mostrar por que as pessoas confiam e acreditam no orçamento democrático, né? Porque as pessoas vão lá e continuam a cada ano indo, a cada ano com mais presença, com mais participação, justamente porque realmente é um lugar onde as pessoas não apenas são ouvidas, mas o que é colocado lá pela população nosso governo leva a sério, resolve e trata realmente como uma demanda prioritária para o nosso governo.
4: Governador Lucas Ribeiro, o senhor entrega essa tarefa, claro, aos secretários e assessores, a doutora Simone, que tem a missão destinada pelo governo para a execução pela Suplan dessas obras. Como a gente trouxe como convidada, eu lembro, doutora Simone, que tem uma grande obra, governador, que é a Vila Olímpica do Sertão, que é sonho, mas sempre sonho as pessoas querem que se torne realidade. Eu começo pelo Sertão. Quando e qual a destinação que se tem para a Vila Olímpica do Sertão? Eu tenho imagens do projeto e eu quero que a doutora Simone, por favor, comece a nos explicar como será a execução da Vila Olímpica do Sertão, que é essa que estamos acompanhando nas imagens, doutora Simone.
6: As execuções, a gente está começando agora, o governador Lucas, ele assinou a autorização, né, da ordem de serviço para a gente começar a obra. Foi uma obra aí que foi planejada, ela foi pensada realmente como investimentos, tá certo, na parte de esportes, para toda aquela região do Sertão. Então o centro será em Sousa, disso aí. Ela tem piscina semiolímpica, ela tem ginásio, ela tem pista de atletismo, ela tem pista de Cooper também, ela tem pista de skate, que é aquele que a fadinha faz, que é que eu me esqueço o nome, acho que é Street.
5: Raíssa
6: faz. É Street alguma coisa que ela faz, que é o de rua mesmo, tá certo? Isso aí foi o pessoal, os próprios skatistas que chegaram pra gente, viu a gente construindo lá em Guarabira, e eles mesmo, Lucas, chegaram lá e deram as dicas. Então a gente atendeu as dicas dele em loco lá, a gente conseguiu fazer. Investimentos de mais de 40 milhões de reais, que a gente tá começando, olha aí, tem uma bela pista de atletismo. Essa pista de atletismo, pra vocês terem ideia, todo o material que é executado nela, ele vem somente, só tem uma empresa que fabrica ele aqui no Brasil, vem de São Paulo. É uma pista específica mesmo para esportes olímpicos mesmo. Então essa vila, esse centro, ele estará apto para receber também campeonatos aí, a nível nacional e internacional.
4: Governador Lucas, eu vejo que tem mais de 1 bilhão, quase 2 bilhões de investimentos. Como se destaca essas obras que foram executadas a partir dos pedidos do Orçamento Democrático? O senhor poderia nos citar algumas?
5: Com certeza, Luiz. Lá, por exemplo, nós inauguramos uma escola em São José da Lagoa Tapada, a escola Padre Manuel Otaviano, e na verdade é outro nome da escola, e na verdade, e lá foi objeto de uma demanda, de um pleito que veio da população, que colocou essa solicitação numa audiência do Orçamento Democrático em um ano anterior. Então isso prova mais uma vez que o orçamento, ele é efetivo, ele resolve, né? Foram cerca de 5 milhões em investimentos para a construção de um ginásio, de biblioteca, de laboratórios que não tinha, né? 11 salas de aula. Então a escola nova, toda estruturada, isso fruto do Orçamento Democrático.
4: E se formos ligar essas ações, as obras que já foram executadas, Hospital da Mulher, Centro de Convenções de Campina, a nova maternidade de Sousa, Vila Olímpica, isso que soma mais de quase 2 bilhões, doutora Simone, como isso está sendo executado a partir da Suplan?
6: Está sendo executado, para você ter ideia, hoje em dia nós temos 122 obras em andamento, temos 17 que está para iniciar, que a gente está fazendo contratação já, fazendo contratos para dar ordem de serviço, e temos 14 em licitação e mais umas 40 para sair do forno aí. Dessas 40, 35 são escolas. A gente tem um grande evento também, a gente tem uma grande obra que a gente vai fazer lá em Campina, que o governador Lucas nos autorizou há algum tempo, que é a requalificação do Parque Bodó Congó. Vamos transformar, vamos requalificar ele para que realmente, de fato, a população se aproprie dele, é exemplo dos parques aqui que nós implantamos na cidade de João Pessoa, e a população, elas realmente tomaram conta daquilo. Então a gente está aí fazendo essa parceria, fazendo esse projeto que já está feito, a gente já está fazendo isso aí, vai ser licitado, o governador... Posso dizer? Já estou dizendo, né?
4: Pode dizer,
6: então. A ordem de licitação desse parque aí, que ele já vai dar no ODE de Campina Grande. Posso dizer também que só na região, nas duas primeiras plenárias que tivemos do ODE, foram mais de 550 milhões de reais nas regiões que a gente fez o ODE. Quer dizer, investimento muito grande por parte da Suplan na região do Sertão e do Alto Sertão da Paraíba. Então, tem muita coisa boa, é muito aprendizado. É uma coisa também que as pessoas se esquecem de falar, governador Lucas, e é bom a gente citar, é a quantidade de estágios nos cursos de engenharia que a Suplan vem ofertando, são estágios remunerados e também tem aqueles estágios obrigatórios. Hoje em dia nós temos 120 estagiários na Suplan, sem colocar o que as empresas contratam por fora. Então, é o papel do Estado também ensinando os jovens que estão saindo das universidades. São cursos de engenharia civil, engenharia mecânica, engenharia elétrica, são cursos de direito, são cursos de arquitetura. Então, é muito bacana você estar vendo que a gente também está prestando um papel social para as próprias universidades ofertando tudo isso. Porque quando eu fiz engenharia, Luiz, não tinha nem estágio para a gente fazer direito.
4: Governador Lucas Ribeiro, eu percebi e vi que no balanço que se tem dos primeiros orçamentos, os pacotes de obras, destaca-se a segurança e a educação. Que olhar é esse do governo que lidera esses dois setores no maior pacote de entrega de obras para a região de Sousa e Catolé, por exemplo?
5: Como você ouviu de Simone, são 35 escolas, as novas escolas para serem licitadas. E isso sem falar de escolas municipais que são fruto de convênio. Nós visitamos uma escola que está sendo concluída lá em Aparecida, na comunidade da Cauã, e lá a escola está quase pronta, e foi um convênio com o governo do estado. Convênio é quando o estado repassa o recurso para a prefeitura e a prefeitura executa a obra, não é a Suplan que executa, por exemplo. Isso agiliza mais, isso traz benefícios da gente acelerar a obra, até porque, como vocês deu para perceber, a Suplan está com um volume muito alto de obras sendo executadas, e esse convênio facilita e agiliza essa ação. Na área de segurança pública, da mesma forma, são batalhões sendo reformados, sendo ampliados, lá em Catolé do Rocha mesmo, temos o batalhão da Polícia Militar, a central da Polícia Civil também sendo reformada, ampliada. Nós inauguramos o condomínio Cidade Madura, em Catolé do Rocha também. Lá mais de 50 idosos estarão lá residindo, sendo muito bem cuidados naquele espaço. Então é realmente um volume alto de investimento, e essas duas são áreas prioritárias do nosso governo. Segurança pública e educação não se faz sem você ter também, além de outras ações, além de outras questões, mas ter uma infraestrutura de qualidade. No caso da educação, o estudante precisa de um lugar confortável, de um lugar que ele vá e tem a única preocupação, que é estudar. Ele não precisa se preocupar se vai ter o laboratório ou não, se vai ter aula de matemática ou não. Ele precisa apenas se preocupar em ir para a escola, estudar e se preparar para o seu futuro.
4: Quando se fala de entrega de obras, a Suplan é um dos braços do governo, porque tem também, além do DR e a Secretaria da Infraestrutura, mas 1 bilhão e 900, quase 2 bilhões de obras, significa que o Estado tem recurso e esse dinheiro é garantido para essas obras que estão executadas e as que estão a executar, governador?
5: Sim, é bom que se diga. O Estado, a gente só licita uma obra, né? Você viu o Simone falar aqui de novas licitações, mas a gente só licita uma obra se o recurso estiver garantido para executá-la. Não existe nenhuma obra no Estado que esteja parada por falta do recurso de pagamento do Estado. Nisso não existe. O que pode existir, né, e acontece em alguns casos específicos, é a empresa vencedora da licitação, por alguma razão, né, Simone? Pela falta de capacidade, porque ela baixou demais o preço para vencer a licitação, ela não consegue executar. Por mais que o Estado pague o valor que está lá acordado, ela não consegue, e a obra trava, e muitas vezes, a maioria dos casos, a gente precisa fazer uma nova licitação. A gente tem um exemplo de uma obra que teve uma dificuldade como essa, que é a Perimetral de Sousa. Mas hoje já está em andamento, a obra já está em andamento, a nova empresa que assumiu, né, está tocando a obra, se Deus quiser, muito em breve a gente vai inaugurá-la. Mas antes desse momento que estamos hoje, passamos por algumas empresas que não executaram, e quem paga é não só o Estado, que fica com uma obra emperrada, gastando tempo do servidor público de estar vendo formas de fazer acontecer, fazendo nova licitação, e também, obviamente, o cidadão, que ainda não pôde aproveitar de um benefício tão grande que é uma obra como essa.
4: O governador Lucas tem dito, doutora Simone, que obra não tem tamanho, ela que equivale a que o povo utiliza e que é a serventia para a sociedade. Mas chega aqui um recado de Campina Grande, aí se pergunta a conclusão da obra, da grande obra que é o Centro de Convenções, que tem a primeira etapa já toda entregue e utilizada, não é isso, governador? E é a outra parte do Centro de Convenções, doutora Simone?
6: Ah, o Centro de Convenções, a segunda etapa, não é, que vai ser o teatro, a gente já está entregando, agora o governador foi lá, estávamos concluindo de colocar o carpete lá, né, como a gente diz.
4: Fizeram a visita técnica.
6: Fizemos uma visita técnica lá, todo mundo entrou de meia, onde ia lá, né, que a gente não pôde, para não sujar. Então, a previsão dele, o governador já tem a data de inauguração, ele vai dizer a data de inauguração, mas já está quase concluída. As poltronas é uma aquisição da Secretaria de Administração, que ela já foi feita, eles vão começar a montagem nesses próximos 15 dias, já começando a montagem. São 1.890 lugares, se não me falha a memória.
4: Significa que nos próximos orçamentos Monteiro e Campina Grande tem novos anúncios de obras e de ações do governo, não é isso, governador Lucas?
5: A gente não vai poder inaugurar o teatro no orçamento de Campina, porque já vai ser na semana que vem, né, a agenda lá do orçamento democrático. Mas nós já colocamos no calendário para que no dia 1º de julho a gente inaugure o teatro do Centro de Convenções de Campina Grande. Vamos ter um grande espetáculo lá, a Secretaria de Cultura já está organizando, fazer essa cobrança, né? Agora a parte da suplente está praticamente finalizada, vai ficar agora com a implantação, né, a colocação das poltronas, que foi uma compra realizada por outra secretaria, para a gente poder, de fato, dizer que está pronto e, se Deus quiser, inaugurar.
4: Agora na Paraíba, 1h20.
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4: Eu quero agradecer à doutora Simone que trouxe esse balanço conosco, né, governador?
5: Isso. Mas
4: muitas obras e execuções. Quando ela fala que tem 120 estagiários, é porque tem muita obra mesmo, né? Doutora Simone, apareça sempre para a gente dialogar aqui com o governador Lucas. E aproveitando, te agradecendo, tem uma outra convidada que logo após esse vídeo do orçamento democrático, ela vem aqui falar com a gente, que é a doutora Virgiane Mello, que é da Secretaria da Infraestrutura e dos Recursos Hídricos. Doutora Simone, muito obrigado, viu?
6: Prazer imenso, obrigada, governador. Gratidão aí por todo o apoio, força que o senhor tem dado a gente. A minha equipe da Suplan, agradecer ao meu ultra mega power team, que eu gosto de chamar eles. São uma equipe engajada, é uma equipe que dá muito orgulho pra gente. Aliás, a gente sente orgulho em trabalhar para esse governo, trabalhar para o governador Lucas, porque a gente trabalha com a consciência tranquila, a gente faz o que é correto, a gente trabalha para o povo da Paraíba, entrega o melhor que a gente pode dar. E eu digo sempre, Lucas, as obras públicas devem ser melhores do que as obras privadas. Então, isso é um lema que a gente tem, que a gente tem trabalhado. E amor. Tudo que a gente faz com amor resplandece. Então, a gente tem muito amor pelo que a gente faz. Eu me orgulho muito mesmo. E uma gratidão imensa a todos vocês, estudantes, a todos vocês, professores. Eu amo fazer as escolas, gente. Me dá uma alegria imensa desenhar as escolas para vocês. Estudem, cuidem delas, aproveitem ao máximo, porque a educação realmente transforma vidas. Eu sou prova disso.
4: Muito obrigado, doutora Simone. A gente vai ver o calendário do orçamento democrático e se despedindo da doutora Simone Guimarães. Vamos acompanhar a agenda do orçamento democrático.
5: Até já.
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4: O orçamento democrático foram realizadas as plenárias na cidade de Sousa e de Catolé do Rocha, e o governador Lucas Ribeiro. Agora a gente falava com a doutora Simone do volume de entrega de obras. A regra é ouvir e entregar obras nas plenárias. Ficou essa regra, governador?
5: Com certeza, Luiz. Essa não é a regra, é a obrigação nossa. Se a gente está indo para ouvir, para conversar com a população e escutar o que é prioridade, quais são as demandas, a gente vai justamente com esse objetivo de poder resolver essas demandas, né? Até porque quando você escuta, você toma uma decisão melhor e de acordo com o que a população espera.
4: Agora na Paraíba, 1 hora e 23 minutos.
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4: Governador Lucas, nós trouxemos também outra convidada para o programa, a doutora Virgiane Melo, que é da Secretaria da Infraestrutura e dos Recursos Hídricos do Governo, para falar aqui também com a gente. Doutora Virgiane, muito boa tarde.
13: Boa tarde, Luiz. Boa tarde, governador. É um prazer estar aqui e falar de um tema tão importante, né? Acho que foi um presente que a gente teve semana passada para Paraíba.
4: E esse presente a gente vai falar que é sobre o saneamento, governador. Está previsto nacionalmente que o país tem que ter saneamento básico para toda a população brasileira e cada estado cuidar dessas ações dentro da sua gestão. Como vai a Paraíba expandir para 85 municípios o saneamento básico, doutora Virgiane, a partir dessa decisão de governo em fazer uma parceria público-privado com a CAGEPA?
13: Bem, é uma coisa que não foi mês passado, dois meses atrás. É uma coisa que vem sendo estudada desde 2021 dentro do estado, né? São vários órgãos envolvidos, CAGEPA, Secretaria, a Procuradoria, a RPB, envolvida na modelagem. E aí, lá atrás, foi contratado o BNDES para que a gente estudasse uma modelagem para que a gente obtesse as metas de universalização, as impostas do novo marco legal. E aí, dessa modelagem, surgiu que a melhor opção para Paraíba seria uma parceria público-privada. No momento, a gente estuda as micro-regiões do litoral e do Alto Piranhas, sabendo que lá a Lei Complementar 168/2021 dividiu o estado em 4 grandes micro-regiões.
4: Dividindo essas regiões, quem começa a receber os investimentos para realizar a instalação do saneamento básico e quantos municípios nessa região 1 e região 2?
13: Luiz, é interessante colocar que quando a gente estava modelando, foi feito planos de investimento para cada município. Então, foi estudado município por município. Os 85, a gente tem os planos de investimento, o estudo econômico-financeiro, o estudo técnico. Hoje, a gente tem a situação de cada município. Quantos metros de rede tem, se tem estação, se tem algum esgotamento em funcionamento ou não. E a partir disso aí, a gente montou essa modelagem para que aí a gente tivesse obtido esse leilão.
4: Governador Lucas Ribeiro, com essa nova estrutura, eu vou pedir só que a doutora Virgiane levante um pouquinho o seu microfone. Com essa nova estrutura, governador, a CAGEPA continua do estado e deve continuar, e os serviços vão ser prestados por empresas para o saneamento, mas o fornecimento da água, a empresa continua na mesma estrutura e a CAGEPA é dos paraibanos.
5: Com certeza, Luiz. Olha só, na quinta-feira da semana passada foi o orçamento democrático lá em Catolé do Rocha.
4: Sim.
5: E nós começamos aquele orçamento 1 hora mais cedo, porque na madrugada da sexta-feira eu iria pegar um voo para São Paulo, não só eu, mas toda a nossa equipe, a secretária Virgiane e toda a equipe do governo, para participar justamente desse momento da decisão de qual empresa seria a vencedora para fazer e firmar essa parceria público-privada. O que acontece é que a legislação federal, que é o novo marco legal do saneamento, ela estabelece que até 2039 os estados devem alcançar 90% de saneamento básico em todos os municípios e todas as regiões dos estados. E isso faz com que os estados tomem decisões de poder modernizar o seu sistema. E a CAGEPA tomou essa decisão, realizando um estudo com o BNDES, que fez todo o projeto de como seria essa parceria, que de longe envolve questões de privatização da CAGEPA. Pelo contrário, a CAGEPA continua pública, continua dos paraibanos, continuará fornecendo água, continuará acompanhando, né, nesses municípios, essa parceria pública para 85 municípios, que muitos deles, Luiz, não têm esgotamento. Lá em Catolé do Rocha, no Orçamento Democrático, a maioria dos municípios que estavam lá estavam solicitando esgotamento sanitário. E nós fomos justamente resolver esse problema. Quase 2 milhões de paraibanos serão impactados positivamente com esgotamento sanitário na sua casa, né, tendo dignidade, tendo respeito. Isso tudo sem comprometer a nossa CAGEPA, né, sem privatizar a CAGEPA, sem comprometer os cofres públicos. Pelo contrário, né, isso é uma parceria público-privada, é como se a CAGEPA contratasse uma empresa para prestar um serviço para ela, como já tem outras que fazem a prestação, mas até mesmo a cobrança da água, do esgotamento, isso continuará com sendo uma obrigação da CAGEPA, o atendimento ao cliente, tudo isso que ela já realiza hoje. Então, foi um momento muito importante para que a Paraíba dê mais um passo nessa área, um passo importante para a gente resolver de uma vez por todas essa questão do esgotamento sanitário.
4: Doutora Virgiane, com essa ação, a gente precisa saber quando se começa isso. A expectativa é que os paraibanos tenham, nesses 85 municípios, até quando essa qualidade do esgoto coletado e tratado nesses municípios?
13: É interessante que a gente fala muito em 25 anos, a concessão é de 25 anos, mas os 13 primeiros anos vão ser a grande massa de investimento, onde a gente vai estar executando as obras, né? Vão ser mais de 2.800 quilômetros de rede a mais nesses 85 municípios, 104 estações de tratamento de esgoto. Então, nesses 13 primeiros anos é onde vai ter o maior fluxo, né, de investimento, e depois a gente vai ter a manutenção. Como o governador falou, é uma empresa contratada, né? E como ela vai investir, ela vai ter um período de retorno aí dos 25 anos.
4: Governador Lucas, com essa decisão, aí sim a Paraíba consegue cumprir o que regra o marco regulatório do saneamento, porque tem prazo e as pessoas precisam de saneamento básico. Com isso, a Paraíba conseguirá cumprir os prazos do marco regulatório do saneamento?
5: Exatamente, essa medida, essa parceria foi justamente para a gente acelerar, para a gente poder levar um serviço de ainda maior qualidade, a gente levar um serviço rápido e atender e cumprir a legislação federal que estabelece até 2039 essa meta de universalização do saneamento. E como a secretária Virgiane falou, de hoje para 2039, a gente tem aí cerca de 13 anos, que é justamente até esse período que precisa ser executado essas obras para a gente alcançar até essa data esses números que a lei estabelece.
4: Governador Lucas, quando se fala de saneamento, de esgotamento, de tratamento, se fala também da saúde da população. Então, mostram estudos que aonde não tem o saneamento, tem doenças endêmicas e tem problemas localizados. Com isso também se resolverá ou se melhorará a condição de saúde dessas pessoas dos 85 municípios?
5: De saúde pública, de esgoto, que muitas vezes ele corre para rios, para os mares, de toda essa parte que envolve poluição, que envolve saúde pública, ela será resolvida com essa medida que tomamos.
4: Doutora Virgiane, tecnicamente, só para a gente concluir essa parte, você falava do volume de quilômetros de tubulação. Eu queria que você nos explicasse como começa e qual é esse tamanho dessa obra. Repetir, por favor, o tamanho de tubulação que vai circular para executar nesses 85 municípios.
13: Perfeito, Luiz. Como o governador falou no início, a gente tem município que hoje a gente não tem nada de rede coletora. A gente não tem...
4: Zero.
13: Eles são hoje com fossas, com soluções primárias de esgotamento. E a gente vem com todo o sistema que vai ser implantado nos municípios, as ligações domiciliares, as redes coletoras, interceptores, emissários, até a gente chegar nas estações de tratamento, tratar esse esgoto e aí a água voltar para os rios, para as barragens, e aí a gente vai ter esse ciclo perfeito, né, com a água voltando de qualidade, sendo o esgoto tratado.
4: O governo da Paraíba acertou no prazo e acertou na questão de resolver o marco regulatório, que aí não é cumprir prazos, governador. Eu estou perguntando se é cumprir a decisão do povo de querer ter esgoto. O governo acertou nessa medida?
5: Com certeza, Luiz. Você imagina você pegar sem privatizar a Cagepa, sem gastar um real do dinheiro do contribuinte, você conseguir resolver o esgotamento sanitário de 85 municípios em onde muitos deles não têm rede de coletora de esgoto, isso realmente é uma ação para a gente comemorar um dia histórico, onde a gente vai resolver muitas questões e também ainda atendendo a demanda da população, que, como eu falei, lá em Catolé do Rocha, muitos municípios ali ao redor naquela região, como Bom Sucesso, Belém de Brejo do Cruz, São José do Brejo do Cruz, não tem rede de esgoto e foi colocado lá no orçamento isso como uma prioridade deles, para o cidadão colocou lá isso como prioridade. Portanto, é realmente um passo muito importante para a gente resolver muitos problemas como relacionados à saúde pública e tantos outros.
4: Na Paraíba, 1h34.
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4: Doutora Virgiane Mello, muito obrigado por esses esclarecimentos e a afirmação do governador que a Cagepa é do povo paraibano, que as obras vão começar e que 85 municípios serão beneficiados com a nova obra de saneamento para a Paraíba. Doutora Virgiane, bom trabalho. Eu sei que vocês, da SUPLAN, da Secretaria da Infraestrutura, têm um grande desafio agora para frente da execução.
13: Sim, agora mãos à obra. E eu queria, assim, parceria pública, acho que a gente pode resumir que é um passo para acelerar o saneamento, né? É uma forma que o Estado absorveu de a gente conseguir atender o mais rápido possível essa população que é sensível a essa demanda. Então, a gente está aí disponível, vamos trabalhar muito aí com a empresa contratada para que a gente possa avançar e até mesmo chegar antes do prazo com resultados para a população.
4: Bom trabalho, apareça sempre para a gente conversar aqui junto com o governador Lucas. Felicidades e acompanhe com a gente o cronograma do Orçamento Democrático da Paraíba.
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4: Governador Lucas Ribeiro, depois de falarmos das obras do novo marco regulatório do saneamento, as obras de saneamento. O senhor falou muito do orçamento, eu também fiquei encantado, porque Souza deu um show de bola e Catolé deu outro show de bola. Cada vez a plenária do orçamento vira uma festa democrática, não é?
5: É verdade, porque as pessoas estão lá animadas, né, que serão ouvidas, vão colocar suas demandas, né, está lá toda a equipe de governo, desde o governador, secretários, enfim, um momento realmente único e que a gente aproveita bastante para ter esse diálogo próximo, perto da população.
4: Governador Lucas Ribeiro, a gente está chegando ao final do programa. Eu tenho informações e dados que a venda no comércio na Paraíba cresceu e cresceu muito, 5,1%. Que ambiente é esse, governador, que o comércio, o varejo melhora? E eu quero dizer também que com isso o governo também arrecada. E se arrecada, tem que retribuir ao povo. Me explique essa equação do aumento das vendas no comércio, do comércio na Paraíba, governador.
5: A Paraíba ela foi apontada como o terceiro estado que mais evoluiu na economia do país, Luiz. Nós registramos o segundo maior crescimento de empregos no Nordeste, né, e isso mostra que a nossa economia está aquecida, que ações que o governo tem tomado, né, para estimular o comércio, para estimular o turismo, ela tem dado resultados. Você tem ali, por exemplo, no Polo Turístico Cabo Branco, um grande volume de obras, de resorts acontecendo e contratação de mão de obra, né, fervendo, contratação de mão de obra não só na construção, mas como é o caso do resort Tauá, que já foi inaugurado, pessoas contratadas para trabalhar lá. E já estão lá trabalhando, realizando o treinamento, até porque ele vai começar a sua operação apenas em julho, mas as pessoas já foram contratadas para realizar o treinamento e fazer toda essa preparação para o dia que o resort for iniciar a sua operação. Então isso realmente mostra que o Estado tem feito a sua parte e o dinheiro do contribuinte tem retornado em forma de obras, de ações estruturantes do governo. É uma ponte do futuro que nós estamos construindo e que vai não apenas melhorar a mobilidade urbana da região metropolitana de João Pessoa, mas acima de tudo inaugurar um novo tempo de desenvolvimento, um novo tempo de investimentos ali naquela região, valorização de imóveis. A gente conhece, já foi anunciado novos loteamentos ali na região de Lucena, já foi valorizado, né? As pessoas já estão comemorando a valorização de imóveis que só pelo fato da ponte passar próximo, né, na região ali de Cabedelo, de Santa Rita, de Lucena. Então isso mostra que a ação efetiva do governo realmente tem dado resultados.
4: Se o Estado tem ampliação de saneamento básico, tem uma segurança que tem efetividade e tem uma segurança jurídica estável, as empresas podem confiar, nesse caso, em se instalar? É isso que está acontecendo? A empresa avalia isso para montar um negócio na Paraíba hoje?
5: As empresas avaliam o momento que o Estado está, a direção que o Estado se encontra, né? E a Paraíba hoje, como eu disse, caminha planejando, caminha investindo em infraestrutura, para melhorar a nossa logística, para melhorar os nossos portos, aeroportos, como nós temos investido no Porto de Cabedelo, né? Então, tudo isso contribui para o momento que a Paraíba vive hoje.
4: Governador Lucas Ribeiro, eu sei que o senhor tem uma agenda intensa na semana, de muitos trabalhos. Essa semana não tem a plenária do orçamento. Na próxima semana voltamos com Monteiro e Campina Grande. E o trabalho segue. Eu vou convidá-lo para que na semana a gente converse nos podcasts e tragam outros assuntos que não tratamos hoje, mas que vamos tratar durante a semana. Pode ser?
5: Combinado.
4: Boa semana de trabalho, governador Lucas, e obrigado pela sua presença.
5: Para todos nós, muito obrigado, Luiz, por essa conversa, e um abraço a todos que nos acompanharam, que nos acompanham até aqui. Deus abençoe a semana de todos.
4: A conversa com o governador fica por aqui. A gente volta na próxima segunda-feira e na semana os podcasts com o governador Lucas Ribeiro. Boa semana a todos.
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3: 1:44.

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3: Oi, eu sou Fabiola Altran e estes são os destaques de início de semana. Termina nesta terça o prazo para os candidatos que tiveram pedido de isenção da taxa de inscrição do Enem 2026 entrarem com recurso. Pré-candidatos nas eleições gerais deste ano já podem começar a arrecadar recursos para financiar as campanhas, inclusive pelas chamadas vaquinhas virtuais, mas é proibida a doação por empresas ou por fontes estrangeiras. Caixa já renegociou 820 milhões de reais em dívidas no novo Desenrola Brasil, lançado em 4 de maio. A iniciativa oferece descontos de até 90%, juros menores e possibilidade de usar o FGTS para pagar o débito. Segue suspensa a fabricação, distribuição e venda de lotes de produtos da marca IP com final 1. A decisão foi tomada em reunião extraordinária da diretoria colegiada da Agência Nacional de Vigilância Sanitária. Quatro jogos fecham nesta segunda rodada 11 do Brasileirão Feminino. Ferroviária e Vitória às 7, São Paulo e Juventude às 8, Palmeiras e Botafogo e Cruzeiro e Corinthians às 9 da noite. Da Rádio 2, Fabiola Altran.
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0: 2:03.
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5: 2:21. 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
1: 16 de maio é o Dia Mundial da Doença Celíaca e a maioria das pessoas com essa condição no Brasil não tem diagnóstico. No mundo, a estimativa é que cerca de 1% da população seja afetada pela doença. Por aqui, perto de 80% dos pacientes seguem sem diagnóstico, de acordo com a Federação Nacional das Associações de Celíacos do Brasil. A gastroenterologista Daniele Kaczkowski, com CRM 14.254, destaca as características dessa enfermidade.
2: A doença celíaca é uma doença genética que pode surgir em qualquer idade, desde que nós tenhamos esse gene. A gente nasce com um gene, em algum momento da vida ele desperta e aparece essa doença. É uma doença que tem uma característica muito plural, assim, ela não tem uma maneira única de apresentação. Então, pode ser uma doença que traz desconforto abdominal, diarreia ou intestino muito preso, que pode chamar atenção por ser aquela criança que não cresce muito ou não ganha peso, aquela mulher que não consegue engravidar, tem abortamentos de repetição. Tem essa característica sistêmica e se manifesta muitas vezes com quadro digestivo. É uma doença genética, autoimune e sistêmica.
1: A médica esclarece como é feito o diagnóstico.
2: Ela começa através desses sinais ou desses sintomas clínicos que chamam a atenção do médico que acompanha esse paciente. E a gente começa a investigar através de exames de sangue, pesquisa de anticorpos do tipo antitransglutaminase do tipo IgA. Esse exame é um exame simples de sangue que não precisa nem de jejum. É um exame fácil de coletar, que está disponível, inclusive, no protocolo do SUS. E é muito importante que, para fazer esse exame, a pessoa esteja consumindo normalmente o glúten. Não pode suspender o glúten antes. Depois desse exame vindo positivo, a gente vai para a segunda parte, que é a endoscopia com biópsia de intestino delgado. Uma endoscopia digestiva alta, onde a gente tira lá pedacinhos do duodeno para ver se tem alguma alteração na mucosa desse duodeno que caracteriza a doença celíaca.
1: A gastroenterologista Daniele Kaczkowski explica como é o tratamento.
2: O único tratamento hoje no mundo inteiro para a doença celíaca é a dieta sem glúten. E quando a gente fala tirar o glúten, não é o tirar o glúten que a gente está enxergando, é cuidar também de traços, de contaminação cruzada. Então, aquele glúten que pode estar presente, por exemplo, num suplemento alimentar, num medicamento. Ou se eu fosse celíaca, por exemplo, vou comer na casa de um familiar e eles usam a mesma panela que cozinharam um macarrão com glúten. Vai ter traços de glúten no meu alimento, então cuidar dessa contaminação. Esse é o grande desafio do paciente. E para o médico, como se trata de uma doença sistêmica, a gente tem que olhar o organismo como um todo. Não basta eu cuidar só do duodeno do meu paciente. Tem que ver a saúde como um todo. Se irritabilidade, se tem uma queda de cabelo, se as unhas estão mais frágeis, que pode ser um indicativo de falta de vitamina, por exemplo, uma anemia frequente, e observar principalmente os órgãos que a celíaca tem predileção. Então, fígado, tireoide e os ossos.
1: Ainda de acordo com a médica, a informação sobre a doença celíaca é fundamental. O paciente pode obter mais detalhes sobre sintomas, diagnóstico e orientações no portal celiacinsider.com. Da Rádio 2, Fabíola Altran.
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3: 2:53.

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4: Segunda-feira, 18 de maio de 2026. Esse é o Giro de Notícias. Eu sou Leno Falck e você acompanha os destaques do momento. 68% dos brasileiros são a favor do fim da escala 6x1, segundo pesquisa Genial Quest divulgada nesta segunda-feira. Em dezembro do ano passado, esse percentual era de 72% aprovando a mudança na escala. O levantamento também aponta que 56% são contra o fim da 6x1 se houver um eventual corte nos salários. A Comissão de Assuntos Econômicos do Senado deve ouvir amanhã o presidente do Banco Central, Gabriel Galípolo. A confirmação é do presidente do CAI, senador Renan Calheiros. O objetivo é avançar nos desdobramentos do escândalo envolvendo o Banco Master. O ex-ministro do STF, Joaquim Barbosa, foi anunciado como pré-candidato à presidência da República pelo Partido Democracia Cristã. No início do ano, o partido havia anunciado o ex-ministro Aldo Rebelo como pré-candidato. O preço do petróleo registrou forte alta nesta segunda após a ameaça do presidente dos Estados Unidos a Teerã. Donald Trump cobrou resposta do Irã e disse que o tempo está correndo para o país. O Brent, que é a maior referência internacional da commodity, teve elevação de quase 2%. O governo de Cuba considera fazer ataques de drones a pontes do sul da Flórida, a navios dos Estados Unidos e a base norte-americana de Guantánamo. A informação é do site de notícias Axios, com base em fontes de Havana e de Washington. No entanto, o governo cubano nega e acusa o governo de Donald Trump de plantar a informação para tentar justificar um eventual ataque à ilha. O Giro de Notícias é uma produção da Agência Rádio Web. Texto e apresentação, Leno Falck. Edição, Mário Melo.
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6: 3:18.

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1: Ampliar a cobertura vacinal e fortalecer a prevenção no ambiente de trabalho. Esse foi o objetivo de uma mobilização nacional que levou imunização a trabalhadores da indústria em 25 estados e no Distrito Federal. A ação faz parte do chamado Dia D de Vacinação, realizado pelo Serviço Social da Indústria, em parceria com o Ministério da Saúde, Conselho Nacional do SESI e governos locais. O diretor superintendente do SESI, Paulo Moll, disse que cuidar da vacinação é cuidar do trabalhador.
2: Programa de vacinação, programa de imunização dos trabalhadores é uma das tarefas mais importantes e uma das missões mais importantes do SESI, porque conecta a questão da saúde do trabalhador. O trabalhador imunizado é um trabalhador que previne doenças, é um trabalhador que vai se ausentar menos do trabalho, é um trabalhador que vai conseguir, de fato, estar mais produtivo e mais saudável.
1: Mais de 21 mil trabalhadores puderam atualizar a caderneta de vacinação com doses contra difteria e tétano, gripe, febre amarela e hepatite B. Também foram realizados atendimentos de aferição de pressão arterial e avaliação de bioimpedância. A mobilização nacional ajudou ainda a conscientizar os trabalhadores sobre a importância da prevenção de doenças transmissíveis nos ambientes produtivos. A praticidade da ação foi um dos pontos mais elogiados pelos profissionais, já que muitos conseguiram se vacinar sem precisar sair do expediente. Cabe ressaltar que em 2025, mais de 1 milhão de trabalhadores foram vacinados pelo SESI em todo o Brasil. Agência Rádio Web. Produção e reportagem, Valquíria Rios.
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4: 3:36.
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7: 3:51.
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3: Giro Internacional. Luísa Ramos.
4: Paris, segunda-feira, 18 de maio de 2026. Novos ataques russos com mais de 500 drones e mísseis atingiram várias regiões da Ucrânia na noite de domingo para esta segunda, deixando ao menos um morto e mais de 30 feridos. Cidades como Odessa e Dnipro, no sudeste da Ucrânia, relataram danos a áreas civis, incluindo prédios, escola e creche. Segundo os governadores regionais das duas cidades, várias crianças estão entre os feridos, incluindo bebês. Outras regiões do sul também registraram vítimas. Do lado russo, Moscou afirmou ter abatido drones ucranianos e relatou mortes após um ataque. Ambos os lados negam atingir áreas civis deliberadamente. Na Europa, a criação de um tribunal especial para julgar a Rússia pela invasão da Ucrânia passa à fase de implementação. 36 países europeus aprovaram oficialmente no fim de semana a formação da Corte Internacional, que será sediada em Haia, nos Países Baixos. Em pleno conflito no Oriente Médio, os ministros das Finanças do G7 se reúnem em Paris hoje e terça-feira. Entre as prioridades do encontro está a análise das consequências econômicas da guerra e do bloqueio do Estreito de Hormuz pelo Irã, primordial para o transporte de petróleo e fertilizantes, que provocou forte aumento nos preços, além de discutir formas de reduzir a dependência de minerais críticos chineses. O Brasil é um dos países convidados a fazer parte dos debates. O ministro da Fazenda, Dário Durigan, participa da reunião e também terá uma série de reuniões bilaterais, como com o presidente da Agência Internacional de Energia, Fatih Birol. O acesso a minerais críticos e o papel do Brasil nesse contexto é um dos focos da agenda de Durigan em Paris. O número de execuções no mundo atingiu em 2025 o nível mais alto desde 1981, com 2.707 casos, segundo o relatório anual da Anistia Internacional divulgado nesta segunda-feira. O aumento de 78% em relação a 2024 foi impulsionado principalmente pelo Irã, responsável por 80% das execuções registradas. Em entrevista à RFI, a secretária-geral da Anistia Internacional, Agnès Callamard, explicou que um dos motivos é que o governo iraniano utiliza a pena de morte como instrumento de repressão e controle. Da Rádio França Internacional para a agência Rádio Web de Paris, Luísa Ramos.
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0: chegando aqui na tarde da Cinecista FM, Brega e Chique. Boa tarde para você que está na nossa audiência, para você que já está ligado com a gente aqui nesse início de semana, segunda-feira. Estamos começando aqui no primeiro dia útil da semana, mais um Brega e Chique no dia 18 de maio de 2026. Boa tarde para todo mundo, estamos de volta, esperamos que você participe, esperamos que você nos ajude a fazer o Brega e Chique na tarde de hoje, tarde de segunda-feira. E você que está na nossa audiência, receba o nosso abraço, muito obrigado. Nosso zap já liberado para quem desejar participar aqui, mandando sua mensagem de voz ou mensagem de texto. Você diz como quer participar aqui do Brega e Chique. Marinaldo Santos comigo, na sonoplastia aqui, Jair Gomes na apresentação. Tá tudo certinho por aí, Marinaldo, tudo bem?
1: Aqui tá tudo em ordem.
0: Oh, coisa boa.
2: Venha!
0: É, venha que agora tem Brega. É hora do Brega, é hora de Naldo Kleber cantar pra gente aqui, abrindo o Brega e Chique às 4 horas e 7 minutos.

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0: Você com a gente, você aqui no Brega e Chique. Vamos ao Zap Zap, que está com a gente aqui na tarde Cenecista FM. Alô, boa tarde.
1: Boa tarde, Jair Gomes, aqui é o Danta de Santos, já ligado aqui no Bregão Chique. Jair, primeiramente um abraço para você, para meus pais Valdemar e Baixinho, Frei Martinho, meu irmão Teira, meu primo João Pinto, que deve estar ligado aí. Para toda a galera que está ligada aí na Cenecista. Jair, depois toca aí Sendo Assim com Genival Santos.
0: Genival Santos.
1: E aqui tá caindo uma chuvinha e frio, meu amigo. Um abraço.
0: Valeu, Dantas, um abraço. Obrigado, está em Santos, em São Paulo. 4h20 aqui, você no Zap da Cenecista FM, boa tarde.
2: Oi, Jair, boa tarde. Sou Zefinha Dantas, estou em Nova Palmeira. Quero ouvir um brega daqueles bem bonito mesmo, para dedicar o meu esposo Alex, para meus filhos, para todos da minha família. E gostaria de ouvir Adelino Nascimento. Super abraço, boa tarde.
0: Obrigado pela participação. Adelino Nascimento canta daqui a pouquinho no Brega e Chique. Você do Zap, boa tarde.
3: Boa tarde, Jair. Aqui é Jazinete. Passa aí um brega para mim com o Evaldo Freire, viu? Quero dividir com meu esposo Givanildo, com você e com Sônia, e para todos que gostam de brega. Pois boa tarde, tudo obrigado, de bom.
0: Obrigado, Josinete. 4h21, você do Zap da Cenecista FM, boa tarde.
4: Boa tarde, Jair. Uma boa tarde para todos vocês aí da Raida Nota 1000. Eu quero um brega com Giliardi. Como posso te chamar de amiga? Se chamei de amor. Para oferecer a minha amiga Julieta, a minha esposa, a minha filha, a toda a família de Nonô, Virginia e Silvio Braz. E todos vocês aí com os familiares.
5: Isso.
4: Boas tardes, Marinaldo.
5: Boa tarde.
0: Obrigado, Ângela, pela participação aqui. 4h22, quem está no Zap da Cenecista FM. Boa tarde.
6: Boa tarde, Jair. Eu quero boa qualquer tarde. Um brega do Amado Batista, pode ser Folha Seca. Ofereço a minhas três filhas, meus três gêmeos, meus netinhos, minhas netinhas, basta e a família no sítio Sacramento, para todos que estão ouvindo o brega da Cenecista e para todas as minhas, a minha família, todos os meus familiares e amigos, meus irmãos, minhas irmãs.

0: E para todos que estão ouvindo, que Deus o abençoe. A Valdira Cito Águas Bela, boa tarde.
1: Obrigado, Valdira, um grande abraço. 4:22, Marinaldo, vamos cantar, Marinaldo. Genival Santos agora dá o recado na tarde da CNC FM. Boa tarde.

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0: 4:34 aqui no Brega e Chique da sua Celestista FM. Daqui a pouco, às 5 da tarde, acontece o anúncio aí da relação dos jogadores para a seleção brasileira, tá? Ancelotti vai divulgar a relação para a Copa do Mundo dos jogadores do Brasil aqui. Então, daqui a pouquinho, o Celestista acompanha com muita atenção e vamos passar para você já já a relação dos jogadores que vão para a Copa do Mundo. Daqui a pouquinho, fique atento aí. 4:35, vamos ao zap, você que está com a gente aqui participando do Brega e Chique, já mandou mensagem pra gente nessa tarde de segunda-feira. Quem está no zap zap?
1: Vamos ver aqui. Alô, boa tarde, Jair Gomes, seu amigo Rona. Fala, que é um Rona. Brega com Nunu para fazer música para Neguinha, Temar, Maria Ramudinha, Diego e Caco.
0: Valeu, um abraço para o Rona, tá na nossa audiência. 4:35, você no zap da Celestista FM, boa tarde.
2: Vamos rever essa maravilhosa programa para pedir um brega bem bom para oferecer a toda a minha família, especialmente a Mudoca, lá no Maris Preto, a minha sogra, minha cunhada e a todos vocês da rádio.
0: Tá tudo certo, muito obrigado, Neuzinha, muito boa tarde, muito obrigado pela nossa audiência, muito obrigado a você que está com a gente. Você do Zap Zap, boa tarde.
3: Olá, Jair. Boa tarde, Jair. Boa tarde. Chegou a hora do brega. Ei, bota faz aí tempo. Um brega pra mim. Bota aí um brega pra mim com a Mato Batista, Jair. Tô aqui de radinho ligado. Eu tá curti e oferecer a todos os ouvintes que estão aqui em Serra dos Brandões, aí em Picuí, a minha família em Picuí, a minha neta, a minha nora, e a todos vocês aí da Rádio Senecista. Então, boa tarde.
0: Obrigado, tchau. Muito obrigado, dona Rita, aí na Serra dos Brandões, na nossa audiência. 4:36, você do Zap Zap, boa tarde.
4: Cadê Jair Gomes? É o Raimundo Alva aqui do Cico Baixo da Negra, tudo bom? Tudo. É, Jair Gomes, toca um breguinho com Amado Batista, hein? Vamos aqui pra Yasmin, pra Rayan, que é as filhas. Lá para todos os amigos e amigas e para os aniversariantes, para o meu primo Luizinho lá na Cachoeira do Saco, que esteve aniversariando ontem. Desejando a Luizinho saúde e felicidade, muitos anos de vida para ele. Recebo os parabéns da mãe de Lourdes, dos irmãos, irmã, especialmente do primo Raimundo Alves. Parabéns ao Luizinho lá na Cachoeira do Saco, que esteve aniversariando ontem. E também repara o meu primo Gordo, também na Cachoeira do Saco, também esteve aniversariando no outro sábado. Desejando também a Gordo muitas felicidades, muitos anos de vida para ele. Também que ele seja os parabéns da esposa Selma. Parabéns. E dos sogros, é Trindade e Daça. E dos cunhados, cunhada, amigos e amiga. E dos pais dele. Enfim, todos amigos, né? Todos, e especialmente também do primo Raimundo Alves, também parabenizando o Gordo, né? Lá na Cachoeira do Saco, também estive aniversariando.
0: Tá tudo
4: e para todos os amigos e amigas, uma boa tarde, um abraço do amigo Raimundo Alves, aqui da Baixa da Negra. Valeu, tchau.
0: Obrigado, Raimundo Alves, com a gente, na nossa audiência. Quem está com a gente aqui? Ah, vamos cantar com o Paulo Freire. Não, é Evaldo Freire, né? Vamos cantar com o Evaldo Freire, agora sim. Vamos lá, às 4:30.

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4h59, voltamos aqui para encerrar o Brega e Chique, agradecendo a você todo o carinho, agradecendo a você toda a atenção. Ficamos por aqui, mas voltamos amanhã na programação Rádio Cenecista FM. Vamos fechando aqui com Silvio Braz, lá da Serra. Silvio está na nossa audiência. Um abraço, hein, Silvio? Obrigado por estar acompanhando aqui a programação Rádio Cenecista FM. Amanhã de volta, hein? Um grande abraço do Marinaldo Santos na mesa de som, Jair Gomes na apresentação, Vanessa Souza na redação. Um abraço, gente. Permaneça com a gente. Daqui a pouco tem notícia e daqui a pouquinho tem Nordeste Valente. Fique com a gente.

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3: Direto de Brasília, sempre com o principal fato do dia. E os indecisos, eles viraram o foco das atenções de todos os comitês de campanha dos candidatos às eleições presidenciais deste ano, desde que estourou o caso Flávio Master. A semana passada, todos já tentavam verificar o comportamento desses indecisos, como eles reagiram à notícia de que o senador Flávio Bolsonaro pediu ao banqueiro Daniel Vorcaro do Banco Master 134 milhões de reais para financiar a cinebiografia de seu pai, do pai de Flávio Bolsonaro, o ex-presidente Jair Bolsonaro, o filme Dark Horse. Como esse grupo reagiu a isso é agora a principal incógnita que todos esperam que as próximas pesquisas eleitorais decifrem. Por quê? Porque verifica-se que há hoje uma certa calcificação, é um termo que tem sido usado, nos votos de parte dos eleitores de Lula e de parte dos eleitores de Flávio. Ou seja, são votos que não parecem mudar qualquer que seja notícia que seja publicada com relação a um ou com relação ao outro. Esses eleitores, parte desses eleitores que declinam o voto em Lula e em Flávio, não são assim tão sólidos, tão rígidos. Mas há principalmente os eleitores indecisos. Como hoje cada um dos dois candidatos que polarizam a eleição presidencial, Lula e Flávio, tem cada um em torno de 40%, esses indecisos, esses nomes que não optaram nem por um nem por outro, ou que optaram por outros candidatos, são hoje em torno de 20%. Eles, então, se tornam definidores da eleição, seja para um dos dois principais nomes na disputa, ou seja mesmo para começar a orientar a subida de algum nome alternativo. Então, hoje, os comitês passaram a ter isso como um valor fundamental, saber como esses eleitores ali se comportam. Nenhuma pesquisa ainda das pesquisas oficiais detetou a reação ao caso Flávio Master. A última pesquisa divulgada do Datafolha teve as suas entrevistas ainda antes de estourar esse caso. Mas trackings, ou seja, aquelas pesquisas menores que são feitas diariamente pelos comandos das campanhas, já começaram a indicar uma oscilação em favor de Lula. Trackings feitos na quinta-feira e na manhã de sexta-feira pela equipe do presidente já indicavam que ele teria subido de 3 a 4 pontos percentuais nas simulações de segundo turno contra Flávio Bolsonaro. E um tracking divulgado pelo Instituto Atlas, que também faz pesquisas maiores, já daria uma vantagem de Lula sobre Flávio num eventual segundo turno de 7 pontos percentuais. Isso ainda tem que ser confirmado pelas pesquisas de fato, e novas pesquisas deverão sair esta semana. Mas neste momento, os comandos das campanhas todos estão de olho nas informações que podem ter sobre como os indecisos reagiram à denúncia do caso Flávio Master. A gente vai estar sempre acompanhando tudo para trazer para você a melhor análise e a melhor informação. Muito obrigado e até a próxima.
4: Thank you.
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aqui 5:09, aqui 5:09. A Nordeste Valente está chegando agora, abraçando a você que está na nossa audiência, está acompanhando aqui a programação Rádio Cenecista FM. Estamos juntos, juntos e misturados a partir de agora. O melhor forró você tem na Cenecista FM. Estamos no horário que daqui a pouquinho a gente vai acompanhar a relação dos jogadores que vão para a Copa do Mundo, tá bom? Já estamos no horário. A partir de agora, a gente fica na expectativa. A qualquer momento, você tem já a relação dos jogadores que vão para a Copa do Mundo. Carlo Ancelotti vai anunciar daqui a pouquinho. Nordeste Valente da Cenecista 5:10. Começamos bem com Edgar Mão Branca. Boa tarde.

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Estamos juntos com você, 5h22, agora na Senecista FM. É o Nordeste Valente, com as músicas do nosso Nordeste, as músicas da nossa região. As notícias da tarde, daqui a pouco, Ancelotti divulga convocados para a Copa do Mundo. Já está com a lista em mãos e você vai ter daqui a pouquinho essa relação aqui, tá? Fica com a gente. Fique aqui na programação Rádio Senecista FM. Daqui a pouco o Ancelotti anuncia aí os relacionados. É isso. Gente, um fato que chama atenção. Hoje um atirador abriu fogo dentro de uma mesquita em San Diego, no estado da Califórnia, nos Estados Unidos. O caso aconteceu nessa segunda-feira. Equipes da polícia foram enviadas ao local. Ainda não há informações sobre os feridos. A polícia afirmou acreditar que pessoas foram baleadas. Segundo a corporação, a situação foi contida e o suspeito foi neutralizado. O prefeito de San Diego, Todd Gloria, escreveu em uma rede social que o atirador está no centro islâmico de San Diego, no bairro de Claremont. As equipes de emergência estão no local, trabalham ativamente para proteger a comunidade e garantir a segurança da área. Imagens aéreas exibidas por emissoras de TV norte-americanas mostram uma forte presença policial, crianças sendo retiradas do local. Todo o trânsito da região foi cortado, pessoas que moram na área foram orientadas a não sair de casa. Tá? A mesquita fica em um bairro predominantemente residencial, a cerca de 14 quilômetros do centro da cidade. Segundo o site da instituição, ela é a maior mesquita do condado de San Diego. O complexo inclui a escola Al-Rashid, que oferece cursos de língua árabe, estudos islâmicos e do Alcorão. 5h24 agora, Nordeste Valente, destaque para Edson Dantas.

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Por aqui, 5:36, agora 5:36. Você na Cenecista FM com as notícias da tarde. O presidente dos Estados Unidos, Donald Trump, afirmou nesta segunda que suspendeu um ataque militar planejado contra o Irã para amanhã, após pedidos de líderes árabes. O anúncio foi feito em uma rede social. Segundo Trump, a ação foi suspensa após conversas com o emir do Catar, Tamim bin Hamad, o príncipe herdeiro da Arábia Saudita, Mohammed bin Salman, e o presidente dos Emirados Árabes Unidos, Mohammed bin Zayed. De acordo com o presidente americano, os líderes afirmaram acreditar que um acordo muito aceitável poderá ser alcançado nas negociações em andamento. Com base no meu respeito pelos líderes mencionados acima, instruí o secretário da Guerra, o chefe do Estado-Maior Conjunto General Daniel Kain e as Forças Armadas dos Estados Unidos, e que não realizaremos o ataque programado contra o Irã amanhã, escreveu Trump. Ele afirmou ainda que ordenou que as Forças Armadas estivessem preparadas para uma ofensiva total e em larga escala contra o Irã a qualquer momento, caso um acordo não seja alcançado. Mais cedo, o site americano Axios informou que os Estados Unidos rejeitaram mais uma proposta de acordo enviada pelo Irã. Segundo a reportagem, a Casa Branca avaliou que o texto não representa um avanço significativo e é insuficiente para um acordo definitivo de paz. Então, há esse anúncio, né? Há essa decisão do Trump de não atacar o Irã amanhã a pedido de líderes locais, né? É isso. Temos também outra informação aqui. O presidente Lula diz que Brasil pode associar aos Estados Unidos exploração de minerais críticos. O presidente Luiz Inácio Lula da Silva afirmou nesta segunda-feira que o Brasil precisa acelerar o mapeamento e a exploração de terras raras e minerais críticos no país. O Brasil possui a segunda maior reserva de terras raras do mundo. Enfrenta o desafio de evoluir para a etapa industrial liderada pela China, que concentra 90% do processamento de terras raras no mundo. Ao comentar a disputa comercial e tecnológica no cenário internacional, Lula disse esperar que o presidente dos Estados Unidos, Donald Trump, deixe de brigar com o líder chinês Xi Jinping e passe a se associar ao Brasil em projetos ligados ao setor. O presidente, no entanto, ressaltou que o país não abre mão da soberania sobre suas riquezas minerais. Oxalá que não, né? A gente não negocia nossas riquezas com os americanos. São 5:39 aqui. Esse é o Nordeste Valente com o melhor do forró. Trio Pé de Serra e destaque agora. Boa tarde.

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5h46 minutos, aqui 5h46, você com a gente, você no Nordeste Valente. Dentro de instantes, o técnico Carlo Ancelotti vai anunciar os 26 jogadores da seleção brasileira para o Mundial. Fique ligado, dentro de instantes, a qualquer momento, estaremos ouvindo aqui o Carlo Ancelotti anunciando os 26 convocados. Fique atento, fique com a gente aí, porque vamos passar daqui a pouco também essa relação de jogadores convocados para a Copa do Mundo. 5h46, aqui Luiz Gonzaga, o rei do Baião, é destaque do Nordeste Valente.

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0: 5 horas e 54 minutos. Até agora o Carlo Ancelotti não apareceu, né? Não apareceu para anunciar os 26 jogadores para a Copa do Mundo, né? Há uma expectativa muito grande, a imprensa está toda posicionada em Brasília, perdão, no Rio de Janeiro, né? A imprensa está posicionada toda no Rio de Janeiro, as atenções estão voltadas para a fala do Carlo Ancelotti, né? Todos querem saber quem vai para a Copa do Mundo 2026, tá? E até agora ele não apareceu, tinha marcado para 5 da tarde, depois a notícia foi para 5h50, já estamos às 5h54 e até agora o Carlo Ancelotti não se posicionou para anunciar, tá? Nesse momento está havendo uma preparação agora, o Ancelotti já está sendo convidado, né, para fazer o anúncio dos 26 nomes convocados para a Copa do Mundo, tá? Tudo certo aí? Ainda há uma preparação agora, né?
1: Vamos lá, tê-lo como nosso grande líder.
0: A sonora, né, dessa solenidade, vamos ouvir.
1: Serão aquelas que nós julgamos, né, serem as escolhas ideais para nos representar. Tá bom?
2: Chegou a hora.
3: Acreditamos.
4: Espalha para geral, espalha para geral, rapaziada. Vamos embora.
2: Pro Brasil.
4: Quem que não pode faltar? Comenta agora no chat.
2: Senta o dedo no like.
4: Eu quero três jogadores. Quem vai ficar só digitando Neymar? Beleza. Então Neymar e mais quem?
2: Neymar e mais dois.

0: Hendrick, é isso.
1: Tá, fala um, Luiz.
2: Angelotti, por favor.
0: Bora?
3: É o Hendrick.
4: Rapaz, botou aqui no chat. Vamos chamar o piloto pra apresentar o plano
0: Thiago de Silva.
3: Não, tem que ficar, não precisa.
0: Vamos lá, hein? Bora, galera.
1: Subiu hoje.
0: O que tá programado, gente, é ele anunciar os nomes e depois teremos uma entrevista com ele.
1: Isso,
0: em outro lugar.
1: Isso. Vai ouvir os 26.
0: Isso.
1: A gente vai seguir aqui.
0: É isso.
1: Acompanhar toda a coletiva.
4: Chama todo mundo, hein? Chama todo mundo.
1: Tem hora pra acabar aqui hoje.
2: Chegou a nossa hora.
3: O terno do Ancelotti é coisa fina.
0: É o corte italiano, né?
3: Corte italiano.
5: Hoje é o Cazé TV, gente. Estamos aqui já aguardando. Nesse momento, tá chegando aqui.
1: Corta o microfone do Luiz aí.
5: Marco Calancelotti, hein? Carlos Ancelotti está chegando agora, foi convocado agora para... Ele foi o primeiro convocado, né? Para anunciar aqui, tá? Primeiro convocado, ele agora vai convocar os 26 atletas do Brasil para a Copa do Mundo. Vamos ver se a gente consegue ouvir aqui antes do momento de oração. Né? Então, hoje temos a hora católica, né? Então vamos aguardar aqui, vamos lá.
6: Muita curiosidade, muita expectativa. E antes de tudo, quero agradecer a CBF porque para a renovação do meu contrato, agradecer ao presidente Samir, a toda a diretoria, a todos os funcionários da CBF,
1: humilde,
6: a minha comissão técnica para dar-me a oportunidade de seguir trabalhando aqui, nesse país, maravilhoso país, outro 4 anos.
1: Isso.
6: Então, muito obrigado por isto. Eu acho que morar aqui, viver
1: tá nervoso,
6: a experiência paixão do futebol brasileiro, do torcedor brasileiro, e obviamente agradecer a todos os torcedores que me receberam muito bem até o primeiro dia aqui. Agradecer a todos, porque morar aqui, viver aqui é muito, muito bonito. Foi muito difícil escolher esses 26 jogadores. Por quê? Porque a concorrência neste país é muito, muito alta. Falei na primeira coletiva de prensa que havia muita concorrência e é a verdade. E sei perfeitamente que alguns jogadores que estiveram com nós neste ano não estarão contentes.
0: Cada escolha é uma
1: revolução,
0: isso aí.
6: Desta lista. Sinto muito isto. Quero agradecer a todos os que estiveram com nós neste ano, também os que não estiveram e que fizeram um trabalho fantástico, um esforço fantástico para estar nesta lista. Creemos que é uma lista que pode desenvolver um futebol de qualidade para a seleção, feito com lo que siempre creemos, con un espíritu colectivo extraordinario, con boa actitud, con concentración y con disciplina.
5: Muito bem. Tá aí o Carlo Ancelotti, ele está fazendo essa pré-eleção para anunciar os 26 convocados da seleção brasileira. Não vai dar tempo a gente acompanhar essa relação, mas amanhã a gente roda aqui a fala do técnico e anuncia aqui os 26 convocados. Tudo bem? Porque vem aí agora a Hora Católica, né, com o arcebispo Dom Dulcínio. Ele vai estar aqui com a gente agora e a gente amanhã anuncia a relação dos 26 convocados. Um abraço, boa noite para todos e até amanhã. Tchau, tchau.

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Homens da Galileia, por que ficais aqui parados, olhando para o céu? Esse Jesus virá do mesmo modo como vistes partir para o céu. Aleluia! Amados ouvintes do programa Hora Católica, a Santa Igreja Católica hoje está celebrando a Ascensão do Senhor. Trata-se do mistério da Ascensão do Senhor aos céus. Com esta solenidade da Ascensão, somos inseridos no sentido mais profundo da sua ressurreição. A elevação sagrada de todo o universo com Jesus na intimidade com o Pai. Ao subir ao céu, o Senhor leva consigo a humanidade, reabrindo as portas do reino. Quero lembrar que, em comunhão com as igrejas cristãs, vivenciamos a partir de hoje a semana de oração pela unidade dos cristãos. Como eu gostaria que de fato todos entendessem esta semana da unidade dos cristãos. Vamos rezar. Somos irmãos, filhos de um mesmo Pai. Seguimos o mesmo Jesus. Também hoje recordamos o Dia Mundial das Comunicações Sociais. Aproveito para agradecer a todos os envolvidos em nossa diocese com a comunicação. Em nome do Padre Márcio Henrique, Devanilson Marinho e todos da Pascom Diocesana, abraçamos as Pascons das paróquias e agradeço de coração pelo amor e serviço de todos aqueles envolvidos neste belo trabalho em benefício à Igreja de Jesus Cristo. Agradeço também às comunidades da 104.1, a nossa Rádio Caturité FM, vocês que estão nos ouvindo. De modo especial, agradeço aos amigos que ajudam o Bispo Dom Ducênio Fontes de Matos, este que vos fala, a chegar em sua casa através do Bom Dia Irmãos, de segunda a sábado, e através deste programa, programa Hora Católica. Eu agradeço a estes irmãos que são meus colaboradores. Refiro-me ao Senhor Otto, Senhor Araújo e Devanilson Marinho. Muito obrigado. Cumprimento os meus ouvintes, ouvintes da Rádio Caturité FM, a 104.1, ouvintes da Rádio Senecista, da cidade de Picuí, e todos aqueles que estão conosco pelos rádios NET. Nosso agradecimento, muito obrigado mesmo, pela honrosa audiência de todos vocês, meus queridos irmãos e minhas queridas irmãs. Tenham todos o meu abraço e a minha bênção de pastor. Todos os domingos tiramos alguns minutos dentro do nosso programa Hora Católica para as orações. As orações que dirigimos a Deus por nossas famílias e a oração também que agradecemos a Deus por tantos benefícios que Ele nos concede durante a nossa vida. E ainda após as duas orações, uma pela família e outra de agradecimento, nós terminamos esse momento de oração abençoando a mesa dos meus irmãos e irmãs. Eu sei que nesta hora muitos estão ainda preparando o seu café e outros esperando. Então agora, com muita alegria, todos vocês parem um pouquinho e rezem comigo. Pense na sua família. Pense naquela situação difícil pela qual sua família esteja passando neste momento. Mas como nós não somos egoístas, vamos pensar também em tantas outras famílias espalhadas pelo mundo inteiro. Famílias que sofrem, aquelas que estão envolvidas nas guerras,
onde seus familiares inocentes perdem a vida. Famílias cujos filhos estão no mundo das drogas, da prostituição. Famílias com pessoas desempregadas, doentes. Sofrimento, tudo isso. Deus eterno, que com bondade paterna não deixai de atender às nossas necessidades, derramai a abundância da vossa bênção sobre todas as famílias, todas as casas, e santificai os seus moradores com o dom da vossa graça, para que, cumprindo os vossos mandamentos, desincumbindo-se dos encargos do tempo presente, chegue um dia a mansão celeste para todos preparada, por Cristo nosso Senhor. Amém. Que Deus abençoe a sua família. Que Deus abençoe todas as famílias. Vamos agradecer agora pelo dom da vida, pela saúde, pelo trabalho, pela própria família. Vamos agradecer por aqueles momentos difíceis da nossa vida, mas que sentimos a presença do Senhor. Ó Deus, vossa misericórdia é incomensurável. Infinito tesouro de vossa bondade, damos graças a vossa imensa majestade, pelos benefícios que nos concedestes, e vos suplicamos que não abandoneis os vossos servos e servas, mas os prepareis para merecer também a graça dos bens eternos. Por Cristo nosso Senhor. Amém. E então, você que está aí em sua casa, já está aí postos, esperando a oração, a bênção da sua refeição, do seu alimento? E você que está preparando, também a bênção servirá. Talvez aquele que não teve tempo de esperar, vamos abençoar você que já está fazendo a sua refeição. Abençoai, Senhor, abençoai a mesa dos vossos filhos e filhas. Não deixes faltar o pão de cada dia. Em nome do Pai, e do Filho, e do Espírito Santo. Amém. Pão em todas as mesas.

cristãos, amado irmão, amada irmã, o evangelho que a igreja nos oferece para a solenidade da ascensão do Senhor é tirado do livro de Mateus, capítulo 28, versículos 16 ao 20, repetindo, tirado do livro de Mateus, capítulo 28, versículos do 16 ao 20. Amado povo de Deus, meus irmãos, lembrando mais uma vez que hoje a igreja está celebrando a ascensão do Senhor. E naturalmente, a palavra de Deus que iremos refletir hoje vai tratar deste assunto. Antes de proclamarmos a palavra de Deus, se faz necessário uma pequena introdução para que o prezado ouvinte já entre neste clima. A ascensão é exatamente a partida de Jesus para junto do Pai. Os apóstolos, até a ida de Jesus para junto do Pai, não tinham entendido que o reino de Deus não era deste mundo. Na verdade, os apóstolos sonhavam com riquezas, honras, rei, trono e corte, um poderoso exército. Depois de tantas explicações de Jesus, inclusive com parábolas, com comparações, costumamos a crer que os apóstolos não tivessem entendido a natureza do reino de Deus. Por isso, como se tratava de ser humano, como nós, a ambição os impedia de entendê-la. A nós também, meus irmãos, a nós também pode acontecer o mesmo, não obstante tantas meditações da palavra de Deus, celebrações de Santa Missa, vocês que comungam o corpo, o sangue de Cristo, terços, novenas, tudo, tudo. O grande apóstolo São Paulo roga a Deus que nos dê um espírito de sabedoria, que nos revele o conhecimento de Jesus e de seu reino. Portanto, no Evangelho, pode nos parecer surpreendente que Jesus mande seus discípulos, que mal entendiam o que era reino de Deus, e irem por todo o mundo pregar o Evangelho a toda criatura. É que eles, meus irmãos, um dia tiveram coragem de aceitar o convite do Mestre Jesus para segui-lo. E este lhes prometera transformá-los em pescadores de homem. Por isso eu quero dizer, e logo após esta minha afirmação, eu vou ler para vocês o Santo Evangelho. Quem faz tudo por nosso intermédio é Deus. Somos simples instrumentos nas mãos de Deus. Guarde isso no seu coração. E como nossa Mãe do Céu, que é chamada por Deus, não titubeou em dizer sim à sua missão, hoje também Deus faz esse mesmo convite a todos nós. Meus amados irmãos e minhas queridas irmãs, se coloquem agora naquela atitude de escuta, porque eu vou proclamar para vocês a palavra de Deus. É palavra de salvação. Não podemos deixar desperdiçar uma vírgula sequer desta palavra, porque quando ela bate no coração, na alma, se você está aberto para aceitá-la, vai haver uma transformação. Vamos ouvir Mateus, capítulo 28, versículos 16 ao 20.

Naquele tempo, os 11 discípulos foram para a Galiléia, ao monte que Jesus lhe tinha indicado. Quando viram Jesus, prostraram-se diante dele. Ainda assim, alguns duvidaram. Então Jesus aproximou-se e falou: "Toda autoridade me foi dada no céu e sobre a terra. Portanto, ide e fazei discípulos meus todos os povos, batizando-os em nome do Pai e do Filho e do Espírito Santo, e ensinando-os a observar tudo o que vos ordenei. Eis que eu estarei convosco todos os dias até o fim do mundo."

Amado povo de Deus, meus queridos irmãos, minhas queridas irmãs, tenho certeza que todos vocês estão atentos nesta hora, por isso não deixe escapar sequer uma vírgula de tudo aquilo que eu vou procurar transmitir para vocês, meus queridos irmãos e minhas queridas irmãs. Vejam bem, a liturgia da Ascensão do Senhor, trata-se de uma solenidade, tem tudo a ver com o que nós ouvimos esta semana. Aqueles que acompanham a liturgia diária certamente perceberam, porque durante toda esta semana que passou, a liturgia nos preparou para o dia de hoje, para esta celebração. De que forma? Colocando-nos a cada dia o discurso de despedida de Jesus e suas recomendações para a continuidade da sua missão, sendo que essa seria a forma mais eficaz de tê-lo sempre presente. Vimos, portanto, que todo aquele que vive os ensinamentos de Nosso Senhor e coloca em prática as suas palavras, o terá sempre presente. Assim vamos entender. Durante 40 dias depois da Páscoa, chegamos a esta solenidade da Ascensão do Senhor, que significa muito mais que a última semana deste tempo litúrgico pascal. Então, hoje, nós estamos celebrando a elevação definitiva de Jesus para o céu. Mas a sua plena glorificação e, consequentemente, a nossa vitória, como diz a oração do dia, e aqui eu cito, a ascensão do vosso Filho já é a nossa vitória. Aliás, meus irmãos, a paixão, a morte, a ressurreição de Jesus Cristo é a nossa vitória. E a ascensão também. Porque aquele que venceu a morte volta para junto do Pai. E como ele mesmo disse, irá preparar um caminho, um lugar para todos nós. Então, celebrar a ascensão do Senhor é celebrar o compromisso definitivo de colocar em prática os seus ensinamentos, indo para a missão e fazendo discípulos dele todos os povos, como ele havia recomendado. Os prezados ouvintes perceberam que o Evangelho de Mateus, proposto para a liturgia de hoje, que eu acabei de ler para vocês, não fala diretamente da ascensão, mas do encontro do ressuscitado com os discípulos lá no Monte da Galileia, onde Jesus se apresenta vitorioso e glorioso com a autoridade divina. Ali, prezados, Nosso Senhor Jesus Cristo envia seus discípulos com a missão de fazer novos discípulos, batizando, observando e ensinando o que ele havia ensinado. Nós somos discípulos de Jesus. Nós fomos batizados. Então, a missão não foi só para os primeiros. A missão é de todos nós. Desse modo, Nosso Senhor Jesus Cristo, amado irmão, amada irmã, estaria sempre com eles, com os discípulos e também conosco. Ele caminha conosco, ele está conosco para sempre. Assim, o que eu quero dizer para todos vocês é que a ida de Jesus para junto do Pai significa, paradoxalmente, sua eterna presença entre nós todos os dias. Presta atenção, toda vez que colocamos em prática seus ensinamentos, ele se faz presente. Ele se faz presente, por exemplo, quando celebramos a Eucaristia. Eucaristia ou missa
Então, quando eu falo de Eucaristia, estou falando quando celebramos a missa e que você que está me escutando talvez ainda não valorize suficientemente. Perdoe-me aqueles que valorizam, mas eu tenho plena certeza que nesta hora tem gente no pé do rádio ouvindo a explicação, mas passa o dia do Senhor e não vai à missa. Por que não vai? Porque a gente só valoriza aquilo que conhece. E se as pessoas soubessem que de fato Jesus está presente na Eucaristia, seja no pão da palavra, seja no pão eucarístico, jamais ela deixaria de ir à Santa Missa. Mas, infelizmente, tem um ditado que diz: quem não sabe rezar xinga a Deus, né? Mesmo a gente falando, muitas cabeças duras continuam teimando, duvidando, dando as costas conscientemente para Deus. Ah, mas eu não sabia. Não, mas agora estou dizendo, você já sabe. E o pecado se torna bem mais forte quando nós temos consciência. Então ele se faz presente quando também nós celebramos a missa, a Eucaristia, quando proclamamos a palavra de Deus, quando nos empenhamos nos trabalhos pastorais, na vivência de comunidades fraternas, quando somos solidários com nossos irmãos, Jesus está presente. Quando socorremos os necessitados, Jesus está presente. Quando praticamos obras de caridade, Jesus está presente. Talvez alguém esteja dizendo: pois eu faço tudo isso, que bom, graças a Deus, continue fazendo. Mas faça por completo, faça consciente, porque se você é um cristão, não valoriza o sacramento, não valoriza a Eucaristia, você fazendo tudo isso, você não passa de alguém que faz promoção humana sem a espiritualidade. Enfim, quando nós fazemos o bem, nós sentimos a presença de Jesus. Mas é preciso que, para fazer tudo isso, estejamos alimentados da palavra da Eucaristia. Para dizer aos meus queridos irmãos, queridas irmãs, que a ascensão de Jesus possibilitou a vinda do Espírito Santo, que guia nossos passos e ações e nos coloca em sintonia com Deus e na dinâmica do seu reino. Quem acompanha a liturgia viu que nesses dias Nosso Senhor disse que ia para junto do Pai, mas o meu Pai enviaria o Paráclito, o Consolador, o Espírito Santo. Ou seja, ele vai para junto do Pai, mas continua conosco através do Espírito de Deus. Se Mateus, o evangelista, não fala diretamente da ascensão, mas das consequências desse fato teológico, já o evangelista Lucas relata com riqueza de detalhes. É o que encontramos, por exemplo, na primeira leitura de hoje, e eu faço questão de ler para vocês, porque vocês vão entender de fato o que São Paulo vai dizer. Mas não agora. Vou descansar o ouvido de vocês da minha voz, pedindo a seu Otto uma música, e logo eu volto lendo esse texto de São Paulo, que quem for à missa hoje vai ouvir. É a primeira leitura dos Atos dos Apóstolos. Senhor Otto, por gentileza.

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1: Cristão, meus amigos e meus amados irmãos, eu volto já lendo para vocês Atos dos Apóstolos, capítulo 1, versículo do 1 ao 11. No primeiro livro, ó Teófilo, já tratei de tudo que Jesus fez e ensinou, desde o começo até o dia em que foi levado para o céu, depois de ter dado instruções pelo Espírito Santo aos apóstolos que tinham escolhido. Foi a eles que Jesus se mostrou vivo depois de sua paixão, com numerosas provas. Durante 40 dias, apareceu-lhes falando do reino de Deus. Durante uma refeição, deu-lhes esta ordem: não vos afastei de Jerusalém, mas esperai a realização da promessa do Pai, do qual vós me ouvistes falar. João batizou com água, vós, porém, sereis batizados com o Espírito Santo dentro de poucos dias. Então, os que estavam reunidos perguntaram a Jesus: Senhor, é agora que vais restaurar o reino de Israel? Jesus respondeu: não vos cabe saber os tempos e os momentos que o Pai determinou com a sua própria autoridade. Mas recebereis o poder do Espírito Santo que descerá sobre vós para serdes minhas testemunhas em Jerusalém, em toda a Judéia e na Samaria e até os confins da terra. Depois de dizer isso, Jesus foi levado ao céu à vista deles. Uma nuvem o encobriu de forma que seus olhos não podiam mais vê-lo. Os apóstolos continuava olhando para o céu enquanto Jesus subia. Apareceram então dois homens vestidos de branco que lhes disseram: homens da Galileia, por que ficais aqui parados olhando para o céu? Esse Jesus que vos foi levado para o céu virá do mesmo modo como vistes partir para o céu. Pois bem, meus irmãos, era exatamente isso que eu queria dizer para vocês. Nosso Senhor subiu para o céu. Então, a ascensão de Jesus possibilitou a vinda do Espírito Santo, que guia nossos passos e ações e nos coloca em sintonia com Deus e na sua dinâmica. Então, como eu dizia para vocês, São Mateus não fala diretamente da ascensão, já São Lucas fala que Jesus foi levado ao céu, mas sem antes dar instruções pelo Espírito Santo aos apóstolos. Portanto, recorda o que vimos durante esses 40 dias que viveu intensamente a Páscoa, as sucessivas aparições de Jesus, em que ele se mostrou vivo depois de sua paixão. Aqueles que acompanham, por exemplo, o programa Bom Dia Irmãos, todos os dias, eu refletindo o Santo Evangelho, falei das aparições de Nosso Senhor, que era a palavra de Deus do dia. Aqueles que vão também à missa diariamente devem ter ouvido. Portanto, Nosso Senhor continua aparecendo a todos. Pois bem, Lucas recorda a ordem dada por Jesus naquela ocasião: não vos afasteis de Jerusalém, mas esperai a realização da promessa do Pai, do qual vós me ouvistes falar. João batizou com água, vós, porém, sereis batizados com o Espírito Santo dentro de poucos dias. É o anúncio da solenidade do próximo domingo. Próximo domingo a igreja estará celebrando Pentecostes, a descida do Espírito Santo sobre os apóstolos. Portanto, meus irmãos, quando celebramos a vinda do Espírito Santo sobre os discípulos e cada um de nós que somos batizados, nos capacitando e enviando para a missão, para os confins da terra. Eu sou batizado, sou crismado, recebi o Espírito Santo, por isso estou aqui. Ah, mas o senhor é bispo. Sim, porque fui chamado para isso. Mas você, como cristão, também é chamado a levar adiante a missão de nosso Senhor Jesus Cristo. E aqui voltando, Jesus é levado ao céu, porém deixou-nos essa missão. Qual foi a missão? De sermos discípulos e missionários, levando a sua palavra, os seus ensinamentos por toda a terra. Então eu quero que os meus irmãos entendam, a ascensão é, portanto, o nascimento da igreja missionária, essa igreja guiada pelo Espírito Santo, e assim sendo, não podemos ficar parados, olhando para o alto, como fizeram a princípio seus discípulos. Depois eles tomaram consciência, receberam o Espírito Santo em Pentecostes, ninguém ficou mais de braços cruzados. Devemos seguir adiante, olhar para frente, e claro, em nossa volta, justamente para enxergar a realidade, e enxergando a realidade, nela atuar, como Jesus ensinou. A ascensão do Senhor nos compromete, prezado irmão, prezada irmã, nos compromete com o quê, dom do Senhor? Com a missão, como mostra a segunda carta aos Efésios, que eu também leio para vocês. O que é que diz aqui a segunda carta aos Efésios? Vamos ver. Quem for à Santa Missa também vai ouvir. Efésios, capítulo 1, versículos 17 a 23. Irmãos, o Deus de nosso Senhor Jesus Cristo, o Pai a quem pertence a glória, vos dê um espírito de sabedoria que vo-lo revele e faça verdadeiramente conhecer. Que ele abra o vosso coração à sua luz, para que saibais qual a esperança que o seu chamamento vos dá, qual a riqueza da glória que está na vossa herança com os santos, e que imenso poder ele exerceu em favor de nós que cremos, de acordo com a sua ação e força onipotente. Ele nos manifestou sua força em Cristo, quando ressuscitou dos mortos e o fez sentar-se à sua direita nos céus, bem acima de toda autoridade, poder, potência, soberania ou qualquer título que se possa nomear, não somente neste mundo, mas ainda no mundo futuro. Sim, ele pôs tudo sobre seus pés e fez dele, que está acima de tudo, a cabeça da igreja, que é o seu corpo, a plenitude daquele que possui a plenitude universal. Amados irmãos e minhas queridas irmãs, como vocês percebem aqui, Paulo, na carta aos Efésios, mostra que Deus nos deu um espírito de sabedoria para conhecermos e entendermos o que ele quer de nós. Por isso eu quero dizer para os meus ouvintes que estejamos de coração aberto à sua luz, para sabermos qual é a esperança que seu chamado nos dá, para sabermos qual é a riqueza da glória trazida pela ascensão e do seu poder que nos apodera na missão. Meus irmãos, queridas irmãs, Cristo continua sendo a cabeça da igreja. E nós, os membros que compõem esse corpo, com a ascensão do Senhor, começa definitivamente a missão de anunciá-lo como o Senhor de todos os povos, como o Senhor da história, do tempo e da eternidade. Assim sendo, prezados ouvintes, a liturgia da palavra dessa solenidade, essas leituras que eu acabei de ler para vocês, acentua muito mais a missão da igreja do que o próprio fato da ascensão. É um convite para todos nós. A ascensão é o marco da missão. Podemos dizer que com ela, com a ascensão no caso, nasce a igreja missionária, com os discípulos que têm a incumbência de levar aos confins de toda a terra os ensinamentos de Jesus. Todos nós, não esqueça disso, todos somos discípulos e discípulas de nosso Senhor Jesus Cristo. E cada um deve fazer a sua parte. Hoje nós somos esses discípulos. Essa é também a nossa missão. Está em nossas mãos a missão, estou falando. Está em nossas mãos a continuidade daquilo que Jesus ensinou. Não esqueça disso. Eu vou pedir a seu Otto uma parada e certamente ele vai nos ajudar com a música e logo em seguida eu volto para o último bloco do nosso programa. Senhor Otto, por gentileza.

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1: Penso que todos vocês até agora perceberam que eu enfatizei muito a questão da missão. Nosso Senhor partiu para junto do Pai, mas a sua missão continua. E nós somos os instrumentos de Deus. E quero lembrar também que a ascensão do Senhor é uma nova maneira de ser presença. Não é muito fácil perceber o significado da festa da ascensão do Senhor. É preciso ter fé. A nossa fé não deve pensar tanto na ascensão como se fosse um acontecimento localizado e determinado no tempo, depois dos 40 dias após a Páscoa. Então, essa cronologia é apenas um meio pedagógico para situar os diversos momentos do mistério de Cristo. Ou seja, os 40 dias torna-se uma espécie de retiro, de preparação para a inauguração do serviço missionário da Igreja. Mais uma vez estou aqui enfatizando a missão da Igreja. E a missão é de todos nós. Através da atuação dos apóstolos, naquela época, e nos dias de hoje, de todos nós. Também não se deve insistir tanto na imagem plástica da subida de Jesus, pois isso poderia sugerir uma ideia de afastamento, uma ideia de despedida, de ausência do ressuscitado. Não. Eu falava que durante a semana toda, antes de chegar hoje, dia da ascensão, nós refletimos

Cristo junto da Trindade, como diz, sentar-se à direita do Pai significa ter a mesma dignidade, o mesmo poder, significa participar do senhorio de Deus. Jesus é Deus, é o Filho de Deus. Significa da sua influência transcendente e universal. Ele foi para junto do Pai, mas continua conosco. Então, a ascensão, entenda bem, a subida de Jesus ao céu significa que ele, após a ressurreição, não veio retomar o que fazia antes, nem implantar um novo tipo de governo na terra, mas ao manifestar-se em sua condição gloriosa, nosso Senhor Jesus Cristo anima-nos com seu Espírito. Inaugura uma nova forma de ser presença, tornando-se definitivamente o Emmanuel, ou seja, o Deus conosco. O que eu quero que o meu prezado irmão entenda é que Cristo é o vivente junto do seu povo. Por fim, há um certo tipo de presença física, histórica, tangível, mas inventou tantas outras maneiras de nos acompanhar de perto. Como o Verbo encarnado nunca abandonou o seio do Pai quando desceu do céu, assim o ressuscitado jamais abandonaria os seus ao retornar ao céu. Ah, Jesus foi para o céu, ele voltou. Ele continua conosco. Portanto, pela fé, podemos nos dar conta de como a sua presença é real, envolvente e animadora. Pela fé. Mas se você não tem fé, o que eu posso fazer? Então, a partir da ascensão, Cristo continua atuante através do empenho evangelizador dos seus seguidores, ou seja, através do meu empenho, através do seu empenho, de todos os seguidores de Jesus. Esta é a celebração da Igreja Missionária, que eu diria a vocês, com os pés fincados no chão da realidade e encarnando neste mundo os valores proclamados pelo próprio Cristo, pelo Messias glorioso, essa igreja peregrina pelas estradas do mundo e pelos tempos da história, anunciando e testemunhando a Boa Nova até a manifestação definitiva do Senhor. Amado povo, meus irmãos, e aqui eu encerro para vocês a reflexão, desejando que todos vocês entendam: a ascensão do Senhor é um convite para todos nós abraçarmos a missão. Todos, sem exceção. E agora vamos ouvir mais uma música e logo em seguida eu trarei para vocês a minha agenda.

Então, meus irmãos, na terça-feira nós teremos reunião do Conselho Presbiteral. Vai ser na nossa cúria. Na quarta-feira, dia 20, às 19 horas, estarei celebrando o Crisma na paróquia de São Vicente do Siridó. Mandando aqui o meu abraço ao Padre Roberto. Na quinta-feira, dia 21, às 19h30, com a graça de Deus, estarei ordenando em nossa catedral alguns diáconos permanentes, na verdade são 5. O futuro diácono Auri Gomes Pedrosa, ele que é do Santuário do Sagrado Coração de Jesus, Carlos Miguel dos Santos, ele que é da paróquia de Santa Ana, em Alagoa Nova, o Wellito Eugênio de Souza, que é da paróquia Jesus Libertador, e também Antônio Rodrigues da Silva, da paróquia Jesus Libertador, por fim, Jociélio Diniz, da paróquia de Nossa Senhora de Fátima, em Palmeira. Eu peço orações para esses nossos futuros diáconos permanentes. E sábado, dia 23, às 17 horas, eu tenho missa e crisma na paróquia de São Sebastião do Umbuzeiro. Meu abraço ao Padre Elton. Meus amigos, meus irmãos, aqui encerro o programa Hora Católica, desejando a todos vocês uma feliz semana. E lembrem-se que o convite de hoje, por nosso Senhor Jesus Cristo, é abraçar a missão. Fique com Deus. Até amanhã com o programa Bom Dia Irmãos, às 6h20 da manhã. E até de hoje às 8h com mais um programa Hora Católica. Em nome do Pai, do Filho e do Espírito Santo, e pedindo, vamos valorizar esta emissora que tanto bem faz ao povo de Deus. Fique com Deus. Uma feliz semana.